0: são os muros dos presídios. É para combater essa estrutura que o Ministério da Justiça e Segurança Pública realizou a maior edição da Operação Mute, já feita no país. Pela primeira vez, a ação integra o programa Brasil contra o Crime Organizado e alcança unidades prisionais em todos os estados brasileiros. Segundo o balanço parcial divulgado nesta sexta-feira, mais de 500 celulares foram apreendidos em 2.611 celas de 49 presídios nos últimos 5 dias. Mais de 2.800 policiais penais participaram das ações. O objetivo é interromper a comunicação ilegal usada por organizações criminosas para coordenar crimes dentro e fora das prisões, avalia André Garcia, secretário nacional de políticas penais.
1: Primeira vez que nós estamos enfrentando o crime organizado em todas as suas dimensões. Há um conjunto de estratégias que nós estamos utilizando, em especial para retirar esses celulares, mas também voltadas para silenciar algumas unidades que nós consideramos como mais estratégicas.
0: As ações utilizam equipamentos de alta tecnologia, como scanners corporais, aparelhos de raio-x, drones, sistemas eletrônicos de fiscalização e até georradar, equipamento que identifica túneis. Para o secretário executivo do Ministério da Justiça e Segurança Pública, Ademar Borges de Souza Filho, as ações terão impactos imediatos.
2: Com investimento, com inteligência, com operações de alta qualidade, certeza absoluta de que terá um impacto imediato na desarticulação de organizações criminosas.
0: O governo federal investe na modernização do sistema penitenciário dos estados. 138 unidades prisionais estaduais devem receber padrão reforçado de segurança, sendo 23 na região norte, 45 na nordeste, 15 no centro-oeste, 38 no sudeste e 17 no sul. Quase 185 milhões de reais já foram aplicados na compra de equipamentos, que começam a ser entregues aos estados até junho. Reportagem Pablo Mundim.
3: O enfrentamento ao crime organizado é uma das prioridades do governo brasileiro, segundo o presidente Lula.
4: Em participação no programa Sem Censura da TV Brasil, o presidente destacou o lançamento do programa Brasil contra o Crime Organizado, que tem entre os objetivos asfixiar financeiramente os criminosos.
5: Estou com uma PEC no Congresso Nacional. Se essa PEC for aprovada no Senado, 15 dias depois eu crio o Ministério da Segurança Pública. Posso aceitar a ideia que os bandidos dominam um território. O território em qualquer cidade, em qualquer estado, é do povo brasileiro e ele tem que voltar a ocupar o seu território e o bandido tem que ser punido e tem que ir para a cadeia. A luta contra o crime organizado vai envolver 11 bilhões.

0: detecção do câncer de colo retal no SUS. O exame será realizado de forma preventiva em homens e mulheres assintomáticos que tenham entre 50 e 75 anos. O diretor-presidente do Instituto Nacional do Câncer, Roberto Gil, explica que o FIT é capaz de detectar partículas microscópicas de sangue nas fezes, já indicando se há lesões que devam ser tratadas.
1: Essa detecção precoce permite que a gente interrompa o processo de carcinogênese das lesões precursoras, quer dizer, a gente não deixa o câncer se desenvolver, ou de um diagnóstico precoce, onde o câncer pode ser tratado com cirurgia e ser eliminado com ou sem necessidade de radioterapia e quimioterapia, mas levando o paciente à cura.
0: O exame FIT é feito com fitas rápidas, como num teste de gravidez. Em caso positivo, o paciente é encaminhado para exames de imagem mais detalhados, como a colonoscopia. O ministro da Saúde, Alexandre Padilha, explicou que o novo exame pode ser feito nas próprias unidades básicas de saúde e vai ajudar a reduzir a fila pela colonoscopia, que atualmente é utilizada como principal exame preventivo.
2: Faz com que você consiga o diagnóstico mais precoce, sobretudo nos pacientes assintomáticos, direcionando os investimentos, os equipamentos, sobretudo os equipamentos médicos dependentes, como é o caso da colonoscopia, para os pacientes que você tem maior indicação para isso. Isso faz com que você direcione mais rápido os pacientes que precisam fazer colonoscopia e não ocupa a colonoscopia, que é médico dependente, que é centro especializado dependente, com pacientes que teriam menos indicação de fazer colonoscopia.
0: O novo protocolo deve ser aplicado em mais de 40 milhões de pacientes pelo SUS. Ele faz parte de um conjunto de ações de prevenção e tratamento de câncer, que envolvem investimentos de 2 bilhões e 200 milhões de reais para a inclusão de novos medicamentos, cirurgias robóticas e reconstrução mamária. Reportagem Thaísa Vitória.
3: As inscrições para o Exame Nacional do Ensino Médio, o Enem 2026, começam na segunda-feira, dia 25 de maio.
4: E uma novidade, pela primeira vez, alunos que concluem o terceiro ano do ensino médio em escolas públicas têm cadastro automático no sistema do exame.
5: As inscrições para o Enem 2026 começam na próxima segunda-feira, dia 25 de maio, com uma novidade para os estudantes da rede pública. Pela primeira vez, alunos que concluem o terceiro ano do ensino médio em escolas públicas têm cadastro automático no sistema do exame. Mesmo com inscrição pré-preenchida, os estudantes precisam acessar a página do participante para confirmar a participação e complementar dados, como cidade de prova, idioma estrangeiro e necessidade de atendimento especializado. O prazo para inscrição e pedidos de nome social ou atendimento especializado termina em 5 de junho. Para quem não tem isenção, a taxa de inscrição permanece R$ 85,00 e pode ser paga até 10 de junho por PIX, cartão, débito ou boleto. As provas acontecem nos dias 8 e 15 de novembro. O Ministério da Educação também amplia os locais de prova. A previsão é que cerca de 10 mil escolas recebam o exame em todo o país, permitindo que muitos estudantes façam a prova na própria escola onde estudam. O Enem segue como principal acesso a programas como Sisu, ProUni e Fies. Para mais informações, acesse enem.inep.gov.br/participante. Em Brasília, Claudimário Carvalho.
3: Pois é, o Enem segue como principal acesso a programas como o Sisu, o Sistema de Seleção Unificada, que dá acesso a vagas em instituições de ensino superior.
4: E atenção, estudantes, ainda dá tempo de concorrer a uma vaga em uma dessas instituições.
3: A partir do dia 15 de junho, vão estar abertas as vagas do Sisu Mais, com vagas remanescentes para o segundo semestre.
6: O Ministério da Educação publicou o edital do Sisu Mais, nova etapa complementar do Sistema de Seleção Unificada. A iniciativa vai ofertar vagas remanescentes em instituições públicas de ensino superior para o segundo semestre deste ano. As inscrições estarão abertas de 15 a 19 de junho, exclusivamente pelo portal de acesso único do MEC. Podem participar candidatos que fizeram pelo menos uma edição do Enem nos últimos 3 anos e que tenham concorrido na etapa regular do Sisu 2025. No momento da inscrição, será possível escolher até 2 opções de curso, turno, local de oferta e instituição, indicando a ordem de preferência. O Sisu Mais faz parte do processo de aprimoramento do sistema de seleção unificada, com avanços na organização das vagas,

0: melhorias no processo de inscrição e fortalecimento das políticas de acesso ao ensino superior público. A nova etapa amplia as oportunidades para estudantes e também fortalece as instituições públicas de educação superior. Reportagem Thalita Albuquerque.
1: Aposentados e pensionistas do INSS vão receber o pagamento da segunda parcela do 13º a partir de segunda-feira.
2: O pagamento vai até o dia 8 de junho e serão pagos mais de 35 milhões de benefícios.
3: Atenção, aposentados e pensionistas do INSS. Começa nesta segunda-feira, dia 25 de maio, o pagamento da segunda parcela do 13º salário. Mais de 35 milhões de benefícios serão pagos de forma antecipada em todo o país. Esta etapa representa uma nova injeção de cerca de 39 bilhões de reais na economia brasileira. O ministro da Previdência Social, Wolner Queiroz, destaca o impacto do adiantamento para as famílias.
4: Na prática, é dinheiro no bolso de milhões de famílias antes do esperado. Quem trabalhou a vida inteira merece respeito. E respeito também é garantir o benefício chegando mais cedo.
3: O calendário de depósito segue até o dia 8 de junho e varia conforme o número final do cartão de benefício. Para consultar o valor da sua parcela, basta acessar o aplicativo ou o site Meu INSS e clicar na opção Extrato de Pagamento. Reportagem Pedro Sardinha.
2: Aprender a guardar dinheiro, noções básicas de investimento e de previdência social.
1: Temas que chegam até crianças e jovens na sala de aula, por meio de um projeto do governo do Brasil.
2: É o Poupadores do Futuro.
5: Marco Antônio de Carvalho tem apenas 11 anos, mas já está preocupado com o futuro. Ele conta que recebe mesada e guarda parte dela para realizar sonhos. E nesta semana, Marco aprendeu um pouco mais sobre como gerenciar o dinheiro e economizar. A escola dele, em Brasília, recebeu as atividades do programa Poupadores do Futuro, coordenado pelo Ministério da Previdência Social. Marco gostou da oportunidade.
6: É sempre bom a gente estar, desde cedo assim, aprendendo a economizar nosso dinheiro. Muitos adultos não tiveram essa oportunidade na infância, muitas crianças não estão tendo, uma coisa muito boa.
5: E as noções de como poupar que as crianças recebem na sala de aula acabam impactando toda a família, segundo a diretora da escola, Viviane Coelho da Silva de Lima.
7: É muito importante que eles já coloquem esse conhecimento em prática desde cedo para que eles possam mudar a realidade deles, né? Então eles já vão poupando alguma coisa em casa, eles aprendem sobre renda fixa, sobre renda extra, planejamento orçamentário. Além de ajudarem as famílias também, eles já desde cedo podem fazer todo esse planejamento.
5: Este ano, mais de 30 mil alunos foram alcançados pelo projeto Poupadores do Futuro em 100 cidades brasileiras. Mais de 200 instituições de ensino receberam as atividades. O diretor do Departamento do Regime de Previdência Complementar, Narlon Gutierre, fala sobre a importância do programa, que está em sua segunda edição.
8: Eles vão ser despertados sobre a importância do planejamento, sobre a importância de organizar suas finanças, para estarem atentos, né, para não serem influenciados aí por questões como jogos em plataformas digitais, para a importância que a previdência tem ao longo da vida.
5: O Poupadores do Futuro faz parte da Semana Nacional de Educação Financeira. O Ministério da Previdência Social pretende expandir o projeto para abranger mais cidades e alcançar ainda mais alunos na próxima edição. Reportagem Luciana Colares de Holanda.
2: Expansão de terras para o plantio, clima favorável e chuvas bem distribuídas fizeram a agropecuária bater recorde de safras no ano passado e ser o setor que mais pesou no crescimento do PIB em 2025.
1: Além disso, o Brasil atingiu a menor taxa de desocupação no ano passado.
2: Essas análises estão em um estudo do IBGE divulgado hoje sobre os dados econômicos do país.
9: No ano passado, o Produto Interno Bruto, que é a soma de todas as riquezas produzidas pelo país, cresceu pelo quinto ano consecutivo, chegando a 2,3%. E nesta sexta-feira, o IBGE publicou uma pesquisa que avalia o cenário econômico de 2025 para entender quais áreas contribuíram para o PIB. O IBGE destaca o bom desempenho do setor agropecuário. Com safras recordes de milho e soja, o setor foi o responsável por cerca de um terço do aumento da taxa. O comércio varejista também registrou crescimento de 1,6% em 2025, completando 9 anos consecutivos de expansão, segundo o IBGE. Quanto aos preços, houve arrefecimento da inflação, ou seja, os preços continuam subindo, mas a uma velocidade menor. O índice oficial, que mede a inflação, o IPCA, acumulado do ano, ficou em 4,26%. O número é 0,57% abaixo do resultado de 2024. Outro destaque é o mercado de trabalho, que registrou um aumento de média salarial em relação ao ano anterior de 5,8%. Já a taxa de desocupação alcançou o nível mais baixo da série histórica, iniciada em 2012, registrando 5,6%. Segundo o informativo Indicadores Econômicos do Brasil, os números foram influenciados pelo cenário internacional. A política restritiva dos Estados Unidos limitou o espaço para cortes da taxa de juros no Brasil, e a desaceleração do PIB chinês reduziu sua contribuição para o crescimento global. Gabriela Noronha, para a Voz do Brasil.
2: A situação das regiões atingidas pelo rompimento da barragem do Fundão em Minas Gerais e Espírito Santo vai ter um incentivo de mais R$450 milhões.
1: Os recursos fazem parte do novo acordo do Rio Doce e são divididos em um edital e um chamamento público que vão dar à própria comunidade a chance de propor projetos de recuperação.
2: O edital é realizado em parceria com o Banco do Brasil e a Fundação Banco do Brasil e foca em ações comunitárias diretas com valores de R$50 mil a R$400 mil por proposta.
1: O chamamento conta com a colaboração do Banco Nacional de Desenvolvimento Econômico e Social, BNDES, e é direcionado a projetos de desenvolvimento.
10: O BNDES, Banco Nacional de Desenvolvimento Econômico e Social, e a Secretaria-Geral da Presidência da República lançaram nesta sexta-feira uma chamada pública que vai destinar R$225 milhões para projetos das comunidades da Bacia do Rio Doce atingidas pelo rompimento da barragem de Fundão. O lançamento aconteceu em Governador Valadares, no interior mineiro. A barragem de Fundão, que integrava um complexo da mineradora Samarco, no município mineiro de Mariana, se rompeu em novembro de 2015, liberando rejeitos que escoaram pela bacia do Rio Doce até o mar, causando danos para populações de dezenas de municípios de Minas Gerais e do Espírito Santo. A chamada pública, que tem o nome de Chamada Rio Doce Participativo, vai custear projetos estruturantes que variem entre R$5 milhões e R$23 milhões e que atuem como vetores de desenvolvimento regional. As iniciativas poderão ser enquadradas em dois eixos: fortalecimento institucional das organizações sociais e apoio a empreendimentos produtivos coletivos. Para José Pavuna, representante de uma das comunidades atingidas e integrante do Conselho Federal de Participação Social da Bacia do Rio Doce e Litoral Norte Capixaba, o apoio aos projetos será uma forma de garantir renda às comunidades locais.
11: Esse dinheiro, ele seria uma forma de, inclusive ele é, uma compensação, porque reparação seria recuperar o rio, não dá para reparar o rio. A gente vai compensar com alguns projetos que geram renda. Precisa ter projetos e iniciativas pequenas que gerem renda.
10: Durante o lançamento da chamada pública, o ministro-chefe da Secretaria-Geral da Presidência da República, Guilherme Boulos, classificou a chamada Rio Doce Participativo como histórica.
12: O que a gente assinou aqui hoje é a parte dessa reparação que vai ser definida e executada a partir da participação direta de vocês. Uma coisa é vir com a obra. Outra coisa é chegar na comunidade.
10: Os projetos para a chamada Rio Doce Participativo poderão ser apresentados até o dia 30 de dezembro. Mais informações sobre a chamada estão disponíveis no site bndes.gov.br/Fundo Rio Doce. Reportagem André de Barros Lima.
2: Quem acha que museu guarda apenas objetos do passado, uma programação diversa promete aproximar o público de exposições e atividades culturais.
1: É a Semana Nacional de Museus, que chega à sua 22ª edição e vai até domingo.
2: Ainda dá tempo de participar de uma das mais de 3 mil atividades cadastradas.
13: Difundir a cultura, preservar a memória e incentivar o hábito de visitar museus. Foi com esse objetivo que nasceu a Semana Nacional de Museus, que chega à 24ª edição, reunindo milhares de atividades em todo o Brasil. O tema deste ano, Museus Unindo o Mundo Dividido, destaca o papel dessas instituições como espaços de diálogo, inclusão e troca de experiências entre diferentes culturas e gerações. A mobilização teve amplo alcance nacional em 2026. Cerca de 1000 museus de mais de 400 cidades participaram da programação, com atividades nos 26 estados e no Distrito Federal. Como explica Joel Santana da Gama, diretor de Difusão, Fomento e Economia do Instituto Brasileiro de Museus.
14: Como as instituições abrem mais tempo, como a programação é mais divulgada, isso aflora também o desejo da comunidade, dessa vontade de memória, de conhecer. Tudo isso permite com que essa visitação se amplie.
13: No Distrito Federal, estudantes participaram de visitas educativas no Centro Cultural do Banco do Brasil. O professor Paulo Araújo fala da importância dessas visitas no processo pedagógico.
15: A vantagem é que eles vão ter um olhar voltado para a cultura e que eles vão poder utilizar de forma pedagógica, recriando as obras e também dando a sua própria interpretação para cada obra que eles observaram aqui.
13: A programação completa da 24ª Semana Nacional de Museus reúne atividades em todo o país até o dia 24 de maio. Reportagem Cleide Lopes.
2: Faltam poucas semanas para as festas juninas em todo o país.
1: E o Ministério do Turismo quer fortalecer a infraestrutura e a promoção dos eventos na Paraíba, destino de milhões de turistas no período.
2: Estão sendo disponibilizados R$ 45 milhões de reais para 72 cidades do estado.
1: Só no ano passado, as festas juninas movimentaram mais de 7 bilhões e 400 milhões de reais em todo o país.
2: Em Campina Grande, por exemplo, a festa começa no dia 3 de junho e vai durar 33 dias, com previsão de movimentar 800 milhões de reais e um público de 3 milhões e meio de pessoas.
1: E essas foram as notícias do Governo do Brasil.
2: Uma realização da Secretaria de Comunicação Social da Presidência da República.
1: Fique agora com as notícias do Poder Judiciário e do Congresso Nacional. Boa noite e bom fim de semana.
2: A gente volta segunda-feira. Boa noite.
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18: Presidente do STF e do CNJ propõe contra-cheque único para magistrados em resolução que será analisada na semana que vem.
19: Mais de 10 mil pessoas foram atendidas nos 5 dias do Justiça Itinerante na Ilha do Marajó.
18: TSE nega parcelamento de multa aplicada a candidato a prefeito de Ubajara, no Ceará.
19: Boa noite, eu sou Marcela Luiza.
18: E eu sou Walter Lima.
19: O presidente do Supremo Tribunal Federal e do Conselho Nacional de Justiça, ministro Edson Fachin, apresentou proposta de resolução que institui o contra-cheque único para magistrados em todo o Poder Judiciário.
18: O texto será analisado pelo CNJ na próxima terça-feira. Marcelo Della Libera.
20: A proposta será analisada pelo plenário do CNJ e foi elaborada com base em decisões recentes do Supremo Tribunal Federal sobre transparência remuneratória. O texto prevê a padronização nacional das verbas pagas aos magistrados e proíbe folhas paralelas e documentos complementares com pagamentos separados. Pela proposta, cada juiz passará a receber um único contra-cheque mensal com todas as informações consolidadas, incluindo salários, verbas indenizatórias, descontos obrigatórios e valores retroativos.
19: TSE nega parcelamento de multa aplicada a candidato a prefeito de Ubajara, no Ceará.
18: Houve erro jurídico na apresentação de recurso. Fábio Ruas.
0: A decisão do TSE foi por unanimidade. Com isso, ficou mantida a decisão anterior do Tribunal Regional Eleitoral do Ceará. O TRE cearense decidiu não analisar um recurso que pedia o parcelamento de uma multa de R$5.000. O relator no TSE, ministro Ricardo Vilas Boas Cueva, afirmou que decisões desse tipo não podem ser contestadas por recurso eleitoral. O correto seria o agravo de instrumento. Com isso, o pedido de parcelamento da multa foi negado.
19: Mais de 10 mil pessoas foram atendidas nos 5 dias do Justiça Itinerante na Ilha do Marajó.
18: O mutirão ofereceu exames médicos, emissão de documentos e balcão de direitos trabalhistas. Luma Soares.
21: Nessa sexta-feira, moradores chegaram cedo para garantir o atendimento de última hora. Na área de cidadania, a maior procura foi por certidões de nascimento e de óbito. No encerramento das atividades, os ministros Alberto Balazeiro, do TST, e Edson Fachin, do STF, acompanharam de perto as salas de conciliação. A mega-ação, coordenada pelo CNJ, em parceria com 50 entidades, garantiu cidadania e dignidade para a população marajoara.
19: Juízo não pode limitar previamente a atuação de advogado nomeado como assistente jurídico em processos sobre violência doméstica.
18: O posicionamento é do STJ, Fátima Uchoa.
22: Na origem, o juízo nomeou uma advogada para acompanhar uma vítima em audiência sobre suposta violação de medida protetiva, mas a profissional não poderia atuar no processo com pedidos ou recursos. A OAB impetrou mandado de segurança alegando que o juízo violou prerrogativas da advocacia. O Tribunal de Justiça de Minas Gerais indeferiu o pedido, então a OAB interpôs recurso no STJ e a sexta turma deu provimento. Para o relator, ministro Sebastião Reis Júnior, a assistência jurídica à mulher vítima de violência doméstica e familiar, que é obrigatória pela Lei Maria da Penha, depende do pleno exercício das prerrogativas do advogado e é ilegal a limitação prévia da atuação profissional.
19: Após acordos entre MPF e estudantes que fraudaram sistemas de cotas, Unirio publica edital para bolsas a cotistas de cursos de medicina.
18: Ao todo, serão arrecadados mais de R$2 milhões que serão revertidos em auxílios financeiros. Vanessa Pereira.
23: A verba é resultado do acordo estabelecido entre o Ministério Público Federal e os estudantes do curso de medicina da Unirio, que ocuparam indevidamente as vagas reservadas para os alunos cotistas do SISU em 2018. Nesta primeira etapa, a universidade vai conceder 4 auxílios financeiros mensais no valor proporcional a um salário mínimo de 2018. Os interessados podem fazer as inscrições até 31 de maio por meio do formulário eletrônico no site da Unirio. Você também encontra o edital e o link do formulário no site do MPF.
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19: Uma boa noite.
18: Bom fim de semana e até segunda-feira.
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24: Eu sou Paula Groba.
25: E eu sou Ricardo Nakaoka.
24: E estes são os destaques de hoje do Jornal do Senado, que começa agora.
25: Senadores marcam votação de proposta que amplia a autonomia do Banco Central.
24: IFE aponta rombo fiscal por 10 anos e contradiz previsões otimistas do governo para as contas públicas.
25: Projeto pode garantir uso de faixa exclusiva por veículos que transportam pessoas com deficiência.
24: Boa noite.
3: Boa noite.
24: O Banco Central pode ganhar mais independência e ter a autonomia garantida pela Constituição. A proposta que prevê autonomia técnica, administrativa, orçamentária e financeira para a instituição deve ser votada no dia 27 de maio pela Comissão de Constituição e Justiça do Senado.
3: O relatório foi lido nesta semana, mas a análise foi adiada após um pedido de vista coletiva. Mais informações com o repórter Márcio Maturana.
4: O relatório da proposta de emenda à Constituição, que amplia a autonomia do Banco Central, foi lido na Comissão de Constituição e Justiça, mas o texto não foi votado por causa de um pedido de vista coletiva. Pelo texto, o Banco Central deixa de ser uma autarquia e vira uma entidade pública de natureza especial, com autonomia técnica, operacional, administrativa, orçamentária e financeira, e dotada de poder de polícia, com autoridade sobre regulação, supervisão e resolução. O relator dessa PEC é o senador Plínio Valério, do PSDB do Amazonas.
5: Mesmo só com leitura, estamos fazendo história. O que vem depois, cada um vai responder pelo seu ato aqui. Porque já ficou claro para a população brasileira que a importância do Banco Central e que a liberdade financeira é fundamental. Então, lá na frente, nós vamos ver quem é que é contra o avanço ou não.
4: O autor da proposta é o senador Vanderlan Cardoso, do PSD de Goiás, que ressaltou a importância da mudança.
6: Não é um projeto de ex-presidente Bolsonaro, nem do presidente atual, nem do ex-presidente Roberto Campos Neto, nem do atual presidente Galípolo. É um projeto de país, de nação.
4: A PEC deve ser votada na próxima quarta-feira, dia 27, segundo anunciou o presidente da comissão, Otto Alencar, do PSD da Bahia.
24: A senadora Mara Gabrilli pediu explicações ao Tribunal Superior Eleitoral sobre uma campanha de representatividade.
3: A ação do TSE tem como objetivo estimular a diversidade nos espaços de poder, mas deixou de fora das peças publicitárias as pessoas com deficiência. Repórter Lana Dias.
7: A senadora Mara Gabrilli, do PSD de São Paulo, enviou um ofício ao Tribunal Superior Eleitoral pedindo explicações sobre a exclusão de pessoas com deficiência na campanha Representatividade. A iniciativa do TSE busca estimular a participação política de grupos historicamente subrepresentados, como mulheres, pessoas negras e indígenas. Mas a senadora considerou lamentável, na campanha, a exclusão de um dos grupos que mais enfrenta obstáculos.
8: Eu sei o que é enfrentar obstáculos. Obstáculos todos os dias, mesmo que seja dentro da cabeça de uma pessoa. E também sei que existe muita gente com deficiência, cheia de potencial para transformar, mas a barreira ainda é enorme.
7: A campanha em questão será veiculada até 30 de julho e é composta por vídeo para televisão e spot para rádio, além de conteúdo para as redes sociais. De acordo com o censo de 2022 do IBGE, o Brasil tem 14,4 milhões de pessoas com deficiência, o que representa 7,3% da população com 2 anos ou mais.
24: E pessoas com deficiência podem passar a ter mais rapidez e acessibilidade nos deslocamentos diários. O Senado vai analisar um projeto que autoriza veículos que transportem esse público a utilizarem as faixas exclusivas de transporte coletivo.
3: A medida quer reduzir o tempo no trânsito e garantir mais mobilidade, inclusão e qualidade de vida. Repórter Alexandre Campos.
26: A proposta do senador Isalci Lucas, do PL do Distrito Federal, define regras gerais, deixando a cargo dos municípios a regulamentação de pontos específicos, como caracterização das situações em que o uso da via é essencial para pessoas com deficiência, cadastro do beneficiário e do veículo usado por ele, definição de horários, trechos e condições de tráfego das faixas e a adoção de mecanismos de transparência e revisão periódica das credenciais concedidas. Para Isalci Lucas, é preciso incentivar que os municípios levem em conta no planejamento e na gestão da mobilidade urbana as necessidades dessa parcela da população.
27: Só o pai que tem filho autista severo ou alguma deficiência mais grave é que sabe se pega um congestionamento e todo dia pega, buzina para lá, buzina para cá, muito barulho e os autistas não suportam isso. Então é um sacrifício muito grande. Então, como as faixas exclusivas ainda tem muita, fica muito ociosa ainda, nada melhor do que fazer essa uma legislação mais ampla, que de fato a regulamentação tem que ficar no município, que é ele que vai conduzir o processo.
26: Ainda de acordo com o projeto, as vias utilizadas por transporte público de alta capacidade, como os chamados BRTs, não poderão ser destinadas para o deslocamento de veículos particulares com pessoas com deficiência.
24: O senador Jaime Campos, do União de Mato Grosso, defendeu mais apoio financeiro aos municípios e cobrou a atualização dos repasses federais para as prefeituras.
25: Ao mencionar a marcha dos prefeitos em Brasília nesta semana, ele afirmou que o aumento das despesas tem dificultado a manutenção de serviços públicos essenciais e que o fortalecimento do municipalismo é fundamental para melhorar o atendimento à população.
1: Muitos prefeitos enfrentam, de fato, queda de arrecadação e aumento das despesas obrigatórias e, ao mesmo tempo, uma crescente demanda de serviços públicos. Os municípios acabam assumindo responsabilidades cada vez maiores sem que os recursos acompanhem essa realidade.
24: Já o senador Fernando Dueire, do PSD de Pernambuco, celebrou a aprovação na Comissão de Assuntos Sociais do novo piso salarial dos médicos e cirurgiões dentistas. O texto fixa o valor de R$ 13.672 e atualiza o pagamento de horas extras e adicional noturno.
25: Para Dueire, a medida valoriza os profissionais e pode ajudar a reduzir a falta de médicos e dentistas em regiões mais carentes. A proposta segue para a Câmara dos Deputados.
2: Cada real destinado à valorização desses profissionais retorna à sociedade em forma de atendimento mais qualificado, maior dedicação e melhores resultados.
24: As contas do governo para os próximos anos podem estar mais otimistas do que a realidade permite. É o que aponta um novo relatório da Instituição Fiscal Independente do Senado, que identifica divergências entre as projeções da equipe econômica e as estimativas dos analistas da IFE.
25: Segundo o texto, as metas fiscais apresentadas pelo governo são ambiciosas e enfrentam desafios para sair do papel. Repórter Douglas Castilho.
9: A divergência é o crescimento estrutural das despesas com benefícios da Previdência Social. A digitalização, por meio do aplicativo Meu INSS, acelerou de maneira inédita o fluxo do antigo auxílio-doença. O modelo de análises remotas de atestados médicos fez as concessões anuais dobrarem entre 2022 e 2025. O diretor do Instituto, Alexandre Andrade, explicou que esse é apenas um dos elementos de discordância com o governo.
10: Em relação às projeções, o que nós identificamos foi um relativo otimismo, tanto na grade de parâmetros macroeconômicos, quanto depois nas projeções fiscais. Isso inclui receitas, despesas, o resultado primário e a própria trajetória da dívida bruta nos próximos anos.
9: Por outro lado, um fôlego extra e inesperado para o caixa do governo federal veio após a alta do petróleo, gerado pelos ataques dos Estados Unidos e de Israel ao Irã. O cenário aumentou a arrecadação de tributos no Brasil, grande exportador da matéria-prima. Um alerta da IFE, no entanto, indica que essa mesma instabilidade no Oriente Médio pode fazer com que o Banco Central mantenha a taxa de juros alta por mais tempo, o que esfriaria a atividade econômica do país e contribuiria para o aumento da dívida.
25: Com edição de Paula Groba e trabalhos técnicos de João Lira, o Jornal do Senado fica por aqui. Acompanhe agora as notícias do Tribunal de Contas da União e da Câmara dos Deputados. Boa noite.
24: Uma boa noite e um bom fim de semana.
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12: O Tribunal de Contas da União fez auditoria para avaliar o financiamento da atenção primária à saúde no Sistema Único de Saúde. O serviço é a porta de entrada do SUS e inclui ações de vacinação, consultas, pré-natal e outros atendimentos. A fiscalização analisou o modelo de repasse de recursos para estados e municípios. O objetivo foi verificar se o financiamento contribui para ampliar o acesso da população e melhorar a qualidade do atendimento. O TCU identificou falhas no modelo atual, como dificuldades para acompanhar resultados. Também falta definir indicadores para distribuir os recursos de forma adequada. As limitações podem prejudicar o planejamento das ações e reduzir a eficiência da política pública. O tribunal fez recomendações para aperfeiçoar o sistema. Saiba mais em tcu.gov.br.
11: TCU, fiscalização a serviço da sociedade. 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
14: Câmara aprova a proposta que proíbe sigilo de gastos do governo federal.
15: Deputados reconhecem a importância da cultura country para Jaguariúna.
14: Parlamentares criam área de proteção ambiental do Jamanchi, no Pará.
15: Plenário inclui economia criativa como beneficiária de fundos regionais.
14: Boa noite. Projeto aprovado pelos deputados permite a utilização de recursos de fundos constitucionais e empreendimentos de economia criativa. A reportagem é de Antônio Vital.
0: A Câmara dos Deputados aprovou o projeto que inclui empreendimentos da chamada economia criativa entre os setores que poderão receber recursos dos fundos constitucionais de financiamento das regiões Norte, Nordeste e Centro-Oeste. O texto define a economia criativa como atividades relacionadas à criação, produção e distribuição de bens e serviços baseados em criatividade, cultura, conhecimento e produção artística, como artesanato, música, moda e design. Hoje, muitos desses empreendimentos ficam fora das atividades que podem ser beneficiadas por esses fundos, que priorizam setores como agropecuária, indústria, mineração e agroindústria. O projeto foi apresentado pelo deputado Ayrton Faleiro, do PT do Pará, e altera a lei que regulamenta esses fundos constitucionais, que oferecem financiamento para atividades econômicas consideradas estratégicas para o desenvolvimento regional. Com a mudança, empreendimentos ligados à economia criativa também poderão acessar linhas de crédito desses fundos. Relatora da proposta no plenário, a deputada Lídice da Mata, do PSB da Bahia, argumentou que a medida ajuda a reduzir desigualdades regionais.

0: trabalhar para sustentar a militância política. A gente tem uma série de prioridades a nível de educação, de oportunidades de emprego.
1: O projeto, que inclui empreendimentos da economia criativa entre os beneficiários dos fundos constitucionais de financiamento das regiões Norte, Nordeste e Centro-Oeste, seguiu para análise do Senado. Da Rádio Câmara de Brasília, com informações de Daniela Lessa, Antônio Vital.
2: Desenvolvimento Regional.
3: Hildo Rocha, do MDB, relembra a implantação de 81 novos municípios no Maranhão em 1996. O parlamentar reforça que as cidades receberam estrutura administrativa, estradas, escolas, hospitais e sistemas de abastecimento de água durante a gestão estadual da época.
4: Para Hildo Rocha, o então governo maranhense foi fundamental para transformar antigos povoados em polos de desenvolvimento econômico. Segundo ele, a superação de desafios técnicos e políticos explica o reconhecimento que antigos gestores ainda mantêm junto à população do estado.
3: Jorge Araújo, do PP, critica o governo da Bahia pela demora na construção da ponte Salvador-Itaparica. O deputado afirma que após mais de 20 anos de anúncios, a obra ainda não saiu do papel.
4: Jorge Araújo também faz críticas à saúde pública baiana, especialmente à Central de Regulação do Estado. O parlamentar relata que moradores do interior percorrem longas distâncias sem garantia de atendimento.
2: Economia.
3: Plenário da Câmara proíbe sigilo sobre gastos do governo federal. O repórter Márcio Aquilissardi tem as informações sobre a proposta aprovada.
5: A Câmara dos Deputados aprovou o projeto que proíbe a imposição de sigilo sobre gastos da administração pública federal, incluindo despesas com viagens, hospedagem, alimentação, transporte e cartões corporativos. De acordo com o projeto apresentado pelo deputado Gustavo Gayer, do PL de Goiás, os gastos do dia a dia da administração pública, como os de viagens oficiais, deverão permanecer públicos. O projeto mantém a possibilidade de proteger informações consideradas estratégicas para a segurança de autoridades, mas as despesas deverão ser divulgadas. O texto também prevê que informações classificadas como sigilosas poderão perder automaticamente essa condição se não forem analisadas no prazo de 30 dias pela Comissão Mista de Reavaliação de Informações, prevista na Lei de Acesso à Informação. A proposta permite ainda que o Congresso Nacional revise decisões de classificação de sigilo e prevê punições para agentes públicos que colocarem sigilo de forma indevida para ocultar irregularidades. Nesses casos, a conduta poderá ser considerada ato de improbidade administrativa e também crime de responsabilidade. Relator da proposta, o deputado Sóstenes Cavalcante, do PL do Rio de Janeiro, argumentou que o projeto reduz brechas para uso abusivo do sigilo sobre despesas públicas. Segundo o relator, a proposta fortalece mecanismos de fiscalização e amplia a transparência sobre a utilização de recursos públicos. Ele criticou classificações feitas pelo governo.
6: O presidente Lula fazia críticas ao seu oponente, o ex-presidente Bolsonaro, porque existia ali agendas secretas, e ele fazia críticas e dizia que iria acabar com o sigilo. E até hoje, o que aconteceu foi que aumentou inúmeras vezes os sigilos de agenda, os sigilos de despesas, e nós entendemos que isso não é salutar ao Estado Democrático de Direito.
5: O projeto foi aprovado de maneira simbólica pelo plenário da Câmara, mas a federação formada pelo PT, PCdoB e PV tentou alterar sem sucesso pontos da proposta, como a possibilidade de o Congresso rever a classificação de informações. Para a deputada Érica Cocai, do PT do Distrito Federal, o sigilo deve ser mantido sobre informações que dizem respeito à segurança nacional.
7: Nós somos favoráveis à transparência. O sigilo ele deve dizer respeito à segurança nacional, ao interesse público. Ele é previsto para isso. Mas há muito sigilo irregular. O relatório do portal Transparência, ele indica que nos últimos anos, de 2015 até 2022, até o final do governo Bolsonaro, 80% dos sigilos irregulares dizem respeito ao governo Bolsonaro. Vocês lembram que Bolsonaro colocou sob sigilo seu cartão de vacina e da sua família?
5: O projeto que proíbe a imposição de sigilo sobre gastos da administração pública federal, como viagens, hospedagem, alimentação e cartões corporativos, seguiu para análise do Senado. Da Rádio Câmara de Brasília, com informações de Daniele Lessa e Antônio Vital, Márcio Aquilissardi.
2: Justiça.
4: Jandira Fegali, do PCdoB do Rio de Janeiro, cobra investigações sobre supostas ligações entre a família Bolsonaro e o Banco Master. A deputada

0: A deputada defende a instalação de uma CPI para apurar denúncias envolvendo o banqueiro Daniel Vorcaro e parte da oposição.
1: Na visão de Jandira Feghali, as recentes pesquisas de opinião sinalizam um desgaste de lideranças que utilizam discursos moralistas. A parlamentar também defende transparência nas investigações e a divulgação das apurações sobre o uso de recursos públicos.
0: Márcio Gerri, do PCdoB do Maranhão, critica Flávio Bolsonaro, alegando que denúncias relacionadas ao caso do Banco Master fragilizam sua imagem política. O parlamentar também questiona informações divulgadas sobre a relação do senador com o empresário Daniel Vorcaro.
1: Márcio Gerri sustenta que o episódio afeta a articulação política da oposição e defende ações do atual governo. Na visão do deputado, programas e medidas do Executivo Federal têm fortalecido a avaliação positiva do governo.
0: Evair Vieira de Mello, do Republicanos, do Espírito Santo, diz que foi um dos primeiros a alertar o governo e a denunciar na Comissão de Fiscalização Financeira e Controle da Câmara que havia uma máfia no INSS que operava com descontos não autorizados dos aposentados.
1: Evair Vieira de Mello defende o aprofundamento das investigações por entender que houve omissão no enfrentamento das irregularidades no INSS. Ele critica a atuação de integrantes do governo diante das denúncias, especialmente em relação ao envolvimento do filho do presidente Lula.
2: Meio ambiente.
0: A Câmara aprovou um projeto que obriga órgãos ambientais a aplicarem o Código Florestal em todos os biomas, no lugar de legislações específicas. O repórter Antônio Vital explica as consequências.
3: A Câmara dos Deputados aprovou o projeto que obriga os órgãos ambientais a aplicarem o Código Florestal em áreas produtivas de todos os biomas brasileiros, no lugar de legislações específicas, como a Lei da Mata Atlântica, mais restritiva em relação ao uso da terra para a produção rural. O projeto foi aprovado pelas comissões permanentes da Câmara em caráter terminativo, ou seja, não precisaria passar por votação no plenário e poderia seguir diretamente para o Senado. Um recurso assinado por 57 deputados, a maioria do PT, PSOL e Rede, pedia análise pelo plenário, com o argumento de que a proposta fragiliza a legislação ambiental. O recurso foi rejeitado pelo plenário por uma diferença de 148 votos, o que manteve o texto aprovado pelas comissões. O texto original, apresentado pelo deputado Alceu Moreira, do MDB do Rio Grande do Sul, tratava apenas da aplicação do Código Florestal nas áreas produtivas dos chamados campos de altitude, ecossistema localizado na região sul. O argumento é que aquelas áreas são exploradas há mais de 200 anos e que os produtores estavam sendo multados pelo IBAMA com base na legislação que protege a Mata Atlântica. Foi o que disse o deputado Alceu Moreira.
4: Não tem nenhum sentido. Aquela terra está desde 1740 antropizada. Ela tem utilização para lavoura, para criação de gado. E agora o nosso produtor está impedido com uma multa produzida pelo IBAMA sem nenhuma necessidade. Se tiver o gado em cima do campo e por acaso nascer uma essência nativa no meio do pasto, eles não permitem mais a utilização do campo, inclusive restringe a criação de gado. É um prejuízo criminoso.
3: O recurso que pedia análise do projeto pelo plenário teve como justificativa alterações feitas no texto original durante análise pela Comissão de Constituição e Justiça da Câmara. O texto final considera a área rural consolidada, portanto passível de regularização, todas as terras ocupadas antes de 22 de julho de 2008 e não restringe a medida aos campos de altitude. Para o deputado Nilton Tato, do PT de São Paulo, um dos autores do recurso, o projeto permite desmatamento em outros biomas.
5: Tinha sido construído um acordo que recuperava o texto original do projeto para usar áreas nos campos de altitude do Rio Grande do Sul, Paraná e Santa Catarina. O projeto foi completamente deturpado, aumentando aí a possibilidade de desmatamento, de uso para o agro de áreas não florestais na Amazônia, no Cerrado, no Pantanal e na Mata Atlântica.
3: O projeto que obriga os órgãos ambientais a aplicarem o Código Florestal em áreas produtivas de todos os biomas brasileiros, no lugar de legislações específicas, seguiu para análise do Senado. Da Rádio Câmara de Brasília, Antônio Vital.
2: Transportes.
1: Beto Preto, do PSD do Paraná, defende a criação de uma subcomissão para acompanhar o encerramento da concessão da malha sul ferroviária que atende estados da região sul e se conecta a São Paulo. Ele defende o debate sobre trechos inoperantes e passivos da atual gestão.
0: Beto Preto também pede participação de órgãos de controle e representantes do setor na discussão sobre a nova concessão ferroviária. Ele salienta que o fortalecimento do modal é estratégico para o desenvolvimento logístico e econômico do país.
2: Agricultura.
1: Câmara regulariza áreas ocupadas com a criação de área de proteção ambiental do Jamanchim, no Pará. Saiba o que muda com a repórter Daniele Lessa.
6: O plenário da Câmara dos Deputados aprovou o projeto que reduz a área da Floresta Nacional do Jamanchim e cria a área de proteção ambiental chamada APA do Jamanchim, no município de Novo Progresso, no sudoeste do Pará. O projeto, que foi apresentado pelo deputado Isnaldo Bulhões Júnior, do MDB de Alagoas, estabelece que parte das áreas ocupadas por produtores rurais será retirada da Floresta Nacional e passará a integrar a nova APA, categoria ambiental menos restritiva, que permite ocupação humana e atividades econômicas sob determinadas regras. Ao defender a proposta, o deputado Enderson Pinto, do União do Pará, disse que as pessoas se instalaram no que hoje é a Floresta do Jamanchim porque existiam incentivos governamentais para desenvolver a economia da região.
7: Essas ocupações não aconteceram na clandestinidade, não foram invasões oportunistas, foram ocupações de boa-fé estimuladas por políticas públicas. E o que aconteceu depois? Essas pessoas acordaram de um dia para o outro, dentro de uma unidade de conservação de proteção integral.
6: O relator José Priante, do MDB do Pará, argumentou que o projeto busca enfrentar um conflito histórico na região entre preservação ambiental e ocupação consolidada da terra.
7: Dar um passo na pacificação e no ordenamento legal de uma área de profundo potencial sem avançar um metro na floresta. Nós estamos falando apenas de recategorizar uma área que já está antropizada durante muitos e muitos anos, e muitas décadas.
6: Parlamentares contrários ao projeto afirmaram que a redução da área protegida pode aumentar a pressão sobre a Amazônia e estimular novas ocupações irregulares. A deputada Marina Silva, da Rede de São Paulo, alertou sobre o agravamento dos eventos climáticos extremos, como secas e enchentes.
8: Em relação às unidades de conservação, que elas são cada vez mais necessárias diante dos extremos climáticos, das secas e das cheias que o tempo todo estão assolando várias unidades da Federação na Amazônia, inclusive o estado do Pará.
6: O texto também autoriza atividades de mineração dentro da Floresta Nacional e da Área de Proteção Ambiental, ponto criticado pelo deputado Tarcísio Mota, do PSOL do Rio de Janeiro, que apresentou destaque para tirar esse trecho da proposta, mas foi rejeitado pelos parlamentares.
9: Porque o que está acontecendo aqui tem nome e sobrenome. É premiação da grilagem, é abertura de um precedente que vai fragilizar o Sistema Nacional de Unidades de Conservação. É mais um atentado contra a possibilidade de que a gente mantenha a floresta em pé.
6: O projeto que altera os limites da Floresta Nacional do Jamanchim e cria a Área de Proteção Ambiental do Jamanchim no Pará seguiu para análise no Senado. Da Rádio Câmara de Brasília, Daniele Lessa.
2: Educação.
0: Alice Portugal, do PCdoB da Bahia, comemora a aprovação do texto que regulamenta o reajuste anual do piso salarial dos professores da educação básica pública. Ela reitera que a proposta define critérios permanentes e garante maior segurança jurídica.
1: Alice Portugal informa que o novo piso passará para R$ 5.130. A parlamentar pede a aprovação definitiva da medida no Senado e reforça a importância de ampliar os investimentos no Fundeb e na educação pública.
0: Clarissa Tércio, do PP de Pernambuco, critica a condenação de um casal do interior de São Paulo por manter duas filhas em ensino domiciliar. A deputada classificou como absurda a posição da justiça em considerar o homeschooling como abandono intelectual.
1: No entendimento de Clarissa Tércio, o Estado pune os que não se submetem a conteúdos ideológicos. Ela afirma que a sentença fere o direito das famílias de educar seus filhos e pede ao Senado que ratifique o projeto do ensino domiciliar já aprovado na Câmara.
2: Cultura.
0: Câmara reconhece a importância da cultura country para Jaguariúna, cidade do estado de São Paulo. O repórter Antônio Vital tem as informações sobre a homenagem.
2: Em festa

0: Projeto aprovado no plenário da Câmara confere ao município de Jaguariúna, no interior de São Paulo, o título de capital nacional do country. Jaguariúna é uma cidade com pouco mais de 60 mil habitantes, perto de Campinas, conhecida nacionalmente pelo Jaguariúna Rodeio Festival, realizado desde 1989, evento que reúne competições de rodeio, shows musicais e atrações ligadas ao universo sertanejo, o que atrai público de várias regiões do país. O projeto, apresentado pelo deputado Maurício Neves, do PP de São Paulo, justifica o título a partir da tradição da cidade ligada aos rodeios, à música sertaneja e à cultura do interior. De acordo com a justificativa, a cultura country faz parte da identidade da cidade e está presente não apenas nos rodeios, mas também na moda, na gastronomia, no turismo rural e em diferentes atividades econômicas locais. O projeto também destaca o impacto econômico do universo country na região. Durante o período do festival, as atividades movimentam mais de 50 milhões de reais na economia local, com geração de empregos e aumento do turismo. Relatora da proposta, a deputada Simone Marqueto, do PP de São Paulo, argumentou que a cultura country brasileira representa um modo de vida ligado às tradições do interior e ultrapassa o universo dos rodeios. No plenário, o relator foi o deputado Ícaro de Valmir, do Republicanos de Sergipe.
1: A cidade é historicamente ligada à cultura do interior, como forte tradição agrícola e pecuária.
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0: Seguiu para análise do Senado.
4: 10 horas.
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1: Esse testemunho, irmãos, como eu costumo falar, eu nunca havia testemunhado na igreja, porque a gente tem um pouco de vergonha, né? Mas eu senti a necessidade de ir lá e contar a minha bênção. O pastor Paulo, um homem muito usado, nosso pastor aqui na sede estadual de Cascavel, que fica na rua Paraguai 302. Eu sou o cooperador Daniel. Eu queria deixar aqui o testemunho, porque pode edificar a vida de alguém e acrescentar a fé de um irmão ou de uma irmã. Irmãos, eu tinha um sonho de ter a minha casa própria. Em 2024, eu caí numa cilada, né? E o que, que aconteceu? Eu fiquei, me entristeci e coloquei na mão de Deus. Falei, Senhor, eu só vou comprar uma casa. Eu fiz um propósito com Deus. Falei, só vou comprar uma casa agora quando alguém me oferecer. E coloquei na mão de Deus, a gente orando aí, buscando. E o pastor Paulo, no dia 22 de dezembro, nós íamos começar uma campanha de 12 dias. A campanha começaria no dia 1º e no dia 22 ele nos entregou o envelope, um formulário, e o tema da campanha se chamava Meus Projetos na Mão de Deus. Este projeto, Deus havia revelado para ele, estava pedindo uma resposta de Deus, uma bênção para a sua vida. E Deus falou para ele, na madrugada, que ele queria alcançar o povo também. Então ele falou, respondeu, né, a Deus e fez com a igreja. Ele contou o testemunho que Deus havia falado para ele fazer com a igreja. E nisso acrescentou a minha fé, e o pastor Paulo é um homem referência para nós ali na igreja, um homem muito abençoado. Então eu peguei, passando os formulários para os irmãos, e eu senti algo diferente, eu senti que era real e verdadeiro. Eu falei, recebam, pegue, porque Deus vai trazer a resposta para o plano. Porque tudo que a gente consagra ao Senhor, tudo que a gente coloca nossa fé em ação, Ele responde. Então, eu coloquei lá, escrevi, né, meus projetos. Eu pedi a Deus somente que neste ano de 2026 eu conseguisse a entrada da minha casa. Porque a maior dificuldade hoje para comprar uma casa é a entrada. Então, eu falei, Senhor, eu quero pedir que o Senhor me ajude a juntar a entrada e final de ano eu posso tentar comprar uma casa. Irmãos, no dia 22 nós fizemos esse propósito. Passou 23, 24, quando foi na quarta-feira. Um cliente me ligou e, a respeito de trabalho, nós conversando ali, fechamos tudo e ele falou assim, Daniel, deixa eu te fazer uma pergunta, você mora numa casa própria ou alugada? Eu falei, olha, eu pago aluguel, mas eu tenho desejo de comprar uma casa, né? Ele falou, pois é, eu estou construindo uma e eu senti de perguntar para você, você quer comprar uma casa? Aí eu falei assim, cheguei assim, parar na hora, já me lembrei na hora do propósito. Eu falei, mas Senhor, faz 2 dias, eu pedi apenas para... ia começar a campanha, mas não tinha orado ainda. Então, eu falei, quero sim. E nesse momento, ele me colocou no carro dele, a gente foi lá ver a casa, eu era do jeito que eu tinha sonhado. Então, eu falei assim, olha, eu quero, porém, eu não tenho a entrada. Eu não contei para ele que eu tinha feito um propósito com Deus. E ele falou assim, Daniel, faz 10 anos que você faz serviço para mim. Você não vai fugir de Cascavel, né? Até usou esses termos. Eu falei, não. Ele falou, então vamos embora. Você quer a casa? Eu falei, quero. Ele falou, então ela é sua. Irmãos, e para a honra e glória do Senhor, daqui 3 meses nós vamos entrar na casa, porque eu comprei ela, está sendo acabada. Nós estamos fazendo do jeito que eu queria, do jeito que eu sonhei. E o nome do Senhor foi glorificado. Como na palavra que nós lemos hoje, foi pela fé. Não foi por mérito meu, mas sim porque Deus é misericordioso. Tudo que a gente consagra na mão dEle, nós crendo, nós receberemos, porque Ele é fiel. E esse é o meu testemunho. Sou Daniel Jordão. E que Deus, assim como Ele me alcançou, Ele alcance os teus sonhos. Apenas você confiar. A palavra de Deus nos diz, tudo que pedirem em oração, crendo, recebereis. Tenha fé, somente creia e você vai receber.
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3: A paz do Senhor Jesus, amada igreja. O meu nome é Aline Ramos. E hoje eu venho aqui contar um testemunho de cura. Porque Jesus é lindo, Jesus é fiel. Eu tenho dois filhos. E o meu caçula, o Gabriel, quando ele tinha 1 ano e 5 meses, ele teve um tumor chamado linfangioma na parte cervical do pescoço dele. A princípio, pensávamos que era uma gordurinha a mais, né? Mas foi feita a ultrassom e aí foi descoberto que era um tumor. Na época, eu morava em São Paulo. E vocês sabem, meus irmãos e irmãs, que em São Paulo a situação da saúde é bem complicada. Em todo o Brasil, né? Mas São Paulo, por ter mais população, é bem difícil. O Gabriel foi acompanhado no hospital durante 2 anos. Só que como é escassa, é difícil a saúde em São Paulo, eles não fizeram uma tomografia, uma ressonância para saber a profundidade, né, do tumor. E o que que aconteceu, meus irmãos? É que o tumor, por ter tomado já uma boa parte da garganta dele, ele saiu para fora. Então, meu filho, ele ficou com o rosto deformado. O tumor cresceu dentro dele durante 2 anos. Quando estufou para fora, a gente se desesperou. Corri para o hospital, onde ele foi acompanhado durante 2 anos. E o médico simplesmente olhou para mim e falou assim: mãezinha, só volta aqui se o tumor avermelhar ou se ele começar a ter febre. Meus irmãos e minhas irmãs, o meu filho estava morrendo. Porque além do tumor começar a apertar a artéria dele, ele também tinha adenoide, que é carne esponjosa no nariz. E também as amígdalas grandes, né? E devido a toda essa ocorrência, então elas ficavam inchadas. O meu filho tinha muita apneia do sono devido a tudo isso, né? Meus irmãos, só Jesus. Eu me lembro que quando o médico me mandou para casa, eu olhei para o céu, meu filho com 3 anos e 5 meses, a minha vontade era gritar naquela cidade de São Paulo tão grande. E falar: socorro, socorro. Fui para casa com meu filho e ele foi brincar com o irmão mais velho dele, o Júnior. E aí, meus irmãos e irmãs, eu vi que era só eu e Deus. Procurei outros hospitais, ninguém ajudou, nem prefeito, nem vereador, nem hospitais. Todos os hospitais que eu fui atrás para poder socorrer o meu filho, eles disseram não, que não poderia interná-lo, que não poderia. Então eu fui para casa. Deixei o meu Gabriel brincando com o Júnior e fui para o quarto. Quando eu entrei dentro do meu quarto, eu falei: Deus, eu só saio daqui quando o Senhor falar comigo. Dobrei meus joelhos, coloquei meu rosto no chão e comecei a orar. Jesus, eu já vi tantos testemunhos de que o Senhor cura AIDS, que o Senhor curou câncer. E agora, Jesus, eu preciso desse milagre, Pai. O meu filho precisa desse milagre, Deus. E, irmãos, eu fui tão, né, sincera em minhas orações, que eu falei assim: Deus, se o Senhor recolheu Gabriel, eu preciso, Pai, que o Senhor me ajude, porque eu não sei se eu vou ter forças para continuar te servindo e te adorando, caso o Senhor recolha o Gabriel. Mas eu venho aqui, Jesus, em oração, porque eu quero conhecer um médico dos médicos. Eu quero conhecer o médico dos médicos. Foram 5 horas com o rosto no chão, buscando a presença de Deus, dizendo: eu quero conhecer o médico dos médicos. E teve um momento, irmãos e irmãs, que o meu quarto ele ficou uma luz assim muito clara. O Espírito Santo de Deus tomou os meus lábios e o Senhor falou através da minha boca assim: deixa eu trabalhar. Eu não vou recolher o teu filho. Isso que está acontecendo é para minha glória. E tem mais, filha. Todos os nãos que você ouviu, eu, o Senhor, estava lá com vocês e estou com vocês. Eu comecei a chorar. Eu sabia, Deus estava falando ali comigo naquele momento. E eu senti paz dentro do meu espírito. Só Jesus pode dar essa paz. Como ter paz enquanto teu filho está morrendo? Mas quando Deus fala, está falado. E o Senhor falou: é para minha glória essa enfermidade. Não sabia como Jesus ia fazer, de que forma Deus ia fazer, mas eu sabia que o Gabriel não ia. Gabriel não ia morrer, que aquela enfermidade era para glorificar o Senhor. Então eu peguei a foto do Gabriel, mandei para minha mãe, que ela mora em Santa Catarina. Para resumir, Deus confirmou a minha ida. Eu, sendo de São Paulo, eu congregava na Deus e Amor de São Paulo, fui muitas vezes na sede orar no santuário. E Deus confirmou através dos irmãos. E aí eu fui com o Gabriel. Meus irmãos, Deus preparou tudo. O médico que fez a cirurgia, meu filho passou pelas mãos do médico, mas não foi qualquer médico. Deus preparou o melhor cirurgião que mexe com cabeça e pescoço. O testemunho tem muitos detalhes. Não dá tempo de contar os detalhes, mas ele foi internado. A cirurgia durou 5 horas. É uma coisa que não deveriam ter feito, que era anestesiar, né, o Gabriel. E ele foi anestesiado e ele já não conseguia mais respirar porque não tinha mais espaço para respiração. Eu me lembro que teve um momento que eu estava esperando a cirurgia e o Espírito Santo fala assim para mim: tu consegue adorar a Deus agora? Tu consegue adorar em louvor e adoração neste momento ao Senhor? Eu estava quebrada, eu estava destruída por dentro. E ali eu falei: sim, meu Deus, eu vou te adorar. E ali eu comecei a adorar a Deus com louvores dentro daquele hospital, enquanto meu filho estava na mesa de cirurgia. A minha tia, chefe de enfermagem, ela acompanhou toda a cirurgia. Quando anestesiaram o Gabriel ficou roxo, roxo. Roxo, sem ar, sem vida. E a minha tia falou que do nada ele recebeu o fôlego de vida, ele voltou. Eu creio que foi naquele momento mais difícil da minha vida. Enquanto eu estava adorando o Senhor, Deus soprou o fôlego de vida. Quando a cirurgia terminou, eu falo aqui contando, eu me arrepio. A cirurgia terminou, o médico veio feliz, com um sorriso lá em cima. Falou: deu tudo certo. E eu nunca vivi uma experiência como eu vivi agora. Foi uma das melhores cirurgias que eu já fiz. E tinha tantos perigos dele ficar com o rosto torto, dele não falar, e sobrou apenas a cicatriz para lembrar, aleluia, do que Jesus fez na vida dele. Meu filho saiu do hospital com o pescoço costurado, mas totalmente curado, igreja. Totalmente curado. Foi feita a biópsia. E o tumor não voltou mais e não vai voltar mais, porque quando Jesus cura, ele cura. A bênção de Deus é completa. Você que está ouvindo esse testemunho, entra dentro do teu quarto e clame ao Senhor. Jesus, ele pode curar. Jesus também pode recolher. Mas em meio à vitória e em meio à perca também, Jesus está contigo. Clame ao Senhor e Ele vai te responder. Deus é fiel e eu agradeço a minha oportunidade. Amém.
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4: Paz do Senhor, meus irmãos. Aqui quem fala é o Diogo Guilherme Neves. E gostaria de contar um pouco sobre o meu testemunho, sobre o que Deus fez na minha vida, de onde Deus me tirou. Que eu era viciado em cocaína, viciado em maconha, bebida alcoólica, cigarro, traficante também. Então, desde os meus 11 anos de idade, eu comecei a conhecer o mundo do crime e desde então não parei. Foi muito sofrimento para minha família, muito desgosto para minha mãe. E eu não acreditava em religião nenhuma. Eu não acreditava.

0: acreditava em Deus, sempre abusava muito demais. E muitas das vezes a minha mãe vinha me dar conselhos, eu rejeitava os conselhos dela, né? Muitas vezes xingava, brigava com ela e saía pra rua, pra me afundar na droga, para esquecer um pouco da minha vida, que eu passava dentro da minha casa. Recebi muitos livramentos de Deus na minha vida enquanto eu estava no mundo do tráfico. Recebi livramento de morte. Quantas vezes, meus irmãos, de eu estar na esquina passando droga e pessoas que queriam me matar passavam por mim, e eu sabia que a pessoa queria me matar, mas a pessoa, ela parecia que não me via ali, entendeu? Então, agora eu sei que foi Deus, né, que fez isso por mim, me deu esses livramentos, vários livramentos. Eu usava tanta cocaína que me deu uma overdose de cocaína. Fui parar no hospital, me deu uma parada cardíaca. Os médicos me reanimaram, eu voltei, mas mesmo assim, meus irmãos, não adiantava. Eu queria aquele mundo, aquilo para mim, para minha vida. Então, até então, eu conheci a minha esposa, meus irmãos, que é crente desde sempre, desde os 15 anos dela. Então, eu na época eu não gostava de crente. Eu olhava um crente na minha frente, eu detestava. Minha vontade era de trucidar. Então, meus irmãos, Deus trabalha de uma maneira, né, tão perfeita que a gente acaba não entendendo, né? Então, eu acabei conhecendo a minha esposa. E eu era drogado ainda. E ela me convidou, meus irmãos, para a igreja. E eu não aceitava, não aceitava. Então, um certo dia, Deus tocou no meu coração, porque ela vivia insistindo, eu falei, eu vou ir para parar de insistir. Então eu fui e me lembro até hoje, isso faz 5 anos atrás, e me lembro até hoje que a gente sentou numa praça, frente à igreja que ela congregava, e falei, olhei no olho dela e falei para ela, falei, te dou 30 dias para o teu Deus fazer um milagre na minha vida. 30 dias. Se 30 dias passar e não acontecer nada, eu te largo e fico no mundo onde eu tô. Meus irmãos, não passou 15 dias. Deus fez um milagre tremendo na minha vida. Eu parei de beber, parei de fumar, parei de usar drogas. Deus me libertou de uma maneira que nem eu mesmo entendia. Deus falava comigo que nem eu mesmo entendia. Então, para quem era incrédulo uma época e se casar com uma pessoa crente depois e se converter, então é um milagre muito maravilhoso da parte de Deus, meus irmãos. Então, eu falo assim, que se você tem alguém da sua família na mesma situação que eu me encontrava, não desista dessa pessoa. Dobre o teu joelho, ore a Deus, peça a Deus para que Deus possa libertar essa pessoa, que os irmãos vão ver. Deus vai fazer um milagre tremendo na vida dessas pessoas. Amém. Eu agradeço pela minha oportunidade por estar contando esse testemunho. Meu nome é Diogo Guilherme Neves, congrego na IPDA do bairro Interlagos. Deus abençoe.
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1: Senhor, meu Deus, meu Pai, nós estamos mais uma vez em oração para buscar da Tua presença, buscar o Teu querer e da Sua vontade. Pois Tu és grande, fiel e verdadeiro, e nesse momento nós pedimos ao Senhor perdão dos nossos pecados, erros, falhas, falta, de tudo que nós temos feito, falado e agido, que não for do agir e do agradar da Tua presença. Ó Senhor, vem, Senhor, nos dando sabedoria, entendimento. E eu quero apresentar a todas as pessoas que têm pedido oração para que o Senhor venha entrar com a providência. Senhor, meu Deus, quebra, meu Pai, com as muralhas. Quebra, Senhor, com toda a barreira espiritual. Ou barreiras que seja, meu Deus, fisicamente. Deus de poder e livramento, toma frente agora, Senhor, dessa batalha, toma frente agora, Senhor, ó meu Deus, meu Pai. Nesta oração, nós pedimos ao Senhor e nós damos a total liberdade para que o Senhor venha trabalhar, para que o Senhor venha operar. Espírito de Deus, Espírito Santo do Senhor, não há vitórias, meu Pai, não há grandes vitórias se não haver grandes lutas, provações. Deus, ó Senhor, que o Teu nome seja glorificado, que o Teu nome seja exaltado, Deus de maravilha, ó Senhor. Nós apresentamos em oração agora a todos os nossos irmãos, a todas as famílias, meu Deus. Ó Espírito Santo da verdade, vem, meu Pai, trabalhando de uma forma gloriosa. Toma frente, meu Deus, dessas famílias, repreendendo, ó Pai, o espírito maligno que há dentro desta casa, dentro dessa família, na vida desta pessoa, que até mesmo tem tirado a paz, a alegria, tem tirado, Senhor, o ânimo dessa pessoa. Essa pessoa já não consegue mais até mesmo conversar, essa pessoa não consegue se expressar mais, devido ao enfrentamento de grandes problemas, até mesmo, Senhor, a depressão, a ansiedade é a doença do século, mas eu creio que o Senhor é aquele que quebra todas as barreiras. Eu creio que o Senhor é aquele que já entrou com uma grande providência. Ponha por terra, Senhor, esse espírito depressivo, que essa pessoa não sai mais nem de dentro da sua casa, dentro do seu quarto, não se alimenta. E Satanás tem usado esse meio para destruir essa vida, essa família. Mas no nome de Jesus Cristo, saia todo espírito de doença, todo espírito de enfermidade. Vem, meu Deus, nesta manhã, nesta hora de oração, trabalhando, meu Deus, nessas vidas. Ô Espírito Santo do Senhor, a Tua palavra nos ensina que eis que o Senhor levou sobre si todas as nossas enfermidades. E pelas suas pisaduras, nós fomos sarados. Oh, meu Deus! Aleluia, Jesus de Nazaré! Deus de poder e glória! Olha aí, Senhor, esta pessoa, meu Pai! Essa pessoa que está pensando em tirar a própria vida, pensando em dar um basta em tudo. Mas eu te peço, Senhor, tem de misericórdia desta alma. Tenha misericórdia, Senhor, desta alma, meu Pai, que na cruz do Calvário o Senhor derramou um sangue vivo e eficaz por esta alma também. E Satanás está querendo ceifá-la. Mas eu peço a Ti, meu Deus, trabalha, opera. Faz algo, Senhor, tremendo nesta vida, uma transformação total. Espírito de Deus, Espírito Santo, nós precisamos, ó Pai, da Tua presença. Sem o Teu poder, sem a Tua presença, nada nós poderemos fazer. E os sinais seguirão, a Sua palavra nos ensina que os sinais seguirão aqueles que crerem. E eu creio nesta hora de oração, na restauração. Eu creio nesta hora de oração, no reavivamento espiritual, um batismo com o Espírito Santo, libertação, salvação da família. Meu Deus do céu, olha essa pessoa, meu Pai, que vai orar conosco, que vai ouvir esta oração. Essa pessoa já tinha decidido em sua vida dar um basta em tudo, até mesmo achando que já não tem mais volta. Senhor, trabalha, meu Deus, salva esta casa, esta família. Ó, Senhor, que essa pessoa venha se perdoar, porque até mesmo essa pessoa vive numa situação que não perdoa e não quer ser perdoado. Mas, meu Deus, entra com a providência nessa família, nessa casa, na vida desse homem, desse pai de família, dessa mãe de família, trabalhando de uma forma gloriosa e tremenda. Espírito de Deus, Espírito Santo da verdade, eu quero apresentar nesta oração a todos os irmãos guerreiros de batalha, de oração, que por muitas vezes nesse momento estão passando por grandes provações, mas o Senhor é aquele que é fiel para agir, o Senhor é aquele que é fiel para ajudar. Eu quero apresentar nesta oração os pastores, os presbíteros, os diáconos. Eu quero apresentar a todos na sua presença, ó Pai. Trabalha, meu Deus. Trabalha, Senhor, de uma forma gloriosa e tremenda. E que mais uma vez o Teu nome venha a ser glorificado. O Teu nome venha a ser exaltado. Aleluia. Deus de maravilha, poder e glória. Trabalha, Senhor. Trabalha, meu Deus. Ó, Senhor Jesus, nós queremos ver, nós queremos viver o sobrenatural da Tua presença. Reaviva, meu Deus, reaviva de uma forma tremenda a Tua obra ainda mais. Ô, Espírito de Deus, eu apresento em oração também aquelas pessoas que estão internadas nas CTIs, nos UTIs, e o médico já desenganou, o médico já assinou, até mesmo só estamos esperando a hora da morte. Mas eu creio que o Senhor é aquele que faz o melhor para a vida da pessoa. Se Tu queres recolher, Senhor, para Ti, o Senhor pode. E se Tu queres, o Senhor tem poder para levantar essa pessoa dessa cama, levantar desse leito de UTI, desse leito, dessa maca onde essa pessoa está. Aí, meu Deus, o Senhor pode reestruturar, o Senhor pode dar saúde, o Senhor pode dar. Meu Deus, Santo Deus, trabalha, meu Pai, da forma que Tu queres e precisas, mas a Tua palavra, ela nos ensina, tudo o que pedires em oração, crendo, recebereis. Oh, meu Deus, obrigado, Senhor, por esse momento. Obrigado por esta hora de oração. Que o poder do Senhor seja manifesto. É o que nós te pedimos. Em o nome do Pai, em o nome do Filho, em o nome do Espírito Santo de Deus. Amém e amém, Jesus.

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1: Aqui é o Cleiton, de Barra Bonita. Mais um aniversário da Igreja Pentecostal Deus em Amor. 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Paz do Senhor Jesus.
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3: A paz do Senhor, irmão. Meu nome é Eloide Rodrigues Gomes. Eu moro aqui na região de Barueri, São Paulo. Eu conheci o Senhor Jesus e na Igreja Deus e Amor. Eu estava desempregada. Eu fui para a igreja e Deus abriu uma porta para mim. Estou até hoje, eu tenho 24 anos que eu estou nesse emprego. E hoje eu estou na presença do Senhor e também estou no meu trabalho. E hoje eu estou aqui só agradecendo a Deus. E muitas bênçãos o Senhor ter feito na minha vida, na vida da minha família.
4: Olá, meu nome é Elias, sou da Zona Sul de São Paulo. Conheci a Igreja Deus é Amor através da minha avó, que frequentou muitos anos aí. Eu ainda, quando bebezinho, fui apresentado na igreja. O livramento que Deus me deu foi referente à minha filha, a Manuela. Quando tinha 20 dias de vida, teve uma bronquiolite e uma parada na minha frente, na frente da minha esposa. E nós, ali no hospital, caímos de joelho no corredor mesmo do hospital, fazendo oração. E Deus concedeu a minha filha de volta a nós. Hoje em dia, ela está com 2 anos de idade, está tudo bem, graças a Deus. Estamos sempre frequentando a igreja. Deus abençoe a todos, muito obrigado.
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0: 23 horas e 13 minutos.
1: Atenção para o top de 5 segundos. 5, 4, 3, 2, 1.
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3: Eu saúdo a igreja com a paz do Senhor Jesus. Jó capítulo 19, versículo 23 até o 27. Quem me dera agora que as minhas palavras se escrevessem? Quem me dera que se gravassem no livro?
4: Quem dera se grava no livro?
3: E com pena de ferro,
4: com pluma de fierro,
3: e com chumbo,
4: e com plomo,
3: para sempre fossem esculpidas na rocha.
4: Sempre esculpidas em rocas.
3: Porque eu sei que o meu Redentor vive.
4: Sei que meu Redentor vive.
3: E que por fim se levantará sobre a terra.
4: E que ao final se levantará sobre a terra.
3: E depois de consumida minha pele,
4: e ao consumir minha pele,
3: ainda em minha carne verei a Deus.
4: Em minha carne verei a Deus.
3: Vê-lo-ei por mim mesmo.
4: Lo veré por mí mismo.
3: E os meus olhos.
4: E mis ojos.
3: E não outros o verão.
4: No otros lo verán.
3: E por isso os meus rins se consomem dentro de mim.
4: Y así mis riñones se consumen dentro de mí.
3: Essa mensagem eu escrevi ela.
4: Esta mensagem la escribí.
3: Já há algum tempo.
4: Hace algún tiempo.
3: Verdade é que desde que o pecado entrou na face da terra.
4: Desde que el pecado entró la faz de la tierra.
3: Nós nos deparamos com situações muito difíceis.
4: Encontramos con situaciones difíciles.
3: Porque o coração,
4: porque el corazón,
3: e a mente do ser humano estão corrompidos.
4: E a mente do ser humano está corrompido.
3: Não é só o coração e a mente, como a própria, o próprio ser humano em si, a própria humanidade em si está corrompida.
4: La propia humanidad en sí está corrompida.
3: E podem ter certeza, meus irmãos, que nós temos contemplado infortúnios em tantas pessoas, em tantas nações.
4: Estou seguro que vimos infortúnios em tantas nações e nações, países.
3: Mas a verdade é que nós vamos também em algum momento da nossa vida passar por infortúnios, por coisas que parece que nós não vamos conseguir nos livrar delas.
4: Em algum momento também passaremos infortúnios que parece que não nos podemos livrar.
3: Nós vamos passar por momentos difíceis na nossa vida.
4: Passaremos por momentos difíceis da nossa vida.
3: Por isso quando eu escrevi essa mensagem,
4: por isso escrito este mensagem,
3: eu escrevi, coloquei o título Duas Coisas que Você Precisa Saber.
4: Eu escrevi o título dizendo duas coisas que necessita saber.
3: Eu havia com a minha esposa ido a El Salvador e tinha acontecido o furacão Mitch.
4: Sucedeu o furacão Mitch.
3: E eu já tinha acostumado aí nessas zonas de tragédia.
4: Eu me acostumava em zonas de tragédia.
3: Tinha ido no furacão Andrew.
4: Fui ao furacão Andrew.
3: E chegando naquele lugar, nós vimos ali uma senhora.
4: E naquele lugar vimos uma senhora.
3: Que ela havia perdido a esposa, ou esposo, perdão.
4: Perdeu ao seu esposo.
3: Três filhos.
4: Três filhos.
3: Tava sozinha.
4: Solita estava.
3: E eu comecei a perguntar, meu Deus,
4: comecei a perguntar, Deus mío,
3: em que vai amparar uma senhora que parece não ter em que se amparar mais?
4: Quem amparará uma senhora em que não há quem se ampare mais?
3: Em que essa senhora vai se amparar para sair dessa situação difícil?
4: Onde se amparará ela para sair dessa situação difícil?
3: Dessa situação complicada.
4: Dessa situação complicada.
3: Pouco tempo depois nós fomos à Amazônia.
4: Tempo depois fomos à Amazônia.
3: Nos deparamos com a situação de uma senhora.
4: Nos deparamos com a situação de uma senhora.
3: Que juntamente também com o esposo e três filhos.
4: Junto ao seu esposo e três filhos.
3: Se mudaram para uma cidade distante de todo mundo.
4: Cambiaram uma cidade distante a todo mundo.
3: E a situação foi se colocando difícil, difícil.
4: A situação se pôs difícil.
3: E o marido se suicidou.
4: E o marido se suicidou.
3: E eu perguntava a mesma coisa, meu Deus.
4: Eu perguntava o mesmo, Deus meu.
3: Onde uma pessoa numa situação dessa?
4: Onde uma pessoa numa situação como esta?
3: Vai tirar esperança onde parece já não haver mais esperança.
4: Sacará a esperança onde parece que não há mais.
3: Como vai se levantar uma pessoa como essa?
4: Como se levantaram alguém como esta pessoa?
3: Se parece não ter em nada do que onde se agarrar para sair do fundo do poço.
4: Não tem onde agarrar-se para sair do fundo do poço.
3: E situações e situações como essas, meus irmãos, a gente que viaja às vezes a gente encontra.
4: Situações como estas vemos quando viajamos.
3: Pessoas que perdem família inteira.
4: Gente que perde a família inteira.
3: Tivemos a tragédia de Brumadinho.
4: Recentemente vimos em Brumadinho.
3: Onde essas pessoas vão encontrar amparo para sair da situação que acabaram vivendo?
4: Onde essa gente verá amparo na situação em que se quedaram?
3: Mas
4: pero,
3: eu poderia dizer que infelizmente todos nós estamos sujeitos a situações assim.
4: Poderia dizer que infelizmente todos somos sujeitos a situações assim.
3: Todos nós podemos passar por situações gravíssimas dessa maneira.
4: Todos podemos passar situações gravíssimas dessa forma.
3: E como é que nós vamos nos agarrar? Em que vamos nos agarrar para sair de uma situação complicada na nossa vida?
4: Em que nos sujeitaremos em situação complicada assim em nossa vida?
3: Onde vamos ancorar a nossa esperança?
4: Onde anclaremos a esperança?
3: Em momentos que nós parecemos não ter um porto de esperança.
4: Em momentos parece que não há portos de esperança.
3: Por isso que eu li o texto que eu li e disse que o nosso tema hoje é duas coisas que você precisa saber.
4: Por isso eu li o passagem que li e o título é duas coisas que necessita saber.
3: Eu estou falando de Jó.
4: Eu falo de Jó.
3: Jó tinha 7 filhos e 7 filhas.
4: Jó tinha 7 filhos e 7 filhas.
3: Jó tinha 3.000 camelos.
4: 3.000 camelos.
3: Centenas de milhares de ovelhas.
4: Centenas de ovelhas.
3: Bois e jumentos.
4: Bois e asnos.
3: Tinha uma vida boa, era um homem considerado rico.
4: Vida boa, considerado rico ele.
3: E a Bíblia Sagrada nos diz.
4: A Bíblia Sagrada nos lo dice.
3: Que o diabo lançou no rosto do Senhor.
4: El diablo echó al rostro del Señor.
3: Que Jó só servia a ele porque Deus dava a ele as coisas que ele tinha.
4: Que Job le servía solo por lo que él le daba y lo que tenía.
3: Dizendo que Jó era um comprado.
4: Diciendo que Job estaba comprado.
3: Em 24 horas Jó.
4: Em 24 horas Job
3: deixou de ser o homem mais afortunado da terra para ser o homem mais desgraçado do planeta.
4: Deixou de ser o homem mais afortunado, chegando a ser o homem mais desgraçado do planeta.
3: O inimigo tocou.
4: El enemigo lo tocó.
3: Os seus filhos.
4: A sus hijos.
3: E matou todos eles.
4: Y los mató a todos ellos.
3: O inimigo tocou nos seus bens e destruiu todos os seus bens.
4: Tocó sus bienes y los destruyó todo.
3: E Jó, diante dessa situação, manifestou-se dizendo: eu nasci nu.
4: E Jó, diante dessa situação, se manifestou dizendo: nasci
3: nu. E nu também eu vou morrer, não tem problema.
4: Desnudo nasci, assim morirei,
3: não. Eu não trouxe nada a esse mundo e nada também levarei dele.
4: Não traje nada e nada.
3: O Senhor Deus deu e o Senhor Deus tirou. Bendito seja o nome do Senhor.
4: O Senhor Deus deu e ele quitou.
3: Louvado seja Deus.
4: Alabado seja Deus.
3: E Satanás falou: olha, Senhor.
4: Satanás disse: mira, Senhor.
3: Se tocar na carne dele, ele vai maldizer.
4: Se tocar na sua carne, ele maldecirá.
3: Deus falou: não vai.
4: Deus disse: não vá.
3: E Satanás veio furiosamente.
4: Satanás vindo com fúria.
3: Produzindo feridas em Jó.
4: Produzindo feridas em Jó.
3: Produzindo coceiras em Jó.
4: Produzindo comezão em Jó.
3: Desfigurando a face e o corpo de Jó.
4: Desfigurando o rosto e o corpo de Jó.
3: Jó já não tinha mais apetite.
4: Jó já não tinha apetitos.
3: Jó já estava em depressão.
4: Estava em depressão.
3: Quando te fala no interior, Jó tinha pereba para tudo enquanto é lado.
4: Ele disse que tinha granos por todos os lados.
3: As feridas de Jó eram tão horrorosas que ele, a Bíblia fala que ele se coçava com um caco de telha.
4: Feridas horrorosas que se rascava com troços de tela.
3: Jó ficou numa situação tão horrorosa.
4: Se quedou em situação tão horrorosa.
3: Que a Bíblia fala que ele chamava os seus funcionários e eles não iam.
4: A Bíblia diz que chamava seus empregados e não iam.
3: A Bíblia fala que o bafo de Jó era estranho à sua própria esposa.
4: Diz que seu aliento era estranho à sua própria esposa.
3: Larvas vivas estavam comendo o seu corpo.
4: Larvas vivas comiam seu corpo.
3: Jó estava numa situação lastimável.
4: Lastimosa.
3: A Bíblia fala que Jó lamentou: enegreceu-se a minha pele.
4: Jó lamentou-se, enegreceu a minha pele.
3: Jó ficou pele e osso.
4: Jó se quedou com pele e hueso.
3: Perdeu o peso.
4: Perdeu o peso.
3: Ficou numa situação lastimável.
4: Quedou em situação lastimosa.
3: E a nossa pergunta continua sendo a mesma.
4: E outra pergunta segue sendo a mesma.
3: Diante das mazelas que a vida pode nos trazer.
4: Ante lo que la vida nos puede traer.
3: Onde estará o nosso amparo?
4: Onde estará nuestro amparo?
3: Onde estará o nosso porto seguro?
4: Onde estará nuestro puerto seguro?
3: Em que nos agarraremos para sair do fundo do poço?
4: Em que sujetarnos para salir del pozo?
3: Esses exemplos que eu dei para os irmãos não é que são exemplos verdadeiros.
4: Esos ejemplos son ejemplos verdaderos.
3: Incluindo o exemplo de Jó.
4: Incluyendo el de Job.
3: Ah, mas os meus amigos me ampararão nesse momento. Os amigos de Jó mostraram que não se pode confiar nos amigos.
4: Os amigos de Jó mostraram que não se pode confiar nos amigos.
3: Ele faz um dos amigos de Jó e disse: não, Jó, questão sua aí é a causa e o efeito.
4: Um dos amigos de Jó disse: a causa e o efeito.
3: Ou seja, você tem culpa, está colhendo.
4: Tienes culpa, estás cosechando.
3: No capítulo 20 nós vemos Zofar.
4: Capítulo 20 dice Zofar.
3: Resumindo o que ele falou: Jó, o que você está passando, você merece muito mais ainda.
4: Resumindo, dijo lo que estás recibiendo, mereces
3: com amigos assim, quem é que precisa de inimigos, não é verdade?
4: Com amigos assim, quem quer inimigos?
3: E o outro amigo de Jó, o tal de Bildad.
4: E o outro Bildad.
3: Olha, Jó, os seus filhos mereceram morrer.
4: Mira,
3: os seus
4: filhos mereceram morrer.
3: O homem já está apodrecendo em vida.
4: Já está apodrindo em vida.
3: Sendo comido por larvas da terra.
4: Sendo comido por larvas da terra.
3: Vê, os amigos ainda fazem isso.
4: Vienen los amigos y aún hacen esto.
3: A sensação que nós temos é que o último amparo que Jó tinha,
4: las sensaciones que vemos que el último amparo que él tenía se deshace.
3: O último amparo que Jó tinha para poder sair da situação que estava ou se levantar da situação que estava, se desfaz nessa situação que a Bíblia Sagrada descreve como o comentário dos seus amigos.
4: Su amparo se deshace con la situación que de lo que le dicen sus amigos.
3: Ora, Deus, meus irmãos, ele é providencial na sua sabedoria.
4: Deus é providencial em sua sabedoria.
3: Ele sabe que situações como essas podem vir para cada um de nós.
4: Sabe que situações como esta podem vir a cada um de nós.
3: Em seu amor nos deu o exemplo de Jó.
4: Em seu amor nos deu o exemplo de Jó.
3: E nós escolhemos outros exemplos que trouxemos para vocês de pessoas que não tinham em quem se agarrar a não ser na própria fé, na esperança e no Senhor.
4: Temos outros exemplos de gente que teve somente a esperança.
3: Jó, resumindo, perdeu tudo, perdeu os bens, perdeu a família, perdeu as finanças, perdeu a saúde,
4: perdeu
3: os amigos, perdeu tudo.
4: Os amigos e tudo.
3: Como responder numa situação como essa?
4: Como responder em situação como esta?
3: Que muitos de vocês, quem sabe num grau menor, onde encontrar forças num momento como esse?
4: Onde achar força num momento como este?
3: Jó sabia.
4: Job lo sabía.
3: Jó sabia.
4: Job lo sabía.
3: Jó foi claro quando disse.
4: Foi claro ao dizer.
3: Que se escrevam as palavras que eu estou dizendo para sempre.
4: Que se escrevam as palavras que digo para sempre.
3: Que sejam esculpidas na rocha.
4: Que sejam esculpidas em roca.
3: Que sejam eternizadas.
4: Que sejam
3: eternizadas.
4: E foram.
3: Eu sei.
4: Eu sei.
3: Que o meu Redentor vive.
4: Meu Redentor vive.
3: E que por fim se levantará sobre a terra.
4: Que ao final se levantará sobre a terra.
3: Jó sabia que tinha um Salvador pessoal e eu quero que você saiba que você também tem um Salvador.
4: E quero que tu sepas também que tens um Salvador.
3: Você também tem um amparo para os momentos mais escuros da sua vida.
4: Tens um amparo para momentos difíceis e escuros da tua vida.
3: O nosso Redentor está vivo, meus irmãos.
4: O Redentor está vivo, irmão.
3: Nós podemos crer amanhã, como diz um hino, né, Marquinhos?
4: Podemos crer no amanhã.
3: Porque ele vive, posso crer no amanhã. Porque ele vive.

0: um Salvador que é digno de toda a nossa confiança, o nosso Redentor Jesus Cristo. Aleluia, louvado seja Deus.
1: Alabado seja Deus.
0: Nosso Redentor, aquele que toma as nossas dores.
1: Redentor é o que toma os dolores.
0: Aquele que nos redime das nossas dores.
1: Que nos redime de nossos dolores.
0: O nosso Redentor está vivo.
1: O Redentor está vivo.
0: O nosso Salvador está vivo.
1: O Salvador está vivo.
0: Nós temos em quem nos apoiar, sim. Nós temos o nosso Senhor para nos apoiar nele.
1: Temos em quem apoiar-nos.
0: Jó sabia que viria o dia.
1: Jó sabia que o dia vendia.
0: Que havia um tempo determinado por Deus.
1: Um dia determinado por Deus.
0: Para que a sua luta terminasse.
1: Para a sua luta terminar.
0: Para que as suas mazelas fossem exterminadas.
1: Sua aflição se exterminada.
0: Então ele dizia: eu sei que o meu Redentor vive.
1: Dijo, sé que mi Redentor vive.
0: Que por fim se levantará
1: que al final se
0: sobre
1: levantará
0: a terra.
1: Sobre la tierra.
0: Ah, quando Deus se levanta, meus irmãos.
1: E quando Deus se levanta, irmão.
0: Oh, lamassimi canda lamastejas, aleluia.
1: Glória a Deus.
0: Quando Deus se levanta,
1: quando Deus se levanta,
0: que se curvem os poderosos, porque Deus não é brincadeira, não.
1: Que se curvem os poderosos, porque Deus não é um jogo.
0: Quando Deus se levanta,
1: quando Deus se levanta,
0: que se curvem os rebeldes, porque Deus não é brincadeira, não.
1: Que se curvem os rebeldes, porque Deus não é um jogo.
0: Quando Deus se levanta e diz: agora é a minha hora.
1: Quando se levanta e diz: agora é a minha hora.
0: Sai da frente, porque vão acontecer coisas grandes e tremendas. Ah, sim, a perseguição vai terminar. Ah, sim, as enfermidades vão embora. Ah, sim, as coisas ruins vão ser acabadas em nome de Jesus Cristo. Ah, sim, as legiões cairão por terra. Os demônios serão subjugados. Ah, quando Deus se levanta.
1: Quando Deus se levanta.
0: Ah, quando Deus se levanta.
1: Quando Deus se levanta.
0: Meus irmãos, duas coisas. Nós temos um Redentor. Nós temos. A primeira coisa é: eu sei que o meu Redentor vive.
1: Sei que meu Redentor vive.
0: A segunda, ele vai se levantar.
1: O segundo, se levantará.
0: Ele vai se levantar.
1: Ele se levantará.
0: Quando Satanás achou que Jesus estava morto para sempre.
1: Achou que Jesus estava morto para sempre.
0: Ele ressuscitou.
1: Ele ressuscitou.
0: Eu tenho esse Redentor.
1: Eu tenho este Redentor.
0: Você tem esse Redentor?
1: Tu tens este Redentor.
0: Eu sei que o meu Redentor vive.
1: Sei que meu Redentor vive.
0: Eu sei que o meu Redentor se levantará.
1: Sei que meu Redentor se levantará.
0: Aplanará a minha vida.
1: Aplanará a minha vida.
0: Aplanará a vida de todos quantos entregaram a própria vida para que ele cuidasse.
1: Confiados
0: de que?
1: Confiados de que?
0: Por mais inacreditável que seja a situação,
1: por mais incrível que seja a situação,
0: o nosso Redentor vive.
1: Nuestro Redentor
0: vive. E se levantará. Jó sabia disso.
1: E se levantará. Job sabia.
0: Jesus está vivo como Rei dos Reis e Senhor dos Senhores.
1: Jesus está vivo como Rei dos Reis.
0: Nosso Redentor fará todas as coisas necessárias para o acerto da nossa vida.
1: Nosso
0: Redentor fará todas as nossas coisas, ou a nossa vida e esse mundo tudo novo. O nosso Redentor vai nos dar um novo corpo. E os corpos doentes, subjugados à enfermidade, não mais existirão. O nosso Redentor nos dará uma nova mente. E nós não vamos ter mais a debilidade mental de acharmos que somos fracos, porque somos fortes através daquele que tem nos fortalecido. O nosso Senhor nos dará um novo lar.
1: Ele nos dará um novo hogar.
0: Aquele lar que foi comprado por Jesus na cruz do Calvário.
1: O lugar que foi comprado por Jesus na cruz.
0: Que a Bíblia fala no Apocalipse 20. Que lá não vai entrar nada que contamine a cidade de Deus.
1: Não
0: haverá pranto, não haverá dor. Não haverá furacão, não haverá morte, não haverá suicídio. Não haverá fome, não haverá nada, nada que deturpe a boa vida reservada para aqueles que sabem que tem um Redentor, que ele vive e que se levantará.
1: Sabe que tem um Redentor que vive e que se levantará.
0: Não tem recomeço melhor que esse, meus irmãos. Não tem. Não tem. Você precisa desse Redentor.
1: Necessitas este Redentor.
0: Você precisa, quando se sentir atacado pelas forças do diabo.
1: Quando te sentes atacado por as forças do diabo.
0: Você precisa falar Satanás.
1: Necessitas dizer Satanás.
0: A minha pele se enegrece.
1: Minha pele se enegrece.
0: Eu estou debilitado.
1: E estou debilitado.
0: Estou fragilizado.
1: Estou fragilizado.
0: Mas saiba de uma coisa.
1: Pero sepa algo.
0: Eu sei que o meu Redentor vive.
1: Sei que meu Redentor vive.
0: e vai se levantar.
1: Se levantará.
0: Eu sei que eu tenho um redentor.
1: Sei que tenho um redentor.
0: Que venceu você na cruz do Calvário.
1: Venceu na cruz
0: do
1: Calvário.
0: O meu redentor vive, Satanás. Eu não tenho medo de você. Eu não tenho medo das suas artimanhas. Os falsos amigos, quando começarem a ver a sua situação difícil e começarem a destilar o seu veneno, mereceu. Deve estar em pecado. Se é assim mesmo.
1: Está
0: vendo aí? Achavam que era homem de Deus. Olha a situação dele. Só levanta o seu rosto e diga: eu sei que o meu redentor vive. E calamasse e candalhamasse. Aleluia. Eu tenho um redentor que está vivo. Ah, e ele vai se levantar. Ah, tem o tempo dele se levantar em minha direção e meu favor. E os meus inimigos serão colocados debaixo dos meus pés. Ah, os meus inimigos vão se calar porque o meu Deus é vivo. O meu redentor é vivo e ele se levantará. Você que talvez esteja empobrecido.
1: Talvez esteja empobrecido.
0: Talvez nesse momento você está nos ouvindo, você comeu o almoço. Você já teve uma vida tão abundante, você não sabe nem o que vai comer na janta. Você é zombado. Você é desprezado. Menosprezado. As pessoas olham para você e não dão mais nada por você. Tem gente que já chegou a pensar que melhor para você é você morrer, que você vai desocupar espaço.
1: A gente que pensou que é melhor para ti morrer, que assim desocupar espaço.
0: Diga agora: eu sei que o meu redentor vive.
1: Agora disse que meu redentor vive.
0: Eu não estou em pecado.
1: Não estou em pecado.
0: Eu não estou fazendo nada de errado.
1: Não hago nada de malo.
0: É uma prova que eu estou passando.
1: É prova que estou passando.
0: Mas eu tenho um redentor que é vivo.
1: Eu tenho um redentor que está vivo.
0: Eu tenho um Deus que é vivo.
1: Tenho um Deus que está vivo.
0: Ele vai se levantar.
1: Ele se levantará.
0: E olha, meus irmãos, quando Deus se levantou na vida de Jó.
1: Que quando Deus se levantou na vida de Jó.
0: A Bíblia Sagrada fala que Deus deu a Jó.
1: A Bíblia diz que Deus lhe deu a Jó.
0: Tudo.
1: Todo.
0: Que ele tinha,
1: lo que ele tenía,
0: em dobro.
1: Em doble.
0: Esse é o nosso Deus.
1: Este es nuestro Dios.
0: No mínimo o dobro.
1: En lo mínimo el doble.
0: Confia no Senhor com toda a sua fé, com toda a sua confiança. Agarre-se no Senhor no momento mais difícil da sua vida. Porque o seu redentor, se ele está vivo, se é o meu redentor, se é o redentor que a Bíblia fala, ele haverá de agir. E ele haverá de fazer de você um grande vencedor, um redimido, um lavado, um purificado. Haverá de colocar você como cabeça e não como cauda. E você glorificará o nome do Senhor aqui e lá na glória que nos está reservada. Que Deus te abençoe, que Deus te guarde. Que o Espírito Santo de Deus siga falando ao seu coração, à sua vida. Aleluia, louvado seja Deus, aleluia. Digam comigo assim, meus irmãos: a paz do Senhor Jesus. Digam comigo assim mais uma vez: a paz do Senhor Jesus. Muito obrigado, irmãos, todos vocês da Igreja Deus e Amor, vocês de outros ministérios, vocês que juntaram-se a nós na oração. Bem-vindos e venham sempre. E muito obrigado por vocês estarem aqui. Que Deus vos abençoe. Digam comigo mais uma vez: a paz.

0: do Senhor Jesus. Vão com Deus, meus irmãos. Vocês estão guardados, vocês estão protegidos e abençoados em nome de Jesus Cristo.
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0: live. Sejam todos bem-vindos. Aqui quem fala é seu irmão Davi Miranda Neto. Estamos ao vivo, diretamente aqui da sede mundial Templo da Glória de Deus. São exatas 23h46 agora, nesse exato momento, nessa noite fria, essa sexta-feira, noite fria aqui em São Paulo. Diretamente de São Paulo aqui, falo com vocês agora. Primeiramente, eu quero agradecer todos vocês. Eu fico literalmente honrado, né, de ter o privilégio de estar nesse espaço tão nobre da nossa programação, seja ela na internet, seja ela no rádio, algo que meu avô fazia juntamente com vocês, a oração da meia-noite. E eu tenho hoje o privilégio de ter aqui ao meu lado uma gigante da fé também, que caminhou ao lado do meu avô por décadas, irmã Maria Lorena. Boa noite, seja bem-vinda.
1: Boa noite, presbítero Davi, e a paz do Senhor aos ouvintes. Estamos felizes. Com certeza que Deus responderá a nossas orações. Presbítero Davi, para mim é uma alegria tão grande estar do lado do irmão. E já na preparação da festividade que vai ter mês que vem, dia 14.
0: Amém. A felicidade é minha. Para quem não sabe, a irmã Lorena ajudou a cuidar de mim quando eu era criancinha ainda. Quem não sabe, eu nasci em Curitiba e, né, vivi pouco tempo lá, mas ela, né, que é de lá de Curitiba, ajudou a cuidar de mim, juntamente com os meus pais, obviamente. Estamos aqui hoje felizes. Eu fico de verdade muito honrado por isso tudo. E eu quero, né, já lembrá-los que o propósito pelo qual nós estamos aqui, né, saí de casa uma hora atrás, deixei lá meus filhos dormindo, minha esposa já estava sonolenta também, e eu vim aqui fazendo esse esforço, né, de sair de casa numa noite fria, porque eu creio nesse propósito pelo qual nós estamos unidos aqui hoje. Você que está me acompanhando agora no rádio, eu queria primeiramente te convidar para vir assistir isso ao vivo e a cores no YouTube da Igreja Deus e Amor, Igreja Pentecostal Deus e Amor Oficial, IPD Oficial. Vai lá no YouTube, encontra essa live. E você que já está nessa live, eu queria pedir a sua ajuda para que a gente alcance cada vez mais pessoas. Nós vamos entrar em oração e daqui 12 minutos, pouquinho menos que 12 minutos, meia-noite em ponto, nós teremos aqui a irmã Maria Lorena orando, eu também vou orar juntamente com vocês. E a gente vai tirar esse tempinho agora, esses 12 minutos, para interagir, para conversar com você. Então a gente pede que você compartilhe essa live, joga nos grupos de WhatsApp, joga, né, envia esse link para amigos, familiares, porque eu creio no poder da oração. Todos nós conhecemos a história da Igreja Deus e Amor e sabemos que o grande legado que foi deixado pelo meu avô, um gigante da fé, certamente é intimidade com Deus, o quanto que a nossa igreja busca a face do Senhor. E é isso que nós estamos começando aqui hoje. Serão 21 dias de oração ao vivo aqui na madrugada, pelo YouTube, pela rádio, alcançando o Brasil afora, para que a gente se prepare para 64 anos de Igreja Deus e Amor, que será celebrado num fim de semana celebrativo, esse ano agora especial. Não será apenas o culto

0: no domingo à tarde do dia 14, mas desde o dia 13 de manhã teremos uma festividade, uma programação muito especial aqui na Sede Mundial, e eu quero também já te convidar para que você se prepare para estar conosco aqui dias 13 e 14, segundo fim de semana de junho, e não perca isso, porque eu tenho certeza que será magnífico. Irmã Lorena, eu queria perguntar para a senhora alguns relatos que te marcaram, né? São 64 anos de igreja, eu não sei quanto tempo você tem de ministério na nossa igreja, mas o que que representa esses 64 anos para você?
1: Tem muitos relatos, muitos testemunhos. Ainda o missionário era bem jovem. E me lembro da Praça da Bíblia, o primeiro culto de Curitiba. Foi na Praça da Bíblia. Foi aí que o Senhor também me curou. Eu levantei. Eu tinha ainda, era tão novinha, tinha 8 anos. E na hora que ele abriu a Bíblia, eu senti como um fogo que entrou pela cabeça e foi descendo, e eu me levantei e saí correndo.
0: Glória a Deus.
1: Os milagres que o saudoso missionário, que Deus usou ele de uma forma, e depois teve um outro culto que marcou a cidade de Curitiba também. Um dia de muita chuva no estádio superlotado. E os presbíteros, muitos, oraram para Deus cessar a chuva, mas Deus foi segurando. Na hora que ele levantou a mão, o saudoso missionário, que ele começou a orar para Deus cessar a chuva, o céu se abriu, as nuvens se abriram.
0: Glória a Deus.
1: E no meio do estádio, o Senhor molhou e o Senhor secou. Então, todos que estavam com a roupa toda encharcada, Deus abriu o sol e secou o povo. Então, são testemunhos, algo que marcou a nossa vida. E eu creio, presbítero Davi, que Deus vai continuar. Porque a Bíblia me revela de uma forma bem clara que o Senhor Jesus começou, mas tem um começo, tem um meio e tem um fim.
0: Amém.
1: O meio cabe a nós fazer e Ele voltará para acabar a sua obra.
0: Eu tenho certeza disso, e estávamos falando essa semana, né, nos bastidores aqui com a liderança aqui na Sede Mundial. Eu creio que esses 64 anos que nós iremos celebrar, né, dia 13 e 14 de junho, eu tenho certeza que Deus tem uma virada de chave para nós, né? Deus, ele trabalha com ciclos e com etapas. Eu creio que a partir desses 64 anos, Deus tem algo novo para a sua igreja, porque afinal, meu avô foi o fundador, foi o líder por, acho que, não lembro exatamente quantos anos a igreja tinha quando ele faleceu em 2015, mas quase 50 e poucos anos. E certamente ele foi um gigante da fé, mas essa igreja não era do meu avô. Essa igreja é de Deus. E eu creio que Deus tem algo novo para derramar sobre nós. É por isso que nós estamos nesse propósito, você que está me acompanhando agora nessa live, você que está me acompanhando agora pela rádio Deus e Amor, aonde quer que você esteja no Brasil. Eu creio nisso, e eu não estou falando isso da boca para fora. Eu creio que Deus tem algo realmente novo para nós que fazemos parte da Igreja Deus e Amor. Então, desde já, nós estamos aí quase no momento, quase meia-noite, onde nós vamos começar essa oração. Eu queria que você já começasse a jogar aqui na live. Eu estou conseguindo acompanhar aqui os comentários. Jogue aí os motivos pelo qual você é grato a Deus pela Igreja Deus e Amor, e também os seus pedidos de oração, né? Eu tenho certeza que muitas pessoas nesse exato momento estão angustiadas nas suas casas, estão precisando de uma oração, e eu creio no poder da oração, porque o meu avô foi esse homem de

0: Por natureza, o homem é esquecido. Esquece de fatos, datas, pessoas e compromissos. Por outro lado, a tendência humana é para não esquecer certos fatos que ocorrem na vida, principalmente quando se trata de perdoar ou pedir perdão. Vemos e ouvimos muitas pessoas afirmarem: eu perdoo, mas não esqueço. Perdoo, mas não quero mais amizade com ele ou com ela. Isto não é perdão. O perdão que a Bíblia ensina é cheio de amor e misericórdia. E normalmente, se perdoando, se esquece, se sepulta no passado. E isso é possível se a pessoa experimentar o perdão divino, tornando-se revertida do grande amor de Deus. Deus, Ele é onisciente, é onipresente, é onipotente, mas sem dúvida alguma, Ele esquece dos nossos pecados. Pois eu mesmo, Senhor de Israel, apago as tuas transgressões por amor de mim, dos teus pecados, e não me lembro mais. O Senhor Deus lança os teus pecados perdoados para trás de suas costas e joga nas profundezas dos mares. Caro amigo ouvinte, o sangue de Jesus Cristo nos purifica de todo pecado. Através do seu sangue, que temos a comunhão uns com os outros, e o sangue do Cordeiro de Deus, o Filho de Deus, nos purifica de todo pecado. Isso se conhecemos a Jesus Cristo e sabemos que Ele é o Senhor. Mantemos a comunhão uns com os outros, e o sangue do Cordeiro nos purifica e nos lava e nos limpa de toda iniquidade. Amigo ouvinte, pare, pense, confesse os seus pecados e a partir de hoje, tu serás uma nova criatura em Cristo, Jesus, o Filho de Deus. Aprenda a perdoar e será perdoado, pois quem conhece a Deus sabe perdoar. Esta é mais uma mensagem da Igreja Deus e Amor, levando você ao caminho do Senhor.
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8: Meia-noite 2.
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5: 12:30.
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1: 1h29.
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4: 2h03.
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2: 2:30.
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3: 3 e 1.
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3: 3h29.
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0: 4 e 1.
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1: 4:26.
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3: 5 e 4.
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5: 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Muitas pessoas adiam consultas por falta de sintomas, mas a prevenção começa justamente antes que eles apareçam. Cuidar da saúde é um compromisso com o presente e principalmente com o futuro.
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3: 5h31.
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2: 5h54.
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2: 6h23.
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15: E agora a gente conversa com a nutricionista Kate Barros. Kate, por que hoje se fala tanto sobre intestino?
16: Vivian, o intestino, ele é o nosso segundo cérebro. Se ele não funciona, o nosso cérebro entra em colapso. Quando o intestino, ele está bem, nossa pele está boa, a nossa energia está boa, nosso sistema hormonal está bom. Quando um paciente chega no meu consultório, qual é o primeiro passo? Ver como está o funcionamento desse intestino. Por que que ele não está emagrecendo? Às vezes pode ser ali, no intestino, inflamação intestinal. Então, tudo é uma preparação do intestino.
15: É isso, né, Kate? O intestino não é só digestão, ele é um centro de comando da nossa saúde.
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21: Boa noite. Boa noite, Rafa. Boa noite, Henrique. Boa noite, audiência. Depois da eliminatória regional sul do Campeonato Brasileiro de Bote, estamos aqui para apresentar o nosso Direto ao Ponto. Eu queria aqui manifestar perante a audiência, apesar da minha preocupação com a saúde do Rafa, porque tá, eu acho que ele está com alguma doença, né, Henrique?
22: Por quê?
21: Ele está todo...
22: Está cabisbaixo, né?
21: Cabisbaixo, amarelo.
22: O que aconteceu,
23: Rafa? Pare de ser lobo mau.
21: Mas ontem eu tive a grata surpresa, Henrique, de ver uma nova revelação para o rádio. Porque eu ouvi o programa e o acadêmico de direito, Rafa Marques, mostrou na sua participação ontem competência, qualidade, propriedade nas suas manifestações. E eu me rejubilo, viu, menino? Me rejubilo porque é mais um dos tantos quantos na minha vida de homem de comunicação cresceu ao meu lado. Claro, eu acredito seu crescimento aos demais companheiros da rádio, evidentemente ao Denian, evidentemente ao Pietro, aos irmãos Ney Leprevaux e o irmão dele. Mas eu quero te dizer que eu fiquei feliz porque nós aqui trouxemos você paritariamente para o programa e você é uma gratíssima surpresa para quem não te conhecia, para nós não, porque a gente está acostumado com as tuas tiradas. Aliás, você é muito saidinho para o meu gosto. É muito serelepezinho.
24: Não consegue, né? Iniciar e ir até o fim com elogio, né? Tem que mandar uma.
21: Então, quero cumprimentá-lo. Parabéns. Gostei muito das suas invectivas.
24: Obrigado.
21: E tenho certeza que teu caminho é um caminho, um porvir muito bom. Eu sabia que o Henrique se ia bem. Eu estava acostumado a ver o Henrique na Rede Bandeirantes de televisão, ver o Henrique em outros órgãos de comunicação na área esportiva, onde ele já tinha propriedades, envoltura e tudo mais. Mas ontem eu fiquei ouvindo a vocês e fora eu um ouvinte, que é o principal desse programa, né? Audiência, as pessoas, claro, que estão conosco, é claro. Fosse eu só um ouvinte e não só mais um ouvinte, como fui ontem, eu diria que vocês saíram muito bem. Agora, jogar bocha vai o teu pai e o teu pai, antes que eu me esqueça.
23: Ah, é brincadeira.
22: É brincadeira. Não, o Rafa é competentíssimo. Um dos melhores sonoplastas que eu já trabalhei na vida.
24: Oh, obrigado, hein? Muito honrado e o prazer é meu de trabalhar com vocês aí. Figuras experientes.
22: O único defeito dele é que ele guarda bolacha no bolso.
21: Não, tem outro.
24: Todo mundo guarda bolacha no bolso.
21: As migalhas, eu nunca vi.
24: Esse ensinamento é infantil. É. Desde a infância a gente aprende.
21: Só se for em Botucatu, que guarda bolacha
24: pra
21: no
24: comer bolo. A posteriori.
21: É, migalha tudo no bolso, otário.
24: Por isso que a bolacha tem que ser de boa procedência.
21: Uhum. Só se for bolacha de cimento, tatu. Vamos trabalhar, que é sexta-feira.
22: O Lopão, hoje vamos repetir a dose de ontem. Ouvintes. Então mandem os seus recados de áudio para cá no 419-9587-4735. 419-9587-4735. Manda o seu recado de áudio para cá e participa conosco. Hoje o Lopão tá dizendo, orra... Hoje o doutor arrasou com o terno em risca de giz.
21: É verdade. É que tá frio, viu, Lopão? Mas eu queria dizer o seguinte, nós tínhamos hoje combinado fazer uma análise aprofundada dessa pesquisa do IRG. É assim que fala?
22: IRG?
21: IRG. É? IRG. IRG, do Richieri Carneiro, Carneiro Richieri. Mas tivemos um contato agora com ele... E Instituto de Pesquisa tem um problema, né? Porque nesse período é tudo atualizado. Ele está fechando uma pesquisa para Santa Catarina. E aí teve um problema, o IRG, porque ele tem que entregar agora em horário para Santa Catarina e tal, e atrasaram-se as mensagens. Então eu combinei com o Richieri Carneiro que ele virá aqui em outra oportunidade, as portas estão abertas para ele. É claro que eu queria... A pesquisa dele foi muito atacada, essa última.
22: Foi.
21: E por isso que a gente convidou ele para...
22: Por mim, inclusive.
21: É por isso que a gente convidou ele para vir aqui e tal, para explicar os números, explicar a origem e tal. E ele é muito bom no que faz. Isso é indiscutível. Né? É. Então fica para uma próxima oportunidade. Richieri, você é nosso amigo e tem o nosso carinho pessoal.
22: Com certeza.
21: Para Curitiba 92.9, Caraíma 94.7, Céu Azul 90.5, Campo da Mourão. Conhece Campo da Mourão?
22: Campo Mourão.
21: Campo Mourão.
24: Não conheço Campo Mourão.
21: Você conhece Londrina, otário?
24: Só Londrina e Curitiba.
21: É.
24: Mais nada.
21: Mas você... Não,
22: Botucatu se conhece também.
24: Além de Botucatu,
22: São Paulo. São Paulo capital já foi também.
24: Também, algumas vezes. Então.
21: Quantas vezes?
24: É diferente de conhecer, né? Que conhecer, por exemplo, você conhece bem Curitiba, os bairros e tudo mais. Sim. Agora, visitar a...
21: Deixa eu falar uma coisa para você, Rafa. O Henrique, por força do trabalho de um turno dele, ele conhece Curitiba com proficiência, hoje. Você e eu, você mora há quanto tempo aqui?
24: Há uns 8, 9 anos.
21: É, já era um tempo, é um tempo para teoricamente conhecer a cidade, mas a gente não conhece.
22: Tem alguns cantos da cidade que eu não conheço ainda, hoje. Que eu conheço, mas ainda tenho um pouco de dificuldade. Por exemplo, um lugar que eu vou muito pouco, na região norte da cidade, que Barreirinha, Santa Cândida, ali eu conheço pouco, Boa Vista. Não tenho o domínio do bairro ali.
24: Mas é uma questão também muito relativa de conhecer a cidade, porque há pessoas que têm o seu itinerário, se deslocam no mesmo lugar.
22: Já a região sul, Pinheirinho, Bairro Novo... Sítio Cercado ali, Boqueirão, Alto Boqueirão, Tatuquara ali, eu conheço bem.
21: Dessa pesquisa aqui, eu queria ver o desempenho do Rafael Greca de Macedo.
22: Pois é, isso que eu critiquei ontem. Ele não pesquisou o Rafael Greca no segundo turno, por exemplo.
21: Mas não dá. Mas enfim, o Richieri vai vir aqui, a gente, daí é melhor fazer as perguntas vis-a-vis, né?
22: É verdade.
21: Gostou do vis-a-vis?
1: Sim. Pela estrada fora eu vou.
21: Cadê o Lobo Mano?
22: Seja Lobo Mano.
1: Levarei esses doces para vovozinha. Pare de ser Lobo Mal.
21: Pois é. Pare de ser Lobo Mal. Vamos pesquisar o gordinho. Porque tá fazendo regime, mas o que tava gordo, hein, o Rafa? Porque ele faz regime.
22: Ele
21: mas...
22: perdeu quase 40 quilos.
21: Tá bom, já. Mas ele faz regime e só aparece comendo.
24: Perdeu uma capivara já.
21: Mas é impressionante. Ele faz regime, mas gordo é gordo, velho.
22: É verdade.
21: Veja todo o material dele. Ele sempre tá com o dedinho
22: abusado. Eu tô fazendo regime, é difícil. É duro.
24: Você é visível já que tá tendo 7 resultados.
22: 7 quilos já. Tá indo. Vamos lá, seu Rafa.
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21: Você é Mauro.
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21: Você tem um espírito.

0: Ele tem um espírito de porco.
1: Ó, oh, o...
2: É verdade.
1: O Valmor Henrique é da periferia. É, mano. Não, não sou. Eu nasci no Bigorrilho. Você também nasceu no Bigorrilho.
0: Mas quando você... Muito mais eu, porque evidentemente eu dobro da tua idade. É. Mas o Bigorrilho era periferia mesmo.
1: Pois é,
0: eu
1: nasci no Bigorrilho.
0: É que a cidade expandiu-se incrivelmente.
1: É.
0: Não é? Qual era o problema do Gepo, hein? Tava nervoso? Qual era o problema, Gepo?
2: Ele pediu para entrarmos pontualmente 18 horas. Não adiantar um minuto, dois minutos, porque ele tem problemas na TV.
0: Vamos tentar. Mas o problema de entrar às 18 horas, tudo bem, eu acho natural. O duro é que o Rafa entra às 18h03.
1: Daí o nosso amigo Alborguete fala o quê?
2: Complica tudo.
1: O que o Alborguete fala quando a gente entra às 18h03?
2: Pera aí.
0: Ele não fala, pera aí.
1: O que ele fala? Hã?
3: Não canta assim. Ok, eu já entrei no ar? E 3 minutos atrasado, Dr. Gebook! 3 minutos atrasados, débil mental! Entendeu?
1: Essa é a melhor pista do programa, é.
0: Agora, já que é sexta-feira e nós estamos aqui de Lero Lero, para quem não sabe, esse senhor era extremamente tímido.
1: Eu não o conheci. Eu conheci o filho dele pessoalmente.
0: Eu advoguei alguns anos pro grupo CNT e tal. Alguns não, 12 anos. E, evidentemente, em algumas oportunidades eu defendi Luiz Carlos Alborguete. Ele era um sujeito extremamente tímido, Rafa. É. E tinha umas manias engraçadas. Ele usava bota. E o calçado dele era extremamente engraxado e brilhante.
1: É mesmo?
2: Olha.
0: Tem cara que é maníaco por coisas, né? Eu também sou maníaco por sapato e por relógio. Tem gente que tem mais poder aquisitivo, é maníaco por carro. Eu e o Rick usamos uma Maserati hoje vindo.
1: Espetáculo, hein? Coisa linda.
0: Agora aquele cara vai no capuchinho, né?
1: Vai.
0: Porque todo mundo baba pro carro do cara. Brincadeira. Parece carro de filme.
1: Carro,
0: né?
1: Bonito. Carro bonito.
0: Lindo carro.
1: Vamos lá, doutor, vamos falar das notícias de hoje?
0: Sim.
1: Para daqui a pouco ouvirmos os nossos ouvintes aqui. O Gê, a gente falava aqui ontem por que que o Davi Alcolumbre não abre a CPMI do Banco Master. É óbvio que ele tem o teto de vidro.
0: Rabicus presos. Exatamente. Em latim.
1: E aí hoje a Polícia Federal concluiu o inquérito que apura suspeitas de fraudes em licitações e desvios de recursos em contratos do Departamento Nacional de Infraestrutura e Transportes, o DENIT, no Amapá. E indiciou o empresário Breno Chaves Pinto, suplente de Davi Alcolumbre. Flagrado pela Polícia Federal quando deixava...
0: Pegaram esse vagabundo!
1: Flagrado pela Polícia Federal, quando deixava uma agência bancária após sacar R$350 mil em espécie e entrando em um carro ligado a primos do presidente do Senado, o empresário é apontado pela investigação como integrante de um núcleo suspeito de atuar para direcionar contratos públicos. Procurado, Chaves Pinto disse que irá se manifestar após tomar conhecimento do relatório final. Já Alcolumbre afirmou por meio de nota que não possui qualquer relação com a atuação empresarial de seu suplente. Tampouco interfere na contratação de empresas ou em decisões administrativas do DENIT. O relatório final da investigação foi encaminhado à 4ª Vara Federal de Macapá, capital do Amapá, onde tramita o processo. O suplente foi indicado pelos crimes de associação criminosa, tráfico de influência e corrupção ativa. Marcelo Linhares, atual superintendente regional do DENIT no Amapá, foi indiciado pela Polícia Federal por associação criminosa, violação de sigilo funcional e fraude à licitação. O indiciamento é uma fase anterior à abertura de uma ação penal, quando a polícia verifica se há indícios suficientes para que o acusado seja processado. As provas encontradas pela Polícia Federal agora serão analisadas pelo Ministério Público, que vai avaliar se há razões para que uma denúncia seja apresentada. Só então o judiciário decidirá se torna os investigados réus pelos crimes apontados. A investigação aponta como prova mensagens obtidas durante a apuração que indicam interlocuções entre Marcelo Linhares e Chaves Pinto sobre contratos, obras e pedidos de liberação de recursos. Em um dos diálogos citados no relatório, Linhares pede a Chaves Pinto que pressione o governo por liberação de recursos junto à Alcolumbre. Abre aspas. Solicita a Breno que fale com o senador Davi Alcolumbre para postar uma foto e para dar uma pressão no governo para liberar nossos empenhos, diz o trecho da investigação. Ou seja, tá mais enrolado do quê?
0: Não sei, do quê?
1: Tá enrolado.
0: Tá bom.
1: Eu ia falar uma coisa.
0: Melhor não. Então, vejam bem. Como é que esse jogo é jogado em Brasília? Por que que isso aconteceu agora? Todo mundo nesse país sabe que o Davi Alcolumbre, por isso que eu chamo de Alcolumbre aqui, é traia rasteira, traia da baixa. Inclusive o PL, que votou nele, com a justificativa que faria, não é, a candidatura do vice. Talvez o PL acreditasse que ele fosse cair do horse antes. Mas só caiu do cavalo, está caindo agora, porque ele peitou e ridicularizou o Lula. Percebe, Rafa? Não se passou uma semana e meia do Lula ser ridicularizado Brasil afora com a invenção daquele guri de recado dele, que é da CGU, como é o nome dele?
2: Bessias.
0: O Bessias, aquele... Que a Dilma ligou, porque o Lula está semi-embriagado. Alô, qual é? Lembro disso? O guri de recado está feita. Era esse Jorge Messias. Tá bom. O que aconteceu agora? Agora a Polícia Federal foi no pescoço dessa escumalha que está em volta do Alcolumbre. Agora, a minha pergunta. Eu e você, você e eu. O Lapão, que está em Guaratuba. Meus amigos lá de Cascavel.
1: De Londrina.
0: Meus amigos de Londrina, da 95.7. Minha turma de Cerro Azul, da 90.7. Lá em Campo Mourão, onde eu aprendi com o Wilson, com o Piazza, professor Piazza. Sabe o que, Rafa? Ovo no espeto.
1: Ovo no espeto.
0: Ovo no espeto. Quem é de Campo Mourão conheceu o professor de Educação Física, Vicente Piazza. Piazza fazia ovo no espeto. Gozava todo mundo, viu, Rafa? Uhum. Mas sabe como é que é?
2: Como que faz?
0: Deixa o espeto na brasa, o espeto fica extremamente quente. Sim. Aí é só você ter um pouquinho de coragem de colocar o ovo, furar o ovo com o espeto. E imediatamente o ovo cozinha. Porque o espeto está fervente. Ele apostava com todo mundo. Aí você não dá, não dá, bye bye e tal. E ele sempre tomava meia dúzia de cerveja por conta dos otários. Salve os professores de educação física do estado do Paraná. Então, meus amigos de Campo Mourão, meus amigos de Guaíra, da 91.7, Cascavel nem se fala, 92.3, Londrina, já falei, 95.7, estamos na área. E se estamos na área, tem pênalti. Qual é o pênalti, Henrique?
1: Não sei.
0: Então, manda um ouvinte falar qual é o pênalti para nós.
1: Então, vamos lá. Quem que é o primeiro aí, Rafa?
2: Bora lá com a participação dos nossos ouvintes. O primeiro é o Emerson. Fala aí, Emerson.
4: Boa noite, doutor Henrique, doutor Gê. Acharam, doutor Gê, hoje é? Até que enfim, Rafa. Como é que estamos? Hoje tá bom, né, o negócio, né? Hein, Deolane dizendo que não tem nada. A OAB defendendo ela. Que ela não pode ficar em uma cela comum. Tá? Ah, tá. Aí o Alexandre de Moraes arquivando todo o processo contra o desvio de bagagem lá do Mota e do Ciro lá, na viagem que eles fizeram para as ilhas lá, no Caribe. Tá bom o negócio, né? Onde nós vamos parar?
2: Pois é.
0: O que ele quer dizer é o seguinte: no reino da bagunça, que é o império dos Estados Unidos do Brasil, pode de um tudo, né? Não é uma vergonha isso.
2: Acerca dessa Deolane que foi presa, essa advogada, Eu vou relembrar aqui o que ela disse.

0: Ainda deu Rolls Royce, cara.
1: Eu sei, mas coitado. Henrique, toda essa riqueza externa dela é porque ela é responsável por um repasse do PCC, né? É o primeiro comando da capital. Ela é funcionária dos caras, não é?
2: É.
1: Então vamos entender qual que é o problema. Vamos verificar as coisas como elas são. É óbvio que essa senhora é funcionária do PCC e, enfim, né? E faz o papel que faz e gosta de bandido.
2: Gosta de bandido.
1: Mas, desculpe, não é única.
2: Ah, não.
1: E também existem homens que gostam de bandidas. Ah, esse comentário é perigoso, é. Cuidado que isso aí começa a levar a gente a pensar quem é que viaja mais que o marido, quem que gasta não sei quantos milhões em dia. Bom, deixa pra lá.
3: Não tem nesse país uma viva alma mais honesta do que
2: eu. Essa gosta de viajar também, hein, Rafa?
0: Essa gosta.
2: Essa gosta principalmente de ir pra Paris. Qual que é o próximo?
0: Denilson.
2: Vamos lá.
4: Boa noite a todos da bancada e ouvintes. Hein, senhor Ogier? Ontem estivemos preocupados com o senhor, com o sumiço. Estava querendo até ligar para o SAMU.
2: Esse era o Denilson. Vamos para o recado do Wellington Esser. Fala aí, Wellington.
5: Boa noite, Ogier. Boa noite, Henrique. Boa noite, Rafa. Na audiência aí. Você viu, Gê? Você faltou aí. Os rapazes aí dominaram o jornal, hein? Sorte nossa de ter vocês aí. Todos vocês são competentes no que fazem. E falando em Camorão, sou lá de pertinho. Conheço tudo. Camorão, Iretama, Luziana, Roncador, Nova Tebas. Somos tudo de lá.
2: Quem que
5: lugar
2: é?
5: Lugar bonito. Cidade Canção se chama Camorão. Tem muita cigarra. Final de ano é lindo lá. Boa noite a todos.
2: Wellington, você tem que levar a gente pra lá, fazer uma visita lá em Campo Mourão.
0: É por isso que se chama Cidade Canção?
2: Não, Cidade Canção não é Campo Mourão.
0: Não, ele fala, citou aqui uma Cidade Canção.
1: Não, mas aí
2: Cidade Canção é Maringá, né?
1: É, Maringá. É. Depois que tu partiste, tudo aqui ficou tão triste e eu garrei a suspirar. É. Né? Gilberto de Carvalho.
2: Sim.
1: Não pode pôr, né, Rafa?
2: Não, não pode.
1: Não, ninguém te perguntou.
2: Não,
1: eu
2: estou
1: falando
2: por.
1: Com o Rafa.
2: Não
1: Rafa,
2: pode,
1: você se chama Henrique.
2: Não pode. Não pode pôr música.
1: Rafa,
0: como é o produtor do programa.
2: Eu vou tirar o teu playlist de música aí para você não conseguir colocar mais.
0: Aí, ó, censura comendo solta aqui.
1: É. Vai trabalhar com o PT,
2: vou fazer
1: cara.
2: Igual o Lula fez com as Big Techs.
0: Vou fazer igual ele, ó.
1: É. Ó, chama ele.
2: Isso aí. Mas terminando o raciocínio, então, Gê, do
1: desculpe.
2: Nosso querido amigo Davi Alcolumbre. Esse tá enrolado e enrolado e meio.
1: Mas qual é a novidade? Veja a árvore ginecológica, não é a geológica, né? Veja a árvore ginecológica, não a genealógica dele.
2: É.
1: É pai, irmão, mãe, todo mundo enrolado,
2: tudo
1: uma
2: misturado,
1: parra.
2: É.
1: Sabe? É gasolina, querosene misturado.
2: É verdade. Qual o próximo recado, Rafa?
0: Participação do nosso ouvinte Elias.
2: Vamos lá.
6: Boa noite, o infeliz aí tá mais enrolado do que Bombril. Eu acho que não era bem isso que queriam dizer, né? Mas eu acho que o mais próximo seria isso. Boa noite e bom trabalho. Elias era o cara.
2: Elias, eu ia falar o seguinte, que ele tá mais enrolado que namoro de cobra, mas...
1: Não era isso também.
0: Por aí.
2: É por aí.
1: Você ia falar uma... Bom...
2: É mais enrolado que da Mônica. É isso. Vamos para mais um recado e depois para a próxima notícia.
1: Espera um minuto.
2: É.
1: A pergunta. A maior cantora de todos os tempos da pátria amada, Mãe Gentil, pode pôr?
2: Não.
1: Porque não. Ele acabou de
0: pôr. Acabei de pôr?
2: Não, mas ele pôs um segundo. Um segundo pode. Não,
1: mas,
2: tem problema.
1: Mas com todo o respeito. Um segundo e meio dessa excrescência já é por demais.
0: Exato. Morrem uns 100 neurônios só ouvindo isso.
1: Imagina, hein?
0: Entram em falência. 100 neurônios já desistem.
1: Você sabe que eu tenho um respeito pelo Faustão, Fausto Silva. Porque ele tem uma irmã.

0: chamada Leonor. Acho que é a única irmã do Fausto. Ela trabalhou na CNT, sabe, Rafa? Teve programas aqui e tal. Ela é muito parecida com o irmão, assim, bem obesa. Não, dá, não sei se pode falar mais obeso, gordo, é tudo complicado, né? Mas ela é uma senhora rotunda, para ser...
1: Cheinha, fala cheinha.
0: Cheinha, pode? Cheinha, pode. Bom, ela é bem cheinha, então. Aí pode. Mas gente boa e tal, muito boa pessoa. E eu me lembro quando esse rapaz aí, eu... Não sei se... Como é o nome dele, Rafa?
2: Deles. Pablo Vittar?
0: É, Pablo, sei lá como é que pode chamar, tudo é proibido agora. Mas enfim, o Pablo, sei lá, o escambau. É, e ganhou o título da maior cantora do Brasil. E eu me lembro desse senhor Fausto Silva apresentando esse episódio ridículo na Rede Globo Televisão. Acho que uma parte da doença dele se deve a isso, viu?
1: Pode.
0: Tem que apresentar como a maior cantora desse país. Já teve Elisete Cardoso, Elis Regina. Mais uma aí. Elza Soares.
2: Elza Soares. Hein? Conhecida internacionalmente, Elza Soares.
0: Sim. Ivete Sangalo, baita cantora. Não, é uma baita cantora.
2: Sim, divide o gosto musical, mas com certeza sim, tem uma qualidade vocal muito...
0: Mas é uma cantora. Acertada. Excelente cantora. Citei quatro. Me falta agora...
2: Anitta. Vai.
1: Essa faz...
2: É mulher, né?
1: Essa é famosa que mostra a bunda, por isso.
0: Agora chama Ludmilla também. É. Daí não falta Ludmilla. Nada.
1: Vamos para mais uma notícia, gente, porque o ministro do Supremo Tribunal Federal, André Mendonça, que é o relator do caso que autorizou nesta sexta-feira a volta do banqueiro Daniel Vorcaro para a cela da Superintendência da Polícia Federal em Brasília, a informação foi confirmada. A defesa do dono do Banco Master havia protocolado um pedido na justiça para a transferência do banqueiro da superintendência da PF em Brasília para o 19º Batalhão da Polícia Militar no Complexo Penitenciário da Papuda, o local conhecido como Papudinha. De acordo com os advogados de Vorcaro, a estrutura da Polícia Federal é voltada para custódias de curto prazo e não oferece as condições necessárias para a permanência prolongada. A defesa alega que o sistema prisional do Distrito Federal possui instalações mais adequadas para garantir a integridade física do empresário, bem como assegurar o pleno exercício do seu direito de defesa. O pedido de transferência ocorre em um momento de desdobramentos na investigação, após a Polícia Federal recusar a proposta de delação premiada do banqueiro. O caso também repercute no Congresso Nacional, onde o senador e pré-candidato à presidência Flávio Bolsonaro cobra a instalação de uma CPMI para investigar o Banco Master, afirmando não ter nada a esconder. O advogado José Luiz de Oliveira Lima, conhecido como Juca, deixou a defesa de Daniel Vorcaro, dono do Banco Master. A informação foi publicada e confirmada nesta sexta-feira. A saída ocorre após a Polícia Federal rejeitar, na última quarta-feira, a proposta de delação premiada apresentada pela defesa de Vorcaro. Em paralelo, a Procuradoria-Geral da República mantém as negociações para firmar acordo de cooperação com o banqueiro. Tem que tomar muito cuidado com a prisão do Daniel Vorcaro, G, porque ele é um arquivo vivo. E o sicário já... se enforcou lá dentro.
0: Com uma camiseta.
1: É. Então tem que cuidar bem do Daniel Vorcaro.
0: Eu acho extremamente importante que cuidem desse criminoso. O pai dele já teve um ataque histérico ontem no sistema prisional, Rafa. Porque é papeleiro. E papeleiro, na hierarquia, sabe, da bandidagem e tal, muito embora não seja a minha especialidade, o direito penal, mas a gente tem informação, sabe? Na era que da bandidagem, esse tipo de pessoal do crime do colarinho branco, do crime do papel, etc., esse é o pai e filho se enquadram nessas duas tipicidades criminosas, não são os caras que aguentam a cana. São os frouxos, né? Que no linguajar, no jargão, de quem atua no segmento, não é mesmo?
1: Sim.
0: E eles estão na linha limítrofe. O pai teve ataque histérico ontem, quando soube que a delação da Dona Trave. O Juca, o Zé Luiz, evidentemente foi contratado para fazer passar a delação. É advogado que, como médico, tá? O cara está com vários problemas, ele é contratado para resolver o problema do core, do coração do sujeito. Mas aí o sujeito tem o joelho podre e tem, sabe, hemorroida. Meus amigos. Bom, aí é o seguinte, o Vorcarete, que estava acostumado com as manequins, como era o nome daquela pessoa lá que levava uma grana extraordinária?
2: Vulgo Peleleca.
0: A Peleleca. É. Ele é acostumado com esse tipo de gente e tal. E agora está com o Tonhão Bacamarte, que é o companheiro dele de cela. E o Tonhão anda nervoso perto dele.
1: Pois é.
0: E aí, como é que vai ser? Hein? Aí o Zé Luiz foi substituído. O Tonhão Bacamarte babando. Eu estou descendo o nível do comentário de propósito. De propósito! Porque fica todo mundo passando pano porque o filho do Lula está envolvido. O filho do Lula, esse pilantra, o Lulinha, né?
1: Lulinha.
0: É, o Lulinha. Lulinha. Onde é que está? Agora está tomando o quê? Sangria em Barcelona. Está tomando sangria em Barcelona, esse cafajeste. E olha aqui, ó, não gostou que chamei de cafajeste, tira a calça e pisa em cima também, 3 vezes seguida.
1: É isso aí.
0: Cambada de frouxo, viu?
1: Mais ouvintes, seu G?
0: Claro,
1: vamos lá.
0: Ser.
2: Vamos lá, mais participações dos nossos ouvintes. O próximo é o André. Fala aí, André.
3: Boa noite, G. Boa noite, Henrique, Rafa. Essa Deolane aí, essa idiota aí, fez campanha pro Lula, tirou foto com ele, fez vídeo. Ah, isso é um nojo. Isso aí dá nojo.
0: Mas irmão, a Deolane tirou foto, etc. O Lula e a mulher dele e tudo mais. Mas a Deolane é caixa do PCC, velho. E o Lula que apareceu com o boné CPX. E o ministro da Justiça do Lula que foi na maré. Pô, precisa mais indício que essa turma envolvida com o pezão lá no barro? Hein?
4: Eu gosto de bandido, eu gosto de advogar pra bandido. Ó, doutora, tô fodida, a casa caiu, eu fiz mesmo. Eu gosto disso, meu filho, então tá bom. Agora a gente vai tentar diminuir a pena aqui.
0: Agora, Rafa, como é que o estrupício desse tem curso de direito, hein? Porque a linguagem é de vagabunda chã, rasteira. Ou tô enganado?
2: Tem que se adequar ao nível de cliente que ela gosta, né? Mas que ela procura.
0: O que que é? Não gostou, feminista? Então vou repetir. A linguagem de vagabunda, chã rasteira. Não é linguagem de advogada. Advogada é outra coisa. Mesmo advogada criminalista, e eu conheço algumas aqui do Paraná, não tem esse linguajar. Isso é linguajar de vadia, de mulher vagabunda. Gostou? Ah, o que que é? Não pode falar mais? É proibido?
1: Não sei.
0: Não, mas o que que é? Agora o feminismo proíbe isso?
1: Pelo jeito.
0: Bom, vai proibir onde mandar. Aqui na Rede Mercosul, enquanto eu estiver no ar, eu estou no ar autorizado pelo dono. Correto?
1: Sim.
0: Aliás, queria ser eu o dono, viu? Vale uma grana essa rádio, velho.
1: Vale.
2: Hein? Ainda mais explodindo os índices de audiência.
0: É,
2: né?
0: Líder absoluta de audiência e tal. Aí o cara é só naquele barco. É. Hein?
1: É verdade.
0: O barco é uma escuna gigante, velho.
5: Pare de ser lobo mau.
0: Não, lobo mau é o cara que tá na escuna. Eu tô aqui trabalhando. Lobo mau de cabelo branco. Eu tô aqui dando murro e ponta de faca, aguentando vocês dois.
2: Depois perde a gente, aí fica triste, né?
1: Vamos para mais um recado, Rafa, porque eu quero trazer daqui a pouco nova pesquisa, que saiu agora há pouco.
2: Alessandro, fala aí.
6: Boa noite, G, Rafa, Henrique. Eu estava vendo um podcast, e daí assim, o que o Molusco Anencéfalo já gastou em viagem no governo dele, se a gente dividir pelos dias do governo dele, dá aproximadamente uns 3 mil reais, não sei se por hora ou por minuto. É um absurdo o que esse cleptocrata está fazendo com o nosso país. Um forte abraço, um ótimo final de semana do Alessandro.
1: Não pode pôr música, tira isso aí. Não pode pôr. Teimoso, outro teimoso.
2: Homenagem a Janja aí.
1: Mais um?
2: Cristiano, fala aí.
5: Boa noite, Henrique. Boa noite, Ogier. Boa noite, Rafa. Eu sou de Campo Mourão e lá é uma cidade muito gostosa de se viver. Minha mãe mora lá, meus familiares moram lá. E tem muitos políticos folclóricos lá. E teve um senhor que é bem conhecido. O Ogier deve conhecer, Agostinho Vecchi, que quando saiu da prefeitura, saiu sem dinheiro nenhum, tanto que fizeram uma união e compraram um Fusquinha para ele na época. E ele ganhou esse Fusca por ser honesto, por trabalhar corretamente na prefeitura.
1: Viu, doutor?
0: Não, eu com todo respeito ao
1: Cristiano.
0: Ao Cristiano, eu acho que você está confundindo. Quem fez isso lá em Campo Mourão virou juiz de direito e ministro. Viu? E eu peço escusas à audiência, porque agora estou sofrendo um branco. Ministro, foi juiz federal aqui do Paraná e foi ministro do Supremo Tribunal Federal. Ah, meu Deus. Juiz federal. Eu vou recomendar à audiência que não sofra o fenômeno da velhice. Porque é complicado.
1: Ogier, vamos fazer um intervalo, já está quase na hora. E aí, na volta, eu vou trazer o resultado da pesquisa Datafolha, que foi divulgada esta tarde, por volta das 16 horas, pela Folha de São Paulo.
0: Desculpe, Henrique. Fui socorrido pela memória, chamava-se Milton Luiz Pereira. Milton.
1: Muito bem. Então vamos para o intervalo, a gente já volta.
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9: 7 e 7.
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0: O nome do emblemático juiz era Milton Luiz Pereira, morreu aos 80 anos, ele era de 1932, morreu em 2012, uma figura emblemática. Muito obrigado a Marcelo Fedege, grande diretor do jornal Impacto, que nos assessorou e assessorou a nossa provecta idade, que é a nossa falha mnemônica.
2: O nosso amigo Nelson te alertando aqui, que você vai tomar um processo do Lula por falar. O Gia quer levar um processo do filho do presidente Lula.
0: Vou falar o quê?
1: Que ele é ladrão?
2: É.
1: Então, vamos repetir. Ele é ladrão. Vagabundo.
2: Aí, vou... Nelson, defenda-o.
0: Mas será...
1: É outro, é ladrão.
0: Que, será que o processo vem de Barcelona?
1: E não é só ele. O pai também é ladrão. Foi preso porque roubou dinheiro público.
0: Mas não
1: da
0: é...
1: Petrobras.
0: Tá bom, mas não é você que tá dizendo isso. Foram três instâncias da justiça brasileira e ele jamais foi absolvido da acusação de...
2: O quê? Não, o Bonner absolveu ele. O Bonner disse, o senhor não deve nada à justiça.
0: O Bonner da Rede Bobo de televisão. Depois dessa, ele não quis nem continuar trabalhando.
2: Ele deu uma sentença absolutória para o Lula. Vamos só que repetir. Precisa mostrar onde está, mas ele deu.
1: Vamos repetir para o Nelson. O Lulinha é ladrão e o Lulão também é ladrão.
0: Pois é. E vai como é que vai processar?
1: Processa
0: se,
1: nós.
0: Se é o Lulinha... Sabe que seria apropriado um processo do Lulinha contra nós? Sabe por quê? Porque a gente ia tuchar uma exceção da verdade nesse ladravaz. Inclusive chamar essa polaca aí que disse que não deu dinheiro e tal para mentir em sede de audiência, para fazer perjúrio em sede de audiência, não em CPI. Daí já vai em cana direto à audiência também. É.
1: Um fato que aconteceu agora há pouco, a Justiça da Itália negou a extradição e autoriza a soltura de Carla Zambelli. Então a Carla Zambelli não será extraditada como previa aí o ministro Alexandre de Moraes.
0: Ai, Kevin. Boa notícia. Eu vou dizer uma coisa para vocês. Eu tenho uma bronca miserável da Carla Zambelli, porque aquele tiro que ela deu lá naquele senhor...
1: Não, deu tira, só levantou, só apontou a arma.
0: Apontou e tal, fez aquele espetáculo tragicômico, um dia antes da eleição, causou um prejuízo gigantesco ao Brasil. Não só ao Jair Messias Bolsonaro, mas ao Brasil. Né? Foi uma atitude absolutamente idiota dessa senhora, né? Extremamente reprovável e que prejudicou muito a eleição do então candidato Jair Messias Bolsonaro. Agora, só ver a cara de frustração do dedão no meio, aquele que foi no campo do Corinthians mostrar o dedo pro povo.
1: El Carecone.
0: Isso, que beleza. Hoje ela vai comer uma pizza vitoriosa lá. Algum dia nós haveremos de ver o Alexandre de Moraes pagando caro pelo mal que ele causou ao país.
1: Ah, com certeza. Ô Gê, vamos para a pesquisa divulgada pelo Datafolha agora há pouco, contratada pela Folha de São Paulo, ouviu 2.004 entrevistados entre os dias 20 e 21 de maio. A pesquisa foi contratada, como disse, pela Folha de São Paulo, nível de confiança de 95%, a margem de erro de 2 pontos percentuais para mais ou para menos. Registro no TSE BR07489/2026. Pesquisa, então, de primeiro e segundo turno para a presidência da República. Pesquisa espontânea. Lula aparece com 28%, Flávio Bolsonaro 17%, Jair Bolsonaro 2%, Ronaldo Caiado 1%, Renan Santos 1%, Romeu Zema 1%, vota no PT ou qualquer candidato do PT, 0. No atual presidente, 0. Outras respostas, 4%. Não votaram, 0%. Nenhum, branco ou nulo, 8. Não souberam responder, 37% dos entrevistados. Vamos então agora para o cenário estimulado. Lula aparece nesse cenário, Lula contra Flávio Bolsonaro. Lula tem 40%, Flávio 31%, Ronaldo Caiado 4%, Romeu Zema 3%, Renan Santos 3%, Samara Martins 3%, Augusto Cury 2%, Aldo Rebelo 1%, Cabo Daciolo também 1%, Rui Costa Pimenta 1%, além do Hertz Dias. 0% Hertz Dias. Nenhum, branco ou nulo, 9%, não souberam ou não opinaram, 3%. Aí um segundo cenário estimulado de primeiro turno com Michele Bolsonaro no lugar do Flávio. Aí o Lula teria 41%, Michele 21%, Romeu Zema 6%, Ronaldo Caiado 5%, Renan Santos 3%, Samara Martins 3%, Augusto Cury 2%, Rui Costa Pimenta 1, Cabo Daciolo 1, Aldo Rebelo 1, Hertz Dias 0, nenhum, branco nulo 12, não souberam ou não opinaram 4%. Esses os cenários de primeiro turno.
0: E só foi pesquisada a senhora Michele.
1: Só a Michele.
0: Como alternativa.
1: Só.
0: Pois é. Um é ladrão. Lidera a pesquisa. E este que é ladrão, quem diz isso é a justiça brasileira, em três instâncias, não sou eu, é a justiça brasileira, que jamais o absolveu, né? Que a marca, o carimbo de Ladra Vaz ficou, ou não ficou?
3: O Supremo Tribunal Federal lhe deu razão, considerou o então juiz Sérgio Moro parcial, anulou a condenação do caso do Triplex e anulou também outras ações por ter considerado a vara de Curitiba incompetente. Portanto, o senhor não deve nada à justiça.
1: Ah, agora tá liberado. O Bonner falou que tá liberado.
0: É mentira desse palhaço. É. Que fez essa... Ele perdeu pro pernambucano lá, rapaz. Quer empatar com quem, esse idiota? É. Aí é o seguinte, é mentira. Ele não foi absolvido. O processo trocou de fórum e ao trocar de fórum prescreveu em função da Alicantina montada pelo Luiz Edson Fachin, que é hoje o presidente da Suprema Corte Nacional. Não foi absolvido.
1: Então vamos lá, Gê.
0: E aí, desculpe, só terminando. Perdão. O raciocínio. O outro não conseguiu dar uma explicação convincente de um negócio de particular para particular. E eu mesmo cobrei aqui, nós já cobramos insistentemente, cadê a prestação de contas, ô Flavinho? Ô, nego velho, cadê a prestação de contas? Faz igual o Alexandre Moraes fez, né? Vocês viram lá, apresentou lá umas defesas e coisas e tal e coisa. Mas deu um jeito, não é?
1: É.
0: Então, o Flávio está sangrando sem defender-se adequadamente. E aí vem a alternativa. Quanto tem o Flávio?
1: O Flávio, no primeiro turno, ele aparece com 31%.
0: Pois é.
1: E a dona Michele com 21%.
0: Michele nem candidata é. Já tem 21%. Pode ser uma alternativa. Não é a melhor. Porque também não tem o histórico, não tem uma experiência na vida pública, etc. e tal. A direita tem que pensar bem. Pode ser que escolha a Michele. E se for o candidato Flávio, viu, Nelson? Vamos deixar clara aqui a minha posição. Se o Flávio for mantido como candidato, votarei no Flávio. Por quê, Rafa? Porque o Flávio ainda pode se defender. O Lula não. O Lula carimbo. Tchau, tchau, tchau. Ladrão. Ou não é?
1: Então.
0: Ó.
1: Vamos para os cenários de segundo turno, G, da pesquisa Datafolha divulgada hoje. A pesquisa simulou 4 cenários de segundo turno, todos com a presença do Lula. Lula contra Flávio Bolsonaro. Lula teria 47%, Flávio 43%. Nenhum branco ou nulo, 9%. Não souberam ou não opinaram, 2%. Em um segundo cenário, Lula contra Ronaldo Caiado. Lula teria 48%, Ronaldo Caiado 39%. Nenhum branco ou nulo, 2%. Não souberam, 11%. Lula contra Romeu Zema. Lula teria 48%, Romeu Zema 39%, mesmos números do Ronaldo Caiado. Nenhum branco ou nulo 11%, não souberam 2%. E Lula contra Michele Bolsonaro, Lula teria 48%, Michele 43%. Nenhum branco ou nulo 8%, não souberam ou não opinaram 1% das intenções de voto. Para fechar, Gê, rapidinho, rejeição dos candidatos. Flávio 46, Lula 45, Michele 31, Romeu Zema 18, Cabo Daciolo 18, Renan Santos 16, Rui Costa Pimenta 16, Ronaldo Caiado 15%. Quem tem a menor rejeição é o Caiado.
0: Portanto, claramente, o melhor candidato para o espectro de direita hoje, considerando números, valores, a proximidade, ele tem 39 nas circunstâncias atuais, neste momento se configura como melhor escolha Ronaldo Caiado. Por quê? Qual é a rejeição de Lula?
1: 45.
0: 45. Ele tem 30% a menos de rejeição que o atual presidente. E vem de duas administrações regionais. Certo?
1: Sim. Então, bom serviço.
0: É importante pensar nisso. É um homem que representa o agronegócio. É, parece que não há dúvida quanto à integridade dele, porque um parlamentar de longa folha, não é? Sim. E dois mandatos em Goiás. Estou falando do cenário dessa sexta-feira. Mas vejo com alegria também o crescimento dessa moça, a senhora Michele Bolsonaro. E aí já fico pensando, hein? Uma chapa Caiadão e Michele de vice, hein?
1: Ah, era uma baita chapa, hein?
0: Hein?
1: Baita chapa, hein? Ou a Tereza Cristina.
0: A Tereza Cristina me incomoda um pouquinho só porque é do mesmo estado, né?
1: Não, a Tereza Cristina é do Mato Grosso, Mato Grosso do Sul.
0: Mato Grosso?
1: É.
0: Ah, então...
2: É do meu Mato Grosso, do Gilmar, não?
0: Então pode. Então pode.
1: Não pode pôr música, mas o cara tem moço.
2: Presidenciável.
1: Mas não pode. Brincadeira. Vamos para os ouvintes, já me irritou. Faltam três minutos para acabar.
0: O Rafa, quantos anos você acha que o Henrique tem? 90 e quantos?
2: Nessa casa aí, 90 e poucos.
1: Mas é que eu falo todo santo dia, não pode pôr música.
0: Mas você...
1: Os cabras vão lá e põem música.
2: Não dá, tá no sangue.
1: Pô, é brincadeira.
0: É, sabe?
1: É a mesma coisa falar que o Lula é santo, que o Lula é não, uma pessoa...
2: O Bonner acha.
1: O Lula não é condenado pela justiça, é a mesma coisa, a gente fala todo dia.
0: Não,
1: os petistas não aprendem.
0: Desculpa. Viu, Rafa? É. Não é só Bonner. Porque o cara tem 40 na pesquisa, meu. O Brasil tá quebrado. É. Os caras vão no supermercado, tá manhaca. É, não tem jeito de comprar tal da pica com anha. É, viu? É. Cerveja.
2: A gente quer um país melhor, mas o povo não ajuda também.
0: O povo não ajuda, cara. Os caras acreditam nesse velho mentiroso. Ele tem o dom, viu? Como é o Gepeto, que inventou o Pinóquio, passa vergonha agora na literatura. Porque o pai do Lula, como é que era o nome
2: do
0: pai?
2: O FHC seria o Gepeto do Lula?
0: É, o Gepeto do Lula é o Fernando Henrique Cardoso, não tenha dúvida.
2: Que já foi interditado também.
0: É.
2: Fica um.
0: Demorou.
1: Vamos para mais um recado, Rafa, para a gente
2: fechar
1: o programa.
2: Fala aí, Fernando.
4: Boa noite, tá em casa do Direto ao Ponto. Doutor Gier, Henrique, Rafa, é o Fernando do Santa Quitéria. Doutor Gier, eu creio, eu quero acreditar que o nosso ministro aí, ele está enrolado, ele deve ter nascido numa fábrica de papel higiênico, no mínimo. Um abraço a todos.
0: Eu discordo, porque o papel higiênico tem uma finalidade higiênica da maior importância. E o ministro, certamente, não.
1: Estamos acabando, G.
0: Então, tá.
1: Dá mais um?
2: Dá mais um. Fala aí, Darcy.
6: Boa noite, pessoal da Mercosul. Darcy do Campo Comprido. Falando em cantoras, não podemos esquecer da Iana, da grande dupla Cascatinha Ana. Veja a voz que aquela mulher tinha. Boa noite, um abraço.
0: Não, pai. Sabe quem era? Sabe quem era?
2: Não se compara com essa daí.
0: A avó dessa menina que canta aí, da menina e do menino, do Chitãozinho e Chororó. Como é o nome
1: Sandy?
0: Da menina? A avó da Sandy.
1: Então. G, bom fim de semana.
0: É nóis, Queiroz.
1: Segunda-feira estamos de volta.
0: Estamos de volta segunda-feira. Firme, forte.
1: Firme. Tchau, pessoal.
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23: 7 horas e 30 minutos.
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0: Os diretores tocam também. Bom dia, bom dia, bom dia, meus amigos, meus queridos. Você estava no ar já quando você perguntou se era os Bertucci.
1: Não é os Bertucci, é essa?
0: Acho que é, não sei, não conferi. É os Bertucci, pode ter certeza que é os Bertucci. Ô, Decalque, toca.

0: dia a todos. Um prazer muito grande estar aqui. É, todos os sábados, né? Os bons companheiros, preparados para enfrentar o frio, a geada ou o calor, seja lá o que for. E quando vier, nós estaremos aqui sempre com você. Todos os sábados, das 7h30 às 9 horas. E olha a hora, pessoal, 7 horas e 34 minutos. E estamos aqui dentro do estúdio com 19, com 18. Mas lá fora está 14 graus. Beleza? Eu me encasaquei hoje, porque ontem à noite estava 12 graus. E... mas agora está um clima calor aqui, né, mano? Bom dia.
1: Bom dia a todos. Esperamos que tenha um ótimo sábado, um final de semana alegre, feliz, e que a próxima semana seja extremamente produtiva e abençoada.
2: Maravilha! Bom dia, Edgar, bom dia, mano, a todos que estão ouvindo a gente aí. Mais um sábado no programa Impacto Cascavel. E já teve gente mandando o bom dia aqui para nós, o grande Mário Galavotti aqui.
0: Ei, Gala, esse cara é preparado, hein?
2: Vamos trazer o Mário aqui no
0: próximo sábado. Se ele topar, vamos trazer.
2: Ah, show de bola.
0: Ele é gente finíssima. Outra, tem um conhecimento. Ele dá curso para prefeito, ele dá curso para vereador, sim. Ele dá curso para todo mundo aí. Galavotti, meu fraterno abraço, meu amigo. Eu gosto muito de você. Que tal? Ficou bom assim com o Galavotti? Se outro mandar aí, vamos dar essa mesma ênfase aí também, né?
1: É, de vez em quando nós trocamos alguma ideia pelo Facebook, meu companheiro de rede social, na minha pouquíssima participação nas redes sociais, mas para mim é uma honra quando ele me corrige ou dá um rumo mais detalhado às coisas, mais correto.
0: Agora o meu papo é com o Toco, depois vem para vocês também. Toco, você aprovou, desaprovou, torceu a favor ou torceu contra a convocação do Neymar? O que é que você... torceu a favor? Uau! De novo, repete.
3: Brasilzão!
0: E daí, vocês têm alguma opinião para dar sobre isso?
1: Eu tenho, claro.
0: Então fala aí.
1: Eu acho que se... ele... que o Carlo Ancelotti é um cara extremamente preparado. Se ele não convoca e perde a Copa, ele seria crucificado. Se ele leva, coloca o Neymar não joga nada, ninguém vai reclamar nada, porque era o...
2: a vontade.
1: É a vontade popular, a maioria da população quer que leve e tem de levar. Acredito que esse time aí não vai chegar a nada. Eu ouvi uma entrevista do Vampeta, que é um cara
2: muito, eu assisto as entrevistas dele também, mano.
1: É um cara que fala
2: ele
1: que tem que falar.
2: Ele participa nos podcasts, né?
1: E o Vampeta falava, escuta, vocês viram aquela Copa? Tinha Ronaldinho Gaúcho, tinha Ronaldinho Fenômeno. Pô, tinha Rivaldo e tal. E ganhamos com as calças na mão, apertadíssimo.
2: E não levou o Romário, lembra?
1: Jogo por pênalti, é. E será que alguém acha que com esses pelepré aí de Douglas Santos e Wesley, o time primeiro, quem manja um pouco de futebol sabe, não tem nenhum time que preste se os laterais não funcionam. E é o ponto fraco da seleção.
0: O Danilo vai para lateral.
1: Ah, mas o Danilo.
0: Danilo é seguro.
1: O Danilo, ele joga como se estivesse na altitude. Ele joga economizando até a nível do mar.
0: Danilo faz gol decisivo. Eu gostei do Danilo, porque só tinha um lugar para ele, era lateral. E o cara achou. Era igual uma vez falaram, Revelino e Tostão... põe os quatro jogar, deixa eles sabem o que fazer. Esse Danilo sabe, na lateral direita não vai fazer feio, não vai falhar, vai jogar bem na seleção. Não sei qual é o resultado, também não estou com muita esperança que a gente chegue lá na final. Não sei o que o Fernando pensa dessa questão.
2: Se passar a primeira fase, está no lucro.
0: É verdade,
2: se passar a primeira fase, está no lucro.
1: É o que eu acredito. Agora eu quero já ir... pondo as manguinhas de fora aqui. Porque o Edgar, ele, como tudo que ele mete o bico, ele gosta de fazer bem feito. Então, lá no passado, o grande campeonato que tinha no Paraná de futebol de salão era a Copa Tarobá. Era transmitido ao vivo os jogos e tinha uma era o campeonato estadual. Envolvia as cidades. Isso. Todo mundo torcia pela sua cidade. E o Edgar fez o time da Discolândia e pegamos, eu ajudei um pouquinho lá, mas a direção era... O Edgar era o presidente. E
0: era
1: tinha
0: titular
1: lá
0: do time, então eu ajudei um pouquinho. Era
2: o Mano
0: titular.
2: Jogava bola, Edgar?
1: Não. Esse tempo eu não estava jogando. Eu não era.
0: Sim, mas turma, o Mano, assim, só para as pessoas saberem, o nome é craque. Como o irmão dele, o V. Presley, o baixinho que nós chamava, craque de bola, craque. É nível de Zico.
1: Deixa só eu concluir. Então o Edgar organizou toda aquela coisa, gastou e tal, e o time foi campeão estadual. E foi uma festa em Cascavel e foi bonito. Então, como diretor, ele entende muito. Agora, como torcedor, já começa mal, achando que o Danilo tem condição física de ser lateral da seleção.
0: É o melhor que ele tem é condição física, do que os outros não têm. Chegando aqui o doutor Marcos Boschirolli.
2: E eu acho que o Boschirolli não levaria o Neymar.
0: O Boschirolli levaria. Dá opinião depois. Deixa eu só terminar. Concordei plenamente quando você falou que o técnico não é bobo nem nada. Se vai para lá, não leva o Neymar e perde a Copa, ele é escrachado no Brasil, é apedrejado. O que que aconteceu uma semana antes? A CBF contratou ele por mais 5 anos. Quando eu vi esse contrato anunciado, vai chamar o Neymar porque ele precisa dessa popularidade depois. E outra... O Neymar é hoje um dos melhores jogadores do Brasil, não tem para ninguém.
1: Doutor Boschirolli, eu quero lhe contar, o senhor chegou agora, estamos falando aqui um pouco de bobagem antes de começar um assunto mais sério. Eu fiz uma analogia no jornal O Impacto, que circula a partir de hoje em Curitiba
0: e região,
1: algumas cidades do interior do Paraná. E eu comentei que quando o Alexandre de Moraes tinha feito aquele favor para o Michel Temer, e ganhou de presente uma vaga no Senado, que teve festa na família, teve comemoração, porque ele sonhou que ia ter poder, como teve, que ia ter muito dinheiro, como está tendo, é milionário, e que ia ter,
0: quem sabe, é a mulher dele.
1: A vaidade dele queria que ele conquistasse respeito das pessoas, que daí completaria a ambição dele, o sonho dele, o sucesso dele. E que, passado um tempo, ele conseguiu poder, continua até hoje, conseguiu dinheiro, mas não conseguiu o respeito de mais da metade do país. A outra metade, não sei. E não pode sair na rua, não pode ir num shopping, tal, dificuldade, aeroportos. E o Ancelotti agora, ele está com a bola cheia. E o me preocupo com como é que vai ser quando ele não puder sair na rua. Que o Brasil não é para qualquer um, o Brasil não é para amador.
3: Não, verdade.
0: Falando em Brasil não é para amador, foi pedido a extradição da deputada, ex-deputada, Cláudia Zambelli.
1: Carla Zambelli.
0: Zambelli, e a Itália negou isso para o Brasil. É comum a Itália negar isso só porque a Zambelli tem alguma amizade lá? Ela tem cidadania dupla, né? Brasília e italiana, né? O que que você achou dessa pegada aí, mano?
1: Eu gostaria de ouvir nossos dois advogados.
0: Tiraram ela da cadeia. O Boschirolli nós estamos trazendo ele aqui para nós falar em legislação eleitoral, mas se quiser entrar nessa aí também, claro. A opinião é livre, mas...
1: Deve.
0: Aqui o nosso Fernando, vou cutucar primeiro ele, não você que chegou agora.
2: Assim, vamos... separando essa questão até a condenação, que tem gente que concorda, o Mano, por exemplo, acha que ela não tinha que ser condenada, eu já acho que ela tinha que ser condenada mesmo, né? Então, acho que o que ela fez, inclusive, tem... As provas são bem substanciais, né? A questão do invasão de... Contratou um hacker para invadir um sistema do CNJ. Para inserir um... Não, e olha que coisa idiota, né? Inserir um mandado de prisão do Alexandre Moraes, que comemoraram até aqui. Para você ver como a fake news, mano, é muito bem elaborada muitas vezes, né? Sem motivo, o que que ele esperava fazer com isso, né? Qual era o resultado prático disso, né? E depois aquela situação bizarra lá, que o camarada lá estava errado também, né? De ter ofendido ela. Mas assim, você não responde uma ofensa com uma arma em punho na mão no meio da rua, né? Ainda mais para quem não tem, né? Não, condição de portar uma arma. Então, a condenação dela, a princípio, para mim, está justa. E agora a gente tem que ver como é que vai ser a questão diplomática entre esses dois países. O Brasil e a Itália têm, não me lembro desde que ano, já um tratado bilateral que prevê a extradição de cidadãos, tanto italianos quanto brasileiros, né? Nesse sentido. Tivemos um caso recente também, que foi o caso Robinho, né? Em que a Itália pediu a extradição do Robinho e o Brasil não extraditou, mas o Robinho está cumprindo a pena
0: aqui.
2: E aí, mano, veja, independente de opinião sobre a Zambelli e sobre quem julgou, etc., ali, que ela foi condenada a 10 anos de cadeia, né? 5 para cada crime ali. O Brasil se negou a extraditar, mas falou: não, mas a pena ele tem que cumprir. Então, ele está cumprindo a pena da Itália. E detalhe, o Brasil não questiona a sentença estrangeira, né? Então, a Itália, ela também não tem competência para discutir o que aconteceu aqui. Isso deveria... Ela tem os caminhos próprios para isso.
1: Mas, né? Tem reflexo, né?
2: Não, ela...
1: Não, digo, a fama do Supremo Tribunal Federal, ela não é...
2: Mano,
1: não faz parte só da polarização que tem
2: no Brasil.
1: A fama,
2: ela não vai para os altos.
1: A fama de coisa errada, para ser bem leve aqui, é a desmoralização do Supremo Tribunal Federal e a partidarização do Supremo Tribunal Federal, com 8 ministros que votam cegamente em quem os nomeou, todos sabem. Por exemplo, em outro caso, o mundo inteiro assistiu aos depoimentos da Lava Jato. Então, quando o Lula vai falar, por mais que ele seja, fale o que interessa para as pessoas, para os outros países,
2: para algum cidadão estrangeiro,
1: ele
2: sobre isso, mano?
1: Não, mas
2: porque ele é recebido,
1: o mundo inteiro acompanhou,
2: líderes do mundo, até pelo Trump.
1: Sim,
2: agora.
1: Claro que é, mas é recebido protocolarmente. Ele,
2: como protocolarmente?
1: Ele é recebido por obrigação das pessoas. Você acha que o Trump está recebendo ele lá para dar tapinha nas costas, servir café para ele? Está recebendo porque as relações Brasil e Estados Unidos têm 200 anos de sucesso, de parceria. Então, é uma obrigação. Agora, o mundo inteiro assistiu. Isso é uma tese pessoal minha, não sei o que os outros vão achar. Mas o mundo inteiro assistiu aos depoimentos. Não, roubou, entreguei, está aqui, passei tanto, dinheiro nas contas, gente devolvendo lá, do quarto escalão, devolvendo 98 milhões de dólares. Tal. Os próprios ex-ministros citam isso aí. Tal. Então, tem um reflexo. E eu acho que esse caso da Zambelli é... Você condenar uma pessoa que correu atrás do outro e não atirou, brigou e tal, e se excedeu, eu acho que deve ser condenada por um juiz de primeira instância, ou como no caso dela, que é deputada e tal, mas é uma pena condizente. A pessoa mata o outro em condições horripilantes, como vimos por aqui, mais perto do que eu pretendia, do que eu esperava. E pessoa fica um ano na cadeia, 2 anos na cadeia. De repente vai pegar e botar 20 anos na Zambelli, vai botar 27 anos no,
0: é 10
1: no Bolsonaro. Não sei quantos anos, mas é o descrédito na instituição. Eu acho que isso aí gerou uma reação, não, em circunstância normal, os nossos acordos preveem que a Zambelli vai ser extraditada. Mas como a origem da condenação é suspeita, vamos dar um jeito aqui.
0: Será que eles fazem esse julgamento? Não acredito. Mas, Buscrilar, quer dar uma... Porque nós viemos, nós te chamamos para nós falar em legislação eleitoral, porque nós estamos numa pré-campanha já, o pessoal já está se preparando. Portanto, se quiser dar uma opiniãozinha sobre esse caso...
3: Então, assim, bom dia a todos, bom dia, Degar, obrigado pelo convite. Um prazer estar aqui com o Mano, com o Fernando, com você. Eu não tenho muito a contribuir, eu teria que entender, de fato, tem um tratado entre Brasil e Itália,

0: porque o que eu não gosto de fazer e não faço é analisar só a decisão, o sim ou não. A gente tem que ver sempre a fundamentação. Talvez,
1: a origem, né? A origem,
0: isso, qual que é a fundamentação para aquilo.
2: Me parece que o embasamento maior ali foi sobre a questão dela ser cidadã italiana mesmo.
0: Pode.
1: Ah, isso é o que mais ajudou ela. Se ela não tivesse isso...
0: Até, o que ajudou o Robinho, né? Porque aí é uma similaridade.
2: Só que daí ela teria que cumprir pena lá, né?
0: Teria que cumprir pena lá.
2: Eu acho que a extradição não é o ponto-chave, mano. Tirando as questões ideológicas de lado, né? O ponto-chave é que há uma condenação transitada em julgado. E eu também não acho que o mais importante é ela ser extraditada. Eu acho que o mais importante é como aconteceu com o Brasil aqui, no caso Robinho, que ela cumpra a pena. Aonde que ela vai cumprir a pena? A Itália tem condições dela cumprir a pena? Tem. Me parece que as penitenciárias de lá são piores, inclusive, daqui do Brasil, né? Ela está num lugar que estava num lugar superlotado lá. Eu imagino que ela deva voltar ainda para a prisão na Itália. Né?
1: É bem possível. Né?
3: Algum de vocês tem lembrança de, após a Itália pedir a extradição do
2: Robinho?
3: Cesare Battisti, quantos anos o Brasil demorou para
1: atender, né?
3: Atender o pedido? Que depois, qual o presidente que concedeu a extradição?
2: Você lembra quem foi?
3: Eu acho que foi o Bolsonaro, se não me engano.
2: Vamos consultar o
0: Google. Eu acho que foi negado pelo Lula e ele foi preso depois no Paraguai por um outro tipo de atividade, não sei se era criminosa ou não, e aí sim houve uma extradição com base naquilo.
3: Vamos tentar aqui.
0: Tem uma diferença aí e tem, primeiro, que o crime que ele cometeu na Itália era gravíssimo.
3: 5 assassinatos, né?
0: Entre eles, envolvimento com o assassinato de um primeiro-ministro. Né?
2: Michel Temer que assinou a medida para determinar a extradição dele, mas ele foi preso na Bolívia mesmo.
0: Na Bolívia?
2: Na Bolívia.
0: Eu lembro que ele tinha saído do país, tinha cometido alguma irregularidade que gerou a possibilidade de uma reanálise dessa extradição.
2: Ele fugiu após essa decisão e foi pego na Bolívia, é isso aí.
3: Nós entramos nesse assunto, né? Porque tudo no Brasil hoje tem a ver com a tal da polarização. O pessoal do Bolsonaro estava torcendo para ela não ser extraditada e a esquerda está indignada com a Itália que não concedeu agora.
0: Até por isso que eu falava da fundamentação. Hoje virou fla-flu, né? Então, assim, nós teríamos que sempre analisar qual que é o fundamento jurídico para isso e não as questões políticas. Isso pouco interessa numa decisão judicial, né?
2: Ô Busquero, ali, você que é um flamenguista nato, tu convocaria a zaga do Flamengo para a seleção, cara?
0: O Léo Pereira, com certeza.
1: Eu já não convocaria o Pereira.
0: Acho um zagueiraço.
3: Acho o melhor zagueiro do Brasil.
0: Eu também acho. Mas já não levaria Alexandre, por exemplo. Agora, é difícil entender. Difícil não. Não é difícil entender que o Ancelotti é um gestor de grupo. Então ele leva o Danilo dizendo claramente que é para isso. Talvez a questão do Neymar que vocês tocaram aí seja também uma questão de grupo. E a única coisa que a gente não pode tirar dele é que por onde ele passou ele foi um vencedor, né? Então tem que dar um crédito aí.
3: Não poderia haver escolha melhor.
0: Não,
3: né?
0: Eu também acho.
3: Talvez o Pepe Guardiola.
0: É isso, talvez. Que também é um baita, treinador.
1: Eu fico analisando a competência com o que esses caras vão ganhar, o que esse Ancelotti está ganhando.
2: Será que alguém está preocupado mesmo?
1: É uma loucura, esses caras. Isso é um dinheiro, assim, de carinho de mão, assim. Muita grana.
3: Não, é o mercado mundial.
1: E aí,
3: é o mercado mundial.
1: Eu fico pensando na competência. Não tem competência para todo esse valor, não. Tem competência, tem experiência, é um vencedor. Tomara que ele seja vencedor no Brasil. Já que está aqui, vamos torcer para ele ser um vencedor.
0: É isso aí.
3: Vou contar uma história aqui rapidamente para nós acabar com esse negócio do futebol. Quando o Neymar já estava em baixa, na Arábia, e tanto que aquele ex-técnico do Flamengo, o português lá,
0: O Jorge Jesus,
3: afastou ele do plantel e não, nem escreveu no Campeonato Saudita. E estava embaixo e tal. E surgiu uma proposta bilionária da Ásia para ir jogar ou na China ou em algum desses mercados.

0: estratosféricos que tem por aí. E no final acabou não dando certo. E eu fiquei intrigado. Aquilo, mas, por mais que tenha um dinheiro, por mais que mas, tanta gente surgindo por aí, levar o Neymar, que não quer nada com bola mais, não quer mais jogar. Principalmente em mercados menores. Né? E aí vem a explicação de que não chega. Eu vi uma matéria na Folha de São Paulo que quem pagaria o custo da transferência seria a Chevrolet, que pretendia conquistar o mercado asiático. Feita uma pesquisa pela Chevrolet, ídolo de toda a juventude asiática era o Neymar.
1: Escolhido. E aqui no Brasil,
0: como Deus, como é?
2: Uma juventude que tem o Neymar como ídolo, o que você vai esperar ídolo, no futuro?
0: Ídolo, né, inclusive, das crianças. Viu,
3: e ele com a fama que tem, ele podia chutar o balde. E ele tem equilíbrio. Eu tenho a impressão que tem sempre um orientador por trás dele, porque a fala dele é boa, a fala dele é inteligente.
2: Brigando com os torcedores do Santos.
0: Não, ele amadureceu.
3: Essa reação de campo, o cara não é Deus. Ele vai entrar lá, eu sou Deus e eu não vou machucar ninguém, ninguém vai me machucar. Não, ele está lá dentro, ele está naquela guerra. Ele é mais um jogador que tem coragem de reagir quando alguém ofende ele. Isso é questão de personalidade. Se ele não tiver coragem de reagir, não leva para a Copa, porque daí não dá certo. Mas uma coisa incrível que eu li, eu não sei se isso é verdade, mas diz que em 50 minutos após a
2: 30 milhões de reais, né?
3: Ele ganhou 30 milhões de reais.
2: Pá, explicar
3: e aí
2: a convocação
3: comentarista,
2: do homem, né, cara?
3: O comentarista falava assim: eles não são só organizados na bola. Eles têm uma capacidade de marketing incrível. É, em 30 minutos, eles faturou 3 grandes empresas de 10 milhões. Você veja que máquina. E é a popularidade dele que faz isso, que dá essa força para ele, que ele consegue essas coisas. Então, é um cara que tem muito dinheiro, mas dá para ver.
2: Pode
3: nas
2: perder
3: atitudes.
2: Bastante no pôquer lá, que não vai ter problema.
3: É, dá para ver nas atitudes dele, que ele sabe que é essa última Copa e que ele quer produzir muito. Isso eu não tenho dúvida nenhuma. Então vamos pular aí, né?
0: Sim.
3: Eu acho que antes de pular, eu fiquei encantado essa semana. A gente fica feliz, né? Com pouca coisa, né? Eu jamais imaginei que lá em Curitiba tivesse alguém ouvindo nós. E eu encontrei a doutora Juliana lá. Ela é fonoaudióloga. E ela é da Visual também, lá de Curitiba. E daí conversamos um pouquinho, daí ela falou: parabéns pelo programa. Ah, eu quase caí da cadeira. O quê? Você assiste? Eu assisto pela mídia. Vocês, ela falou, não sei quantos programas já fizeram, mas eu já assisti 3 programas inteiros. Aí eu fiquei encantado, né? Aí eu caí o queixo. Fiquei muito feliz com isso. Porque a gente está falando aqui, não sabe para quantas pessoas, né? Quantos vai pelo rádio, quanto vai pela mídia. Pela mídia tem gente na Itália vendo a gente. Um dia eu recebi uma mensagem da Itália. É uma pessoa que morava em Toledo, mas que mora na Itália há 30 anos. E acabou vendo a gente aqui. Então, às vezes você pensa, tenho pouca audiência. Ou muita audiência, ninguém sabe. Porque essa questão da audiência não tem controle, né? Fiquei muito feliz lá com a doutora Juliana. Então vai o meu abraço aqui. E vai um abraço de toda a equipe do Impacto Cascavel para ela e para suas colegas de trabalho lá, com suas médicas, enfim. Está dado o retorno desse presente que eu recebi lá. Beleza? Vamos dar mais alô? Vamos dar mais um alô aqui. Olha, o pessoal lá da Rodocame, Fachini Caminhões, ali do Trevo Cataratas. Aquele povo ali dá muito emprego, cresceram, se instalaram ali e é um grande exemplo para Cascavel. Então, meu abraço ao Carlinhos, ao Júlio, o Cláudio Gaiteiro, que nós chamamos ele de Gaiteirinho, e tem o Cláudio Pai também. É, o Gaiteirinho é bom, barbaridade. E, então, queria mandar um abraço para eles aqui, que eles também acompanham o nosso programa. Também me perguntaram do programa. Eu fui lá com o André, passei por lá para ver um negócio. Tomamos um cafezinho e aí o cara me falando do programa. Eu falei, mas não é possível. Então, sábado vem um retorno aqui, gratuito, Fachini, Rodocame, uma empresa que dá orgulho para Cascavel. E nós vamos ao primeiro break para tomar um cafezinho, tomar um fôlego e recomeçar o assunto agora sobre Legislação Eleitoral.
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7: 8 horas.
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7: Voltando. Tem que, enfim, ainda bem que tem umas luzes que acendem aqui, né? Pra gente ver que voltou, senão os caras ficam no cochicho, hein? Falando coisas aí. E nós temos que voltar aqui com responsabilidade. Pessoal, já que vai ser política daqui para frente, a questão política com o combustível é muito técnica. É o que a lei diz que pode fazer, o que não pode fazer, enfim. Mas agora eu quero falar de um boato que saiu aí. E quando começa um boato, ninguém fala nada, acaba virando verdade. Que os vereadores estão propondo uma nova lei que eles possam aumentar o salário deles agora de 15 para 22 mil. E eu sei que a legislação diz que se só aumenta o salário uma vez por ano, antes do pleito. Para o pleito seguinte, então, antes de que se decida o pleito nesse ano, tem que o Poder Legislativo estabelecer o salário, não é? E aí eu já vi muito, mano, já no passado já aconteceu isso, quando ganhava, o time que ganhava queria jogar o salário lá em cima. Ou o time que ganhava de adversário queria baixar lá embaixo. Então, por isso que é obrigado fazer, a lei exige isso, que se faça essa lei já estabelecendo o salário dos próximos 4 anos. Então não tem como passar isso, é inconstitucional. Se algum vereador cogitou isso, já vamos dar um recado, né? Não vai passar, porque o próprio nosso programa, o Impacto aqui, vai entrar na justiça e não vai permitir que se cometa uma aberração dessa. Quero ver o que vocês falam sobre esse assunto.
8: 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Pessoal,
7: não tem nada ainda apresentado. Não, nada
9: protocolado. Mas eu acho bem difícil, viu, Edgar, que isso aí realmente esteja procedendo. Os caras, você é louco, né, cara? Então, eu acho que a gente tem que filtrar bastante o que se divulga aí, né? É, me parece que houve aí uma interpretação maldosa de uma divulgação aí do TCE Paraná. O TCE Paraná, ele teve uma determinação de maneira geral, não específica, sobre reajuste salarial em Câmara de Vereadores. É, antes você podia havia o reajuste da correção inflacionária, né? É, não aumento salarial de fato, né? É, ano a ano, assim como há com todos a reposição também dos servidores. O TCE determinou o seguinte: não, no caso de dos vereadores, não. Mesmo reposição, reposição inflacionária é a cada 4 anos e acabou. Esses vereadores.
7: Para o legislativo, não é o caso anual dos trabalhadores.
9: Não é o caso anual dos trabalhadores. Então, esses vereadores vão votar a reposição dos próximos.
10: Isso.
7: Muito bem. Mano, tem
10: doutor Buscheroli.
7: Está tudo
10: favor.
7: Certinho?
10: Não, é isso. É só para a próxima legislatura, né? Porque já vi casos, por exemplo, de levarem adiante uma ideia dessa. E depois tiveram que devolver dinheiro e tiveram condenação por improbidade.
7: Isso
10: então
7: aconteceu em Cascavel há uns anos atrás.
10: São Miguel um de Iguaçu, atrás, isso. Aqui aconteceu.
9: Nova Prata.
7: Aqui em Cascavel. Aqui.
11: A parte legal do aumento, parece que vocês já mataram. É claramente errado. É, a minha opinião é a seguinte: existem vereadores que R$1 é caro. E existem vereadores que esse 20 aí sai de graça porque o cara é decente e faz coisas.
7: Que bela
11: boas.
7: Fala que se fez aí, hein?
9: Agora o mano matou a pau.
11: Não estendendo, até já que vocês estão me elogiando tanto, e eu não estou acostumado.
7: Menos agradeço.
11: É, Tem juiz que 5 mil reais é absurdamente caro. Uma minoria, felizmente. A grande maioria. Eu sou favorável pelas decisões que tomam a salários bem altos. Não estou no meio daquela turma que fala, mas o operário, o juiz, tal, é diferente. Tem importância maior para a sociedade e reflexos maiores nos seus atos, né? Então, o que eu acho que fica muito chato, inclusive para eles, são a criação desses penduricalhos, subterfúgios para aumentar o salário. Aumenta direto. Eles têm autonomia, né? O Tribunal de Justiça não tem autonomia para...
9: Na verdade, eles não podem, mano.
11: Não podem,
9: não,
11: né?
9: Eles não podem... Ninguém ganha mais no país do que um ministro do Supremo.
11: Ah, sim, sim, claro.
9: Né? E acontece que daí esses penduricalhos, eles furam esse teto, né?
11: Sim. Que, aliás, um presidente da República ganhar 30, 35 mil, 40 mil por mês é um absurdo, é uma mentira. É um negócio que não tem. Quem participou de qualquer governo, pode ser o municipal mesmo, nem se fala em Ratinho, nem se fala em Lula, diariamente na mesa dessas pessoas, mas isso é a rotina, é o mínimo. No mínimo 10, 20 assinaturas de coisas bilionárias. A Prefeitura de Cascavel vai movimentar 2, 3 bilhões nesse ano. Então, um prefeito ser limitado pelo salário, tem de ganhar 20, tem de ganhar 30, isso é apenas moral, apenas a parte moral, para não ofender a população. Mas, na verdade, não tem nenhum reflexo, não representa nada na ordem do dia. O que representa é um prefeito ladrão. E veja o nível de decisão que um prefeito toma, que tem reflexo direto na vida das pessoas. O tamanho dos terrenos movimenta autorização para um terreno ter o máximo de 100 metros, o mínimo de 100 metros, ou 200 ou 300, é uma decisão que movimenta bilhões.
7: Mano, só um
11: no mercado imobiliário.
7: Você lembra disso? Os terrenos de Cascavel, lá atrás, era 800 metros cada terreno, lembra?
11: Sim, sim, a planta original de Cascavel era 800.
7: 800 metros, hoje já estão fazendo os 20 um terreno de 150 metros.
11: 5 por 20, tem condomínios 100 fechados aí.
7: 100 metros, o que o cara faz com 100 metros?
11: Sim, não, eu fiz uma brincadeira uma vez no jornal, a única justificativa que tem é que aumenta a amizade entre os vizinhos. Então, um sabe o que o outro está comendo, o cara sabe quem bateu no filho, a nota que o vizinho tirou, quantas vezes o casal namora durante o mês.
10: Sim, com esse tamanho de terreno, o cara faz uma roda de chimarrão, cada um em sua casa, acaba, né? Não precisa nem sair de casa para ir na roda.
7: Eu fiz.
11: Não, voltando à movimentação, só para concluir, o prefeito determina o aumento do perímetro urbano a seu critério, porque geralmente quase todos eles controlam as câmaras de vereadores completamente e determina onde vai passar uma determinada estrada, valoriza toda aquela região. Então, querer limitar o salário de uma pessoa dessa é um contrassenso, tem de ganhar bem, tem de ter até, na minha opinião, as pessoas não podem nem ver falar nisso, mas tem que ter até alguma garantia para a pessoa que abandona por 4, 8, 20 anos a sua profissão, você fecha a tua banca para administrar a cidade com honestidade, com capacidade. E quando você sai, não tem nada. Então, eu defendo que deve ter até uma salvaguarda aí por um determinado período aí para...
10: Eu concordo.
11: Para incentivar a honestidade.
7: Na época eu critiquei fortemente, porque eu falei o seguinte: Cascavel é uma cidade de ruas planejadas, ruas largas, ruas abertas. Tem um lugar aqui na região norte que andavam permitindo que se fizesse rua de 7 metros só, e com menos de 4 centímetros. Isso tudo nós mudamos, não se permite mais. Quando eu vi eles aprovarem o terreninho de 100, eu falei: essa cidade que é tão linda, tão aberta, vai amontoar um telhado no outro, vai emendar um telhado no outro, você vai olhar de cima, parece... O que parece aquilo? Então, você vai estragar a imagem de uma cidade pujante. Ela é atrativa por essas qualidades de beleza, de conforto e de funcionalidade, e daí você me cria um terreno de 100 metros só para ganhar dinheiro. Isso quem força, sabe quem é? As imobiliárias. E os caras cedem, ou porque tem propina no meio, ou porque não sabem entender e compreender e interpretar o que é isso.
11: Não, é que a imobiliária, ela tem duas saídas. Ou não ganhar o dinheiro fácil, que essa oportunidade apresenta, né? Pô, se eu fizer um terreno de 200, eu vou vender um pouquinho terreno só mais caro. Não vou vender pelo dobro de um de 100. Se eu fizer de 100, eu vou ganhar muito mais. Só que se ele...

0: ele não pagar a propina, não é aprovado.
1: Isso aí, vamos mudar de assunto então?
0: Pô, tá tão bom esse de
1: falar
0: em corrupção. Não, só queria terminar.
1: Estou lá com a assessoria ali. E daí, vai falar com o Boschirolli? Estão desesperados ali para nós falar com o Boschirolli.
2: Eu estou tranquilo.
3: Vamos chamar o Mano como entrevistado.
1: Que o Boschirolli já pode ser convidado para participar sempre, né? Porque ele participou desde o início do programa aí. Né? Ele veio para um assunto e acabou nós ajudando a fazer o programa.
0: Olha, seria uma grande honra para nós.
1: Trazer você.
3: Deixa eu fazer a primeira pergunta para o Boschirolli, então.
1: Começa.
3: Bora lá.
0: Eu ia dar um cacete no vereador aqui, mas eu consigo ficar quieto.
3: Esse fica para o próximo.
0: Eu quero explicar aos ouvintes que o Albergue é ex-vereador, então ele defende a categoria.
3: Não, imagina. Né? Já,
1: ele até porque, sabe o que ele passou lá.
3: Viu? É o seguinte, cara.
2: O programa bom é quando tem opiniões divergentes, né? Todo mundo concorda.
3: Agora, o que não dá é, por exemplo, rachadinha no legislativo, né, cara? Ontem pegaram mal um deputado, né? Que é o Mário Frias, inclusive.
1: Eu vi.
3: Fazendo rachadinha, a assessora pagava até o cartão de crédito da esposa dele, mandava dinheiro pra mãe dele, né? Aí é aquele velho esquema de... Tu vê, né? Apareceu uma, né? Mas agora vamos pegar todos do gabinete que faziam isso, provavelmente. Ela fazia empréstimos consignados quando entrava, para pegar um valor maior, e ela já repassava esse valor maior. Depois, isso já ia sendo descontado, a rachadinha já ia sendo descontada mês a mês do salário dela, porque os empréstimos consignados foram feitos para repassar o valor. Vários foram via Pix, né? Para o chefe de gabinete, ou para o... não lembro para quem foi. Algumas contas particulares pagas lá, né, por ela, como cartão de crédito da esposa do Mário Frias. Não me recordo mais o que... Ah, e teve um repasse só em saque de 49 mil, que daí foi em dinheiro, que ela não deu explicação. E ela não falou para quem que ela deu esse dinheiro. Então deve vir mais coisas pela frente.
1: E o deputado está no exterior, está viajando.
3: Está no exterior, está viajando, não recebe oficial de justiça, mas enfim. Boschirolli.
1: Esse Frias entrou numa fria.
3: Numa fria. Esse ano nós temos agora, né, a famosa IA, Inteligência Artificial. E as fake news estão cada vez mais elaboradas, né? Então a IA tem ajudado, inclusive, se você... Eu posso fazer até um vídeo do Mano jogando bola na Seleção Brasileira na Copa do Mundo.
1: Aqui.
3: Sem o Mano tá lá. Aqui,
0: né? Faz em preto e branco, então, contigo.
3: O Pelé cabeceando para ele e o Mano chutando pro gol e comemorando, né?
0: Sim.
3: Né? E o Edgar de Juiz lá, ainda. Como é que a Justiça Eleitoral, e como é que, principalmente, não a Justiça Eleitoral, como é que nós vamos lidar com isso, né, cara? Para saber o que é fato, o que é feito, o que é verdade, o que é mentira.
2: Bom, eu vou fazer o seguinte, vou voltar um pouco na história. Fake news sempre teve.
3: Sempre teve.
2: Não é novidade. A proclamação da República tem historiador de respeito que diz que foi proclamada com base numa fake news. Tá? O Marechal Deodoro era amigo do Dom Pedro II e corre uma notícia inverídica que Dom Pedro destituiria ele do comando do exército. E o que leva ele a fazer a proclamação da República, inclusive... Não é do modo como foi pintado, etc., com todo aquele garbo, mas há historiadores, então, que dizem que isso foi feito com uma base na fake news.
1: Numa mentira.
2: Mentira, exatamente. Então, começou a República assim. Não é agora que nós vamos consertar de uma hora para outra. Qual que é a vantagem e a desvantagem atual? A desvantagem é essa. Está muito... É muito difícil você... Não é nem difícil, é impossível você perceber se aquele vídeo feito é real ou não. Mas a vantagem é que desmentir isso também é rápido, também é fácil. Então, vai ter que ter cuidado do eleitor, não sair acreditando principalmente em mensagens de WhatsApp, que é por onde isso circula com uma velocidade impressionante, tentar fazer a checagem e... À medida que essas informações saem, as campanhas vão ter que reagir rapidamente e fazer com que haja uma reação do judiciário para fazer o esclarecimento e a coibição disso. Não tem muita saída. Lembrando que não há uma proibição de utilização pelas campanhas de IA. Ela é possível, desde que informada na propaganda que aquela imagem é gerada por IA.
1: Busquiroli, o leitor em si, todos os leitores, 90% dos leitores, eles só gostam de ver o ataque. Quando você vem com a defesa, eles não têm interesse. Como é que faz para arrumar isso?
2: É, isso aí já é campanha, né, Edgar? Nós sabemos bem disso, que a campanha precisa criar um antídoto para tentar se conseguir uma reação que faça com que o leitor se interesse pela reação e você consiga ou desmentir ou esclarecer que aquele ataque é mentiroso, ele nasceu de algo vindo da outra campanha, etc. Então, é um misto entre a atuação do jurídico, sim, mas a atuação também do marketing, que vai ter que criar antídotos para esclarecer para a população as mentiras que porventura circulam.
1: Tem uma movimentação agora na última semana em Brasília para que o IA não entre na campanha. Proibir IA de tudo que é jeito. Não sei se eles conseguem esse controle, mas tem um movimento em Brasília forte a respeito disso.
2: Eu não acho que deveria ser proibido. Do modo como está hoje, que as campanhas podem usar, mas tem que esclarecer que aquela imagem é gerada por IA, está tudo certo, tem problema. E mesmo que venha essa proibição total, Edgar, você não coíbe aquilo que vem de fake news, porque aquilo sai da onde você não sabe de onde saiu, alguém que criou e distribuiu e você não segura mais. Então, é o antídoto, é o esclarecimento rápido que é preciso ser feito, que ele vai vir e as campanhas vão ter que se virar com isso. Não tenho dúvidas que ele vai vir.
0: E a proibição leva à censura, né? É proibido proibir nas redes sociais, que é além de ser um fator subjetivo, né? Um dos motivos de crítica é esse, que o TSE, na eleição presidencial passada, julgava muitas coisas que eram subjetivas e a balança pesava geralmente para um lado. Um era proibido de tudo, o outro era permitido tudo. As acusações, né?
2: Não vi o TSE com essa tendência. Há muitos anos, não vejo ele com essa tendência. Mas você fez uma fala que me fez lembrar de um ponto envolvendo a inteligência artificial. O que está proibido já, e eu acho a decisão correta, é você perguntar para qualquer uma dessas plataformas de inteligência artificial em quem você deve votar. Então ela não pode responder, ela tem uma vedação legal aí, e aí eu acho correto, para não haver tendências ou...
3: Até porque ela pode inventar o candidato.
2: Pode, né? ela
3: vota no Marcos Boschiroli. Né?
2: O IA tem uma fama, mas ela inventa coisas, tá? A gente que trabalha na área jurídica, a gente já viu, o Halberg é testemunha dela inventar jurisprudência, que não existe. Então tem que cuidar. Não é uma ferramenta que está imune ao erro, não. E ela sabe que inventa.
1: E pega.
2: Não, e você reclama e ela diz, não, vou melhorar na próxima.
3: A próxima jurisprudência vai ser melhor ainda.
2: Então tem que cuidar. Ela é uma ferramenta estranha. Agora veja, mano, o Edgar falou que nós íamos falar uma questão técnica e tal, que não tem polêmica. Sempre tem, tá,
1: sempre
2: Edgar?
1: Tem. Claro.
2: Você falou da questão da interpretação. Se veja, essa semana saiu uma decisão do TSE em razão da eleição de Votorantim em São Paulo.
3: Ah, das igrejas.
2: E lá caçou-se alguns candidatos em razão da utilização da estrutura e da autoridade de uma igreja. Eu quero frisar essa, da autoridade da igreja, configurando abuso de poder político e econômico, em razão de ter havido desvio de finalidade e impacto no pleito. Nós tivemos casos semelhantes aqui em Cascavel na última eleição que não houve cassação. Então a interpretação, ela dá poder assim para os julgadores verem a coisa de modos jeito diferentes.
0: Você acha correto que uma lei dê margem à interpretação?
2: Eu acho que não tem como não dar.
0: Por que não ser claro? Eu lembro de um episódio que me chamou a atenção porque eu devia para todo mundo. estava numa dureza parecida com a atual. E na Constituição de 88 teve lá um artigo muito claro. O juro máximo cobrado no Brasil, incluindo encargos e tal, será de 1% ao mês. E 3 anos depois um brasileiro entrou no judiciário, no juiz de primeira instância. Escuta, o banco está me cobrando 18%, porque é o mês financeiro tal do carro. E o artigo tal da lei, não está regulamentado. Não está.
2: Exatamente.
0: Entendeu?
2: A falta de regulamentação.
0: Sabe, é um desrespeito, né? É um paiseco mesmo que faz uma coisa dessa, viu? Não, porque não adianta. Os caras fazem uma lei absolutamente clara e perfeita. Não tem, ali naquela, não tinha interpretação. O que que fizeram? Não está regulamentado. Regulamentar o quê num artigo desses? Não pode cobrar mais de 1%.
2: Mas eu não acho que não existe nenhum país em que não haja uma discussão sobre interpretação legislativa. Você não consegue ter uma clareza tal que você não gere uma interpretação. Até porque as nuances dos fatos também são diferentes. Então, não acho impossível, mas acho que quanto mais estrito seria mais fácil de você tomar suas decisões, né?
3: No caso do TSE, mano, até para não fugir do debate, é bem interessante, o Marcos pode trazer isso para a gente, mas antes das eleições, de todas as eleições, o TSE lança resoluções, que ele já antecipa interpretações de determinadas leis. Ele esclarece, nesse caso é esse caso mesmo, entendeu? O que facilita bastante. Né? Na verdade, a justiça eleitoral, pelo menos minha opinião, né, Marcos, mas é uma das que você tem uma assertividade maior. Principalmente uma rapidez de julgamento muito grande, né? Por essas situações. De você ter já uma linha interpretativa a seguir. É claro que assim, cada fato é um fato. E você tem que interpretar. O juiz vai fazer isso. Ele vai pegar os fatos e interpretar aquilo de acordo com a lei, né? A diferença
0: com a visão dele da lei.
3: Não seria com a visão dele da lei, né? Então,
0: mas a impressão que eu tenho é essa, porque o mesmo caso, até as próprias decisões divididas dos tribunais mais altos, é 5-4. 4 interpretaram de um jeito, 5 do outro.
3: Sim, mas essa é a democracia, mano.
0: Pois é. Não, isso eu não acho errado, mas eu acho um exagero de brechas.
3: Mas eu creio que em 95% dos casos isso não acontece, mano. Então, a gente não pode também, não é um cenário de terra arrasada. Né? Eu acho que tem coisa errada, claro que tem coisa errada, óbvio, né? Mas eu acho que tem uma assertividade muito grande hoje na justiça eleitoral. Mas essa questão que o Marcos falou, que nós tivemos um caso aqui de Cascavel, que no nosso entendimento havia esse abuso de poder religioso, e que eu acho um absurdo, né? Você usar dessa. Na verdade, é usar da manipulação, né? Da boa-fé das pessoas, né? De você usar desse poder religioso para determinar que votem em fulano, em beltrano, assim como o empresário querer obrigar os seus funcionários que votem em A ou B. Então, assim, isso é uma interferência direta em eleições e tem que ser coibido de maneira exemplar.
0: Só uma dúvida aqui que eu me deu. Eu acho que tenho quase certeza da resposta, mas nós vamos votar agora para presidente, governador, senador, deputado federal, estadual. 2 senadores. O eleitor não pode votar no mesmo candidato 2 vezes.
2: Para o Senado?
0: Tem de ser 2 senadores
2: diferentes. 2 senadores diferentes.
0: Isso é expresso.
2: É.
1: Olha, o Notícias Cascavel, deixa eu pegar esse vazio agora do programa aqui. Notícias Cascavel. Publicou ontem que estão investigando um vereador que comprou voto, deu cesta básica em troca de voto.
0: Cascavel?
1: E eles estão investigando. Quando eu vi aquela notícia...
3: Mas nunca fala o nome, né, cara?
1: Não, mas estão investigando, tudo bem. Eu acho que não pode ser irresponsável também. Está investigando, vai falar. Notícias Cascavel, não deixa de falar o nome, não.
3: Parece o nosso amigo da Gazeta lá, que fala...
1: Mas não diz.
3: Mas não diz.
1: Tá
3: reza, mas não diz o nome do santo, né, cara?
1: Mas, de qualquer maneira, muita gente, muitos vereadores e outros políticos ficaram de cabelo em pé com essa notícia. porque nunca se viu tanta compra de voto como na eleição de 2024 em Cascavel. Nunca se viu tanto. Então, opa, tem alguém investigando alguém, o outro pode cair na rede também, entendeu? Então, foi um susto muito grande aqui, porque muita gente saía com caminhõezinhos, furgões, distribuindo cesta básica ou dando dinheiro em troca de votos. O problema é que a gente fala aqui, mas não tem a prova. Várias pessoas me chamaram, do Cascavel Velho, lá do Guarujá, de cara, vem aqui. Foi assim, assado, sapecado, caminhão passou tal hora, tal. Mas você vai te estimular? Não, não vou de jeito nenhum. Daí a gente fica sem condição de conferir, né?
2: Eu vou pegar os dois ganchos do Edgar e do Mano e vou lançar uma discussão aqui, só para o Mano perceber como as coisas têm interpretação e às vezes a gente não consegue escapar. A legislação de compra de voto, ela é cristalina. Você olha e diz...
1: Comprou, caçou.
2: Exatamente. Mas aí vamos imaginar a seguinte situação. Que em determinada cidade, um candidato passa a oferecer 10, 20, 30 reais para o cidadão usar o adesivo dele no carro.
1: Ou dar uma gasolina também, né?
2: Não vou nem entrar na gasolina, porque aí ele tem um benefício claro. Mas o adesivo ele não tem. Qual é o benefício que ele tem de usar um adesivo? Não tem nenhum. É compra de voto ou não? O que vocês acham?
1: Eu fiquei sem a resposta aqui.
3: Pagar, se o cidadão receber um valor, pecúnia...
1: Para colocar o adesivo.
2: Exatamente.
3: Ou se aquilo pode se tratar do aluguel do veículo, como uma...
2: Não estou nem dando a interpretação.
3: Depende. Se o candidato, na minha opinião...
2: Então,
3: né, cara,
2: se veja, a primeira palavra da resposta.
3: Na minha opinião.
2: Depende,
3: exatamente. Vamos ver. É possível você investir um dinheiro da campanha para alugar um espaço publicitário, para colocar um painel?
2: É possível.
1: E o carro também
3: então
1: é possível.
3: Então eu poderia pagar para aquela pessoa, só se eu teria que declarar isso, né?
2: Isso é a mentalidade do advogado, ele já achou uma defesa.
3: Eu teria que declarar.
0: Achou uma brecha.
1: Sem declaração é crime.
3: Elogio vindo do Bosqueiroli não é todo dia, né, cara? O mestre,
0: mas
3: né, cara?
0: Mas não seria o caso de ter uma lei dizendo o seguinte: é proibido receber para pôr o adesivo no carro?
2: Sim, mas você veja como mas na olha, outra, sim. Porque, mano, você sabe mais do que nós. Na outra, os políticos e os marqueteiros vão inventar uma outra coisa.
0: Sim.
2: Vai se criar. Eu lembro, e aí eu vou entrar numa outra história. Teve um momento em que se proibiram as camisetas de campanha e tal, mas até hoje são permitidas as camisetas para o pessoal que trabalha. Então, o que se proibia lá? Propaganda eleitoral, não podia ter número. E teve uma campanha estadual que pôs o nome da coligação de vote e um número, que era o número do candidato. Ou seja, ele criou um artifício para todo mundo usar uma camiseta que era camiseta de campanha.
3: Só que ele registrava as pessoas.
2: Exatamente. Então todo mundo usava. Ninguém usava a exceção daquela que era vote
3: sem cabo eleitoral e pagava...
0: Vote... O número do candidato.
2: Isso.
0: Por exemplo, voto 10, 20, 50.
2: O nome da coligação era aquele. Então todo mundo usava coligação, Cascavel para todos. O outro não, usava voto e tal. Que era uma propaganda clara. O judiciário proibiu. E ele argumentava. Disse, não, mas espera aí. Esse é o nome da minha coligação. E ele disse, não, você inventou isso para usando como subterfúgio para você escapar da proibição.
1: O nosso Toco, melhor sonoplasta do Brasil, está solicitando um breakzinho para nós. Vamos obedecer aqui.
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5: 8h35.
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1: Voltando, atenção, senhoras e senhores. Meu abraço mais uma vez, um abraço carinhoso respeitoso a todos aqueles que nos ouvem, que nos vê, é uma oportunidade pelas mídias. E ainda tem um telefone aqui, que é o WhatsApp da rádio.

0: áudio. Você pode mandar qualquer mensagem, você pode sugestão, crítica, qualquer coisa. Vamos lá. WhatsApp da rádio 99842-1195. Vou repetir. 99842-1195. Use esse WhatsApp aí. Às vezes a gente não consegue falar hoje, da resposta semana que vem. O programa às vezes termina e a gente não consegue pegar, mas use. Faça o seu pedido, faça a sua reclamação, faça a sua crítica. Isso é muito bom. E já vamos direto aí para o nosso querido Marcos Boschirolli, um competente advogado, considerado no Paraná, Curitiba, um grande advogado. Aliás, tem gente que me procura. Eu quero aquele advogado que te defendeu. Eu não fui pedir comissão lá ainda.
1: Que te mantém livre.
0: Eu acho que eu vou começar a fazer uma parceria. Eu te levo lá, mas também eu vou ter que ganhar alguma coisa. Boschirolli, os deputados, principalmente os constituídos, não os que vão pela primeira vez ou várias vezes, mas os que não são deputados é uma coisa. Mas os que são deputados hoje, eles têm muito recurso para a campanha. Eu queria que você falasse um pouquinho, hein, desses recursos. Onde ele pode buscar recurso? É da vaquinha? Uma vaquinha pode, né?
2: Pode. Então, assim, tem algumas opções. As primeiras vindo dos fundos partidários e do fundo eleitoral. Fundo eleitoral especificamente para a eleição, os fundos partidários também são utilizados.
0: Só um segundo. Esse fundo partidário, ele é bancado pelo imposto que nós pagamos no dia a dia, que, aliás, é muito no Brasil e que, aliás, está na nossa pauta aqui, mas não vai dar tempo hoje. Tem muita empresa grande saindo aqui do Brasil e indo para o Paraguai. Nós não vamos falar desse assunto hoje, que não vai dar tempo. Então, é para gastar com essas coisas aí.
2: É, exatamente. Foi criado isso, se não me engano, na legislatura retrasada. Acho que era no governo Michel Temer, se não me engano. Não estou atribuindo a culpa a ele, estou dizendo que era a legislatura daquela época. E tem sido utilizado no discurso de que daria maior independência a quem recebe esse dinheiro, porque é um dinheiro do fundo eleitoral, portanto, que não vem de uma empresa específica e que, portanto, essas empresas não parariam de fazer lobby. Não pararam, todo mundo sabe que não pararam. E agora gasta-se dinheiro público nas campanhas dos candidatos. E aí duas coisas. Primeiro, eu concordo com você de que há um abuso aí, sim. E tem duas consequências. As primeiras é que os preferidos dos partidos ou dos presidentes dos partidos recebem mais do que outras pessoas, levando os partidos a favorecerem candidaturas e a tentarem eleger aqueles mais que reforcem o poder da estrutura partidária que está naquele momento no poder.
0: O objetivo era democratizar.
2: Exato.
0: Mas o que está acontecendo hoje é perpetuar. Exatamente. Esses caras por resto da vida lá no manto do seu.
2: Então hoje, cara, fortalece o poder que está instituído. E tem um alerta que é preciso fazer. Se a candidatura recebe esse dinheiro, ela precisa ter claro que está recebendo dinheiro público. E aí o cuidado é triplicado. Porque tem casos de campanhas que estão malversando, inclusive, o dinheiro do fundo eleitoral. Então, eu recomendaria a todos os candidatos que tivessem muito cuidado no utilizar esse dinheiro, porque é dinheiro público.
0: Tem que ter advogado e contador, né?
2: Advogado e contador não pode faltar em campanha, exatamente.
3: E de preferência é bom, viu?
2: E aí outras fontes de recursos são as próprias doações de pessoas físicas, jurídicas agora há uma proibição. Tem uma limitação, 10% da renda bruta declarada no ano anterior para as pessoas físicas e pode fazer vaquinha, né? As vaquinhas eletrônicas, que se chamam hoje. Inclusive, já está liberado para fazer na pré-campanha. É possível fazer na pré-campanha.
3: Eu quero fazer uma pergunta. Você sabe de onde que vem o termo vaquinha?
1: Não.
3: Sabe, Edgar?
0: Lá no interior, nós tínhamos uma vaquinha menorzinha que a outra, a gente chamava aquela de vaquinha.
3: Tu sabe, Boschirolli?
2: Não.
3: A vaquinha é o seguinte, ó. Nós estamos em Copa do Mundo agora, né? Olha como é interessante. Lá, muito tempo atrás, quando, na época, os clubes eram formados pelos torcedores, né? O que que acontecia? Eles faziam uma arrecadação entre os torcedores para pagar uma premiação para os jogadores. E essa, normalmente, ela era limitada a 25 mil réis. E 25 mil réis...
0: Dali 25, nasceu a vaquinha.
3: 25 é o número da vaca no jogo do bicho. E aí eles faziam, então, uma vaca. Quando arrecadava aquela quantidade de dinheiro. E aí depois isso foi popularizado. Ai. Então é daí que vem o termo vaquinha, né?
2: Evoluiu, agora tem vaquinha eletrônica.
3: Vaquinha,
4: na... mas aí... Na vaquinha, doutor, o... continua a proibição da pessoa jurídica.
2: Continua. Lá é proibido qualquer... Qualquer que... campanha, a jurídica não pode doar.
0: É, tem um particular que quer dar 10 reais, outro pode dar 1.000, outro dá... Tem um limite, eu acho, que não pode passar de um salário mínimo. Ou 1.000 e alguma coisa.
2: Isso, 1.000.
0: É. E aí, mas outro dá 10, dá 5, dá 2, dá... É uma vaquinha popular. Mas nós tivemos um vaquinha que era goleador do time de Toledo, que todo mundo conhece aqui. E
2: já,
0: também...
2: Já mora no céu.
0: Já mora no céu, lógico. Meu amigo, meu ex-amigo, que esteja bem lá no céu, mas também se chamava Vaquinha. Isso reforça o número 25 da Vaquinha.
3: É, da vaca. E temos agora, no dia 12 de junho, Cascavel e Corinthians, hein, né? Aí, nosso Lombardi mandou para nós aqui. Nós temos Lombardi aqui, sabia? Nós não podemos contar quem é, então é o Lombardi. Ela mandou aqui que vai ter, ela escreveu aqui Timão... E Cascavel, eu falei, Timão não, né, cara? Corinthians e Cascavel, né?
2: Tem dois amistosos aí, tem Grêmio, Cascavel e Corinthians. Cascavel.
3: E eu já sugeri a gente fazer uma faixa aqui, né, na torcida lá e falar, Grêmio, pague o Bitello, né?
4: Não pagaram ainda?
3: Não pagaram, já tá em 8 milhões a dívida.
0: Vocês lembram do jogo da máscara? Cascavel teve ali?
2: Sim.
0: Entrou lá 25 mil pessoas, todo mundo de máscara.
3: E essa eu não sabia.
0: Aqui em Cascavel. Ué,
4: no tempo da pandemia. É. Era obrigatório o uso de máscara no estádio.
0: Santos e Curitiba. E daí o presidente do Curitiba sentou ali, do meu lado, e ficamos conversando. E 90% do estádio era Santos. E ele me cutucava e ele falou, não posso entender. Como
3: aqui
0: é que
3: no Paraná,
0: pode
3: né?
0: Aqui no Paraná tem tanto santista assim? É. Era 90%. Curitibano levantava lá meia dúzia e o Santos aqui, ó. Então é uma coisa engraçada, né? E agora essa vinda do Corinthians, espero que seja um bom jogo, que o Corinthians venha completo, porque o Cascavel não tá mole não, né? E o doutor, e daí? Como é que é o negócio das coligações? Porque agora parece que... Parece não. Não pode mais coligar no proporcional. Fala um pouco para nós desse assunto aí.
2: Então, essa já era uma realidade que vivemos em outras eleições. No proporcional não tem a coligação. É, na tentativa, já não é a primeira tentativa de evitar aquele cálculo dos votos, de você votar numa pessoa e acabar elegendo outra completamente diferente daquela que você queria, né? Porque nas coligações te permitia isso, porque somava todos os votos para cálculo do quociente eleitoral, etc. Mudou também o cálculo que se faz para chegar nesse quociente, etc., na tentativa de evitar as distorções daqueles campeões de votos elegerem pessoas que receberam isso.
0: Os outros faziam a escadinha dos partidos pequenos, isso elege os...
2: Então essas modificações foram na tentativa de evitar essas distorções. Eu não acho ruim, não. Acho bom que se evite, de fato, essas distorções, porque o sistema proporcional estava muito, de fato, gerando possibilidades de gente que não recebia praticamente nenhum voto acabar se elegendo.
0: Enfraquecendo os partidos.
2: Enfraquecendo o partido. Ou a pessoa que votava numa pessoa específica, com uma ideologia específica, acabava elegendo outra completamente diferente. Então, diminui, a distorção não acabou, mas diminuiu.
3: Essa é uma discussão que ela continua ainda, né?
2: Continua.
3: Então, a gente teve ideias já de, por exemplo, ter metade do legislativo eleito de maneira distrital ou regional, né? E a outra metade via legenda, né? Tivemos essa proposição que não andou. Mas é uma eterna discussão. Eu fui um, né? Fui o décimo a votar em Cascavel na época e a legenda acabou impedindo.
2: É, tem esse.

0: Para nós da federação partidária. Aí, une os dois, faz uma força só e sai candidato dos dois partidos, quando se fazem essa
1: Ela lembra um pouco as coligações antigas, só que elas têm uma durabilidade maior e elas são feitas não só para uma eleição, né? Mas as federações são permitidas, há uma união de partidos que juntam forças nas eleições e aí sim soma.
2: É como se fosse um partido só.
1: É como vai ser considerado como se fosse um partido só. Então tem uma similaridade com as coligações antigas aí.
3: Doutor.
1: E tem sido utilizada e assim, ó, tem funcionado razoavelmente bem.
3: Vou lhe fazer uma pergunta sobre o Deltan Dallagnol. Antes, queria mandar um abraço para o nosso amigo que está nos ouvindo e manda recado aqui, o Paulo Carlesso, sócio do Fernando Brugim, que tem os dois, fazer uma propaganda gratuita deles aqui. 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O Deltan Dallagnol, afinal de contas, pode ser candidato ou está impedido?
1: Então, eu vou te dar uma resposta de alguém que não conhece profundamente o processo dele. Do que me chega as informações, daquilo que eu leio, algumas peças do processo até cheguei a ver. E, na minha opinião, não, ele estaria impedido de se candidatar. Então, deixo uma interrogação, é uma opinião que não tem todas as informações do processo para chegar a uma conclusão decisiva, mas na minha opinião, por tudo que eu vejo, ele estaria impedido nessa próxima eleição.
0: Muito bem, aproveitando que o Mano mandou um abraço para os amigos que estão ouvindo aí, tem outros amigos que estão na linha, estão ouvindo e estão mandando abraço aqui para nós. Eu vou retribuir um abraço aqui. O técnico do ABC, Olívio, a Elisandra, o Altamir Malaguti, grande Altamir, já jantei, já almocei na casa dele mais de 50 vezes. Então, muitíssimo obrigado, Altamir, a Maria,
2: E é
0: todo
2: só
0: mundo aí.
2: chegar lá?
0: Quando ele chama,
2: Passa,
0: sim,
2: passa.
0: não
2: Ah,
0: pode.
2: tá.
0: Quando ele chama.
1: Quando ele chama.
0: Adairton Coleman, Rosângela Jordana. Jordana, né? José Luiz Azevedo e Alexandre. Nosso abraço e muitíssimo obrigado pela audiência.
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0: Vamos lá. Daltan Dallagnol.
1: Deltan. Então, em princípio, eu acho que ele não estaria apto a se candidatar, não. Mas é aquilo que nós falamos da interpretação, etc. Vamos ver o que que vão tentar.
3: E qual a data para definir se ele é candidato ou não? Eu pergunto
0: Não.
3: especificamente dele, porque ele tem um peso eleitoral que interfere em todas as outras candidaturas.
1: Então, mano, aí não tem uma data. Aí é o seguinte, se ele quiser tentar, ele tem que registrar a candidatura e
3: Pois é.
1: discutir isso judicialmente durante a campanha. Não tem como eu fazer uma consulta para saber,
2: Antes.
1: porque eu só faço uma consulta e esse é algo bacana da Justiça Eleitoral, eu posso fazer consultas. Mas eu só posso fazer uma consulta em tese, eu não posso fazer uma consulta num caso real. O caso real, ele só diz, não, esse se
0: Não tem
1: você
0: resposta,
1: registrar, isso, esse se você registrar, nós julgamos. Eles não podem antecipar um julgamento. Então, ele vai ter que registrar a candidatura e discutir, ver se é viável ou não. Não
3: Pois
1: tem saída.
3: é para que eu possa entender melhor.
2: E ele foi condenado, ele foi, teve, foi cassado.
3: Ele foi cassado.
1: Aplicou 8 anos de
2: Aplicou
1: ineligibilidade.
2: 8 anos de ineligibilidade. Transitou em julgado.
3: Que
2: Isso
3: não
2: foi em.
3: que ainda não passou o prazo. Ele ainda está dentro dos 8 anos de proibição.
1: Exatamente.
3: Tá. Aí ele tem, os partidos vão lá e apresentam os nomes e o Deltan está no meio. Aí pedem o registro da candidatura de todos eles. Que data é definitiva para o registro da candidatura?
1: Eu não vou saber exatamente agora a data, posso verificar aqui no calendário
3: Mas é antes
1: eleitoral.
3: da eleição.
1: É agosto.
3: Sim, se não me
1: Agosto.
3: engano, é 15 de agosto.
1: Isso, exatamente.
3: A ata,
1: É ali.
3: a
1: Ele vai ter
3: convenção
1: que
3: é até dia
1: registrar.
3: 5, se não me engano, mas tem aí um
1: Isso.
3: prazo para remeter à justiça.
1: Isso mesmo, ele vai ter que registrar a candidatura até
3: pois
1: lá
3: é.
1: E daí aí discutir.

0: aí o judiciário vai dizer, pode ou não pode.
1: Exatamente.
2: Mas aí tem
0: dessa,
2: recurso.
0: Dessa decisão cabe recurso.
1: Cabe.
0: Esse recurso é julgado rapidamente. Normalmente.
1: Normalmente, sim.
0: Em casos eleitorais.
1: Exatamente.
0: Né? Foge daquela morosidade.
1: E esse tipo de processo no eleitoral, ele tem preferência, inclusive, que é o julgamento do registro de candidatura.
0: Tá. Enquanto isso, vai aproximando a data da eleição.
1: Isso.
0: E fica aquela discussão, pode ou não pode, pode ou não pode. Claro que o candidato tem um prejuízo eleitoral, né?
1: Às vezes o partido todo.
0: Sim.
3: É, no caso dele é para Senado, né?
0: É para o Senado.
3: É para o Senado, né? Então, o que eu penso que ele vai fazer, tá, mano? É, para ser bem claro, ele vai lançar a candidatura. E ele, sua candidatura para Senado são três nomes, né? É ele o suplente, e dois suplentes, né? É isso aí, né?
0: Exatamente.
3: Ele sabe que ele está, na minha opinião, em tese, ele sabe que ele está inelegível. Ele sabe que a probabilidade disso... Não tem como... Não vejo nenhum artifício para reverter uma inelegibilidade transitada em julgado de 8 anos e não cumprir isso. Você já viu alguma reversão disso, Moscone?
1: Não, de uma sentença transitada, não.
0: É, então, assim... A decisão que cassou o mandato do Deltan de deputado federal com perto de 300 mil votos, né? Uma votação absurda.
3: Ele se teve. Ele cometeu irregularidades, ele vai ser cassado igual, pode ser 1 milhão de votos.
0: Não, né? Mas essa decisão que ele que cassou impedido, o mandato, né? Estava clara a inelegibilidade ou isso está em discussão?
1: Não. Não, na época, eu vou partir de fatos, tá? Não vou, conheço o caso, sei exatamente o que se tratou lá, mas... Ele foi cassado e foi aplicada uma inelegibilidade lá. Não vou nem discutir se aquele caso foi justo.
0: No
1: foi.
0: TSE.
1: No TSE. Então, aquela decisão está valendo. Agora, eles vão rediscutir isso. Eu, de fato, não vejo muita saída, mas eu sempre fico com o pé atrás por não conhecer perfeitamente a situação processual dele. E chego à minha conclusão pessoal de que ele não poderia, em razão daquela decisão que está valendo. Só mais nada, não vou nem discutir o caso anterior.
2: Mas no que ele registrar a candidatura dele, todos os adversários vão entrar com recurso.
1: Vou impugnar.
2: Para que impeça. É.
3: Mas ele precisa fazer a campanha, até se ele quiser colocar alguém no lugar dele, entende? Então vamos pensar agora como político, mano. Né? O Doutor Dallagnol é mais um político no meio de todos. Né? Então, o que ele deve fazer? Ele vai tentar emplacar alguém no lugar dele. Porque eu não vejo possibilidade nenhuma dele ser elegido.
2: Reverter isso.
0: Então, eu também acredito como leigo, né?
3: Ele deveria entender de leis, né? Nem que seja um pouco.
0: Pois
3: né?
0: Não é isso que me chama a atenção. Porque ele...
3: É que agora não dá para combinar com o juiz, né, mano?
0: Não, é isso que me chama a atenção. Ele é uma pessoa do meio jurídico, atingiu níveis de popularidade, não sei se merecida ou não, muito altos. Consta que o Sérgio Moro e ele passaram a incomodar os próprios ministros, porque eles ficaram maiores do que o Supremo.
3: A gente tem que entender o seguinte, independente de lado, muitas vezes quando a gente defende um nome ou fala mal de um nome, parece que a gente tem lado, né? Virou muito essa discussão de que o Moscone falou assim, é fla-flu agora, é briga de torcida. Uma coisa é clara, independente do que aconteceu, se houvesse chance de condenar, por exemplo, o Lula nesses processos lá, quem fez essa chance de desaparecer foi o Deltan Dallagnol e o Sérgio Moro. Porque eles fizeram da maneira errada. Então, assim, é difícil falar sobre isso hoje, porque todo mundo acha, você é desse lado, você é desse outro, mas essa é uma verdade. E o Deltan Dallagnol, um procurador da República, é muito fácil ele conseguir ter sucesso num processo, ele já está combinado com o juiz qual vai ser o resultado. Então, assim, para a gente ter uma democracia de fato, a gente precisa que alguns pilares básicos sejam respeitados. Dentre eles, o devido processo legal, independente de quem está sendo julgado. Como nós tivemos abusos agora contra o outro lado também. Né? Abusos contra esse negócio do 8 de janeiro, da condenação do próprio Bolsonaro. Também houve abusos, no meu entendimento. O que nós temos que defender?
0: Você está se referindo à pena. foi abusiva.
3: A pena, é o próprio processo, né? Teria que olhar melhor, mas é o que eu acho que a gente tem que defender.
1: Tem uma similaridade entre as duas condutas.
3: Tem uma, claro, exatamente.
1: As duas ilícitas, inclusive.
3: Mas as duas ilícitas, inclusive. A gente tem que defender o quê? Independente de quem seja, que seja feito da maneira correta. Entende?
0: Pois é, mas nesse caso, porque veja bem, esse caso chamou atenção. É um dos mais famosos. Mas quem já entrou no fórum de Cascavel, onde vocês vão todo dia, como advogados, sabe que a sala dos promotores dá 20 metros da sala do juiz.
2: Eles se encontram no cafezinho,
0: às,
2: né?
0: 4 horas tem um café lá, muito, muito bem servido. É inevitável a conversa. Então, estamos falando aqui de sonhos, de um mundo ideal, onde o promotor não conversa com o juiz. E eles conversam todo dia, em todos os processos.
3: Conversar é uma coisa, mano.
0: Agora, eles falam em todos os processos.
3: Não, conversar é uma coisa. Combinar resultado é outra coisa.
0: Não, combinar.
3: Tanto que hoje que nós temos o juiz de garantias, né?
0: Hã?
3: Tanto que hoje nós temos o juiz de garantias, né? O juiz que conduz o inquérito não é o mesmo que julga. Para evitar esse tipo de situação.
0: Ah, então é diferente do Supremo, onde o cara acusa.
3: Nós temos vários abusos cometidos pelo Supremo.
0: Sem dúvida.
3: E nós temos que esbravejar contra esses abusos. Mas nós não podemos concordar com nenhum abuso, independente de quem seja a pessoa que está sendo julgada.
2: Toda semana, alguém daqui escolhe uma música. Certo? Mas eu sei que você é bom no violão. Você não quer a semana que vem você vir aqui tirar do peito da raça com o teu violão e apresentar a música? Porque nessa semana o Mano já escolheu, né?
3: Tá.
2: O Mano escolheu Canto Alegretense.
3: Tá bom.
2: Dos irmãos Nico e...
0: E Bagre. Bagre, era
2: Bagre e Fagundes. Cara.
3: Então, viu como é democrático. É. Para eu escolher a música, eu tenho que trazer o violão e cantar.
2: Não, é porque você é muito bom e assim ia mostrar o teu talento. Então nós vamos encerrando o nosso programa por aqui, agradecendo a todos que nos acompanharam, chamando mais gente para nos ouvir no próximo, porque a gente sempre traz um assunto diferente, um assunto que muitas vezes nem os políticos entendem. Então a gente fala isso e traz especialistas aqui, como nós trouxemos hoje o Boschiroli, que é para enriquecer o nível do nosso programa, para que esse programa seja um programa interessante, que a gente possa falar, que a gente possa esclarecer e que a gente possa responder. Então vamos lá, escolhido pelo Mano Preiser, Canto Alegretense.
0: É, em homenagem
2: a quem?
0: Formação de Cascavel, basicamente por gaúchos e catarinenses. Como não tem uma tradição de música de Santa Catarina, vamos de gaúcho mesmo.
2: Não, mas essa tem dos dois estados.
0: Essa é um clássico da música.
2: Tem dos dois estados.
0: Exatamente.
3: Vamos cantar Milonga Abaixo de
2: Mal. Hoje eu acordei eles.
0: O que é Pedra Amor?
2: Música. Meti duas, três músicas.
0: Aumenta o volume, Tô.

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3: 9 e 6.
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9: De acordo com o Instituto de Planejamento e Tributação, o brasileiro trabalha em média 149 dias por ano, quase 5 meses, apenas para pagar impostos. Em 1988, eram 2 meses e 13 dias, ou seja, a carga tributária mais que dobrou em 37 anos. Para manter cada emprego, a empresa pode gastar o dobro do salário em encargos. É como pagar outro ano inteiro só em impostos e obrigações que não vão para o trabalhador, mas para sustentar a máquina pública. De acordo com o Índice de Retorno ao Bem-Estar da Sociedade, o governo arrecada como país rico, mas devolve saúde, educação, infraestrutura e segurança de país pobre. E tem quem acredite que a solução para o Brasil seja aumentar ainda mais os impostos.
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3: 9:27.
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3: 9h50.

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15: Hello, hello, hello! Estamos em mais um episódio de Conexão de Sucesso da Rádio Estúdio 92.3 FM de Cascavel. Hoje eu tô com a Mari Uber e a gente acha que ela é uma influencer, mas ela não é uma influencer, ela é uma super empresária. Mari, muito obrigada por aceitar o meu convite e estar aqui compartilhando com as pessoas a sua vida realmente de empresária, porque você é uma super empresária.
16: Obrigada, eu que agradeço. Super feliz em vir fazer parte, contar um pouquinho mais. E eu adorei essa tua abertura, porque assim,

0: A profissão de influencer é incrível, mas eu sempre brinquei que eu não sou, né? Eu sou uma empresária e que usa as redes sociais para divulgar um pouquinho da minha rotina, né? Mas me considero empresária mesmo.
1: Eu, empresária.
0: Eu, empresária.
1: Mari, é bem importante, porque assim, eu não sabia da quantidade de lojas que você tinha. A gente estava conversando aqui, eu fiquei chocada. Eu fiquei chocada. Explica, quantas lojas você tem hoje?
0: Hoje a gente está no grupo 14 lojas e abrindo a 14ª agora, né? Finalizando. E são cinco cidades diferentes:
1: 5 cidades.
0: Foz do Iguaçu, Toledo, Cascavel, Curitiba e Balneário Camboriú.
1: Tá, aí é a Luísa Barcelos.
0: Luiza Barcelos, Havaianas e a Bibi de Calçado Infantil, que eu só tenho lá na região de Curitiba.
1: Tá, e todas elas são franquias,
0: São
1: né?
0: franquias.
1: Que é o que também ajuda.
0: Ajuda muito. Eu falo que, assim, às vezes as pessoas, meu Deus, como que você tem tantas lojas em cidades diferentes, né? Eu acho que o fato de ser franquia facilita demais, porque tem um padrão, né? Lógico que, como dono, você imprime a tua identidade um
1: Sim.
0: pouco em cada loja, mas a franquia facilita para que você trilhe esse caminho.
1: Quando você falou assim de imprimir a sua personalidade, a mesma coisa. O Vino é da Marielle, né? A Luísa Barcelos, outra uma tia minha, que as suas meninas adoram, vou atender ela. Que ela fala que ela. Vamos lá na loja daquela menina bonita,
0: Ai, que
1: que ela
0: querida.
1: olha no Instagram, ela passa o dia inteiro olhando, ela olha no Instagram. E é realmente, principalmente na cidade onde a gente mora, que a gente tem residência, a franquia tem toda a nossa cara.
0: Eu considero a Luiza Barcelos aqui uma extensão da minha casa.
1: É.
0: É onde eu gosto de receber amiga, chamar para um café, ter esse relacionamento com as clientes. E realmente é muito diferente. A cidade que a gente mora, parece que a gente consegue imprimir mais o nosso estilo ali, né?
1: E eu acho que Cascavel é assim, né? Eu falo que eu sou de Cuiabá. Eu acho que Cascavel é um lugar de gente, é muito próspero.
0: Muito.
1: Óbvio, a gente precisa desempenhar uma energia, a gente precisa sair do mesmo, né? Não fazer o mesmo que todo mundo faz, ser empresária, pensar no marketing, mas Cascavel é muito fácil de você fazer as coisas virarem. Não
0: Eu
1: sei se
0: acho que a
1: você
0: gente
1: pensa.
0: tem um relacionamento muito grande aqui, né?
1: Sim.
0: Você quer fazer um evento, as pessoas acreditam,
1: Tem isso
0: né?
1: mesmo. E aí, sabe o que eu percebo também? Principalmente pelos meus clientes, né? É uma comunidade muito grande. As pessoas, elas compram da gente. Elas preferem ir falar com a loja, né? Do que eles comprarem pela internet. Tem uma coisa muito, muito forte aqui.
0: Eu mesma tenho isso, tá? Acabei de voltar de Curitiba, onde eu também tenho lojas, né? Também tenho loja em Balneário, estive lá essa semana. Te contei, né? Cheguei de ônibus essa noite, não é tudo glamour, as pessoas acham que é super, né, glamouroso. Aí ela viaja para cuidar das lojas, não, é bastante perrengue.
1: Não, é verdade.
0: É muito perrengue.
1: Muito
0: E
1: perrengue.
0: aí, é justamente isso, assim. Eu, por exemplo, marcas que já tem em Cascavel, eu não compro fora. Claro, é normal quando a gente está viajando, a gente comprar alguma coisa ou outra fora. O que que eu busco fora? Alguma coisa que realmente não tem em Cascavel. Eu gosto muito de valorizar o trabalho das pessoas daqui, em tudo, assim. Porque eu também quero que valorizem o meu,
1: Com
0: né?
1: certeza, com
0: Então,
1: certeza.
0: assim, até marcas que, poxa, não tem em Cascavel, mas tem uma similar, eu adoro comprar da nossa cidade, sabe? Eu adoro fazer esse relacionamento. Eu acho que isso é muito forte aqui.
1: Não, sim, eu concordo plenamente. E a mesma coisa eu falo pelo meu segmento, que é restaurante, né? Eu tenho a Luma ali do lado, a Luma vive indo jantar lá no Vino, eu vou jantar lá no Red. Tem o menino do Tartufo. Eu acho que é assim, que não são concorrentes. O Bressa, que eu sou apaixonado pelo
0: Sim.
1: Bressa, o Bressa é meu amigo há anos. Eu acho que não é quesito de ser concorrentes. Ninguém vai jantar todos os dias no meu restaurante. Ninguém vai jantar todos os dias no restaurante da Luma. Ninguém vai comprar só Luísa Barcelos,
0: Não.
1: né? Então, assim, as pessoas, elas têm que ter essa dinamismo para estar movimentando realmente o comércio local,
0: Exatamente. A
1: né?
0: nossa cidade, quanto mais coisas tiver, mais as pessoas realmente vão querer passar mais tempo aqui,
1: Sim.
0: experimentar tudo isso aqui dentro,
1: Sim.
0: né?
1: E quando viajar, porque eu tenho uma coisa. Quando eu viajo, eu morro de preguiça de fazer compra. Ai, tá até pra fora do país. Ai, vou no outlet. Gente, eu tenho preguiça. Porque o que que acontece? Eu quero sair jantar fora, eu quero
0: Você
1: aproveitar,
0: quer viver
1: quero
0: a
1: viver.
0: viagem, né?
1: Aí eu falo, gente, como eu faço na minha cidade?
0: Você sabe que aconteceu comigo duas coisas. A primeira marca que eu abri foi a Havaianas, né? Há 14 anos atrás.
1: Isso é bem importante você falar, porque as pessoas também acham que às vezes assim, ai, nossa, você tá lá com 14 lojas, tá lá bonita, magra. Ai, o que que elas acham? É herdeira. Não acham isso?
0: Foi bem suado.
1: Né? Foi bem suado. Olha quanto
0: Claro que
1: tempo
0: eu
1: que você
0: tive
1: tá.
0: ajuda lá atrás dos meus pais, quando eu abri a Havaianas. Foi por causa do meu pai, né? Ele que conseguiu a marca. Mas depois o caminho trilhado, né? Não foi nada de herdeira,
1: Não foi
0: não.
1: nada de
0: Carreguei muita
1: herdeira.
0: caixa, limpei chão de loja. Eu brinco que hoje chegou num ponto, né? Que eu tenho muitos braços direitos, que tem muitas coisas que eu não preciso mais fazer. Mas sei fazer tudo,
1: Sim.
0: que eu acho que é importante.
1: Sim, é muito importante.
0: E precisei passar por esse crescimento, por todas as fases da empresa, né? Desde ser eu presa ali, sabe? Tipo, eu fazia o
1: Sim.
0: financeiro,
1: O
0: eu abria e
1: marketing.
0: fechava a loja, eu, né? Até chegar numa hora um pouquinho mais estruturada.
1: Tá, então há 14 anos atrás, a primeira loja que você abriu foi a Havaianas.
0: Isso. E quando eu fui abrir a Havaianas, as pessoas falavam assim: você acha que uma loja que vai vender chinelo em Cascavel vai
1: Capaz.
0: girar? Gente, a gente tá com três em Cascavel, graças a
1: Sim.
0: Deus, um sucesso. Quando eu fui abrir a Luiza Barcelos, eu ouvi a mesma coisa. Ai, as pessoas gostam de viajar para comprar essas marcas melhores, tipo Luiza Barcelos.
1: Discordo.
0: E eu tenho a mesma impressão que você. Eu quero viajar com a minha mala pronta, porque eu quero curtir a minha viagem.
1: Sim.
0: Eu não quero, tipo, ai, eu preciso ficar comprando coisa porque na minha cidade não tem,
1: Sim.
0: né?
1: Concordo. E assim, o comprar é o acaso.
0: Isso.
1: Sabe? Ai, achei um negocinho aqui. Eu, na verdade, nossa, eu e minha mãe é uma briga quando a gente viaja, porque ela fala que eu sou da bugiganga. Porque eu só compro bugiganga. Mas é que assim, não tem bugiganga aqui, né? Então, assim, ah, eu quero um sapato bom,
0: Sim.
1: eu vou comprar na minha cidade. Ah, eu quero uma bolsa boa, eu vou comprar na minha cidade. Uma roupa boa, vou comprar na minha cidade. Viagem, eu vou comprar bugiganga, vou comer, vou sair para restaurante, sabe? Eu acho que a gente tem que investir nisso. E aqui? E outra, que você parou pra pensar, hoje a facilidade que você tem de você comprar um produto aqui, você pode parcelar. Quanto que tá parcelando sua loja, mais ou menos? Uns.
0: Até 10 vezes.
1: Viu? Como que eu vou comprar fora?
0: Não, eu acho que é justamente isso, essa experiência de você movimentar o comércio local, porque não é a Mari que ganha, né?
1: Sim, é todo
0: É eu,
1: mundo.
0: é a minha equipe que consome em outros lugares daqui também,
1: Sim.
0: né? Hoje
1: É.
0: eu emprego mais de 100 pessoas.
1: Capaz.
0: Na maioria, a maioria mulheres, inclusive, acho que 95% mulheres.
1: Sério? Tá, e como que é todo o seu dia a dia? Com toda.
0: Animado.
1: Porque assim, para quem te acompanha sabe que você é uma mãezona. Você é uma mãezona. Eu já te vi na igreja com a sua filha. Vejo você super presente e sua filha é linda. Deve ter um menino também. Então você é uma mãezona. Como que você consegue organizar tudo isso?
0: Então, eu sempre fui apaixonada por empreender, mas eu falo que assim, a grande descoberta da minha vida foi ser mãe. Com certeza, assim, se eu escolhesse um dom, é ser mãe.
1: Nossa.
0: Então, eu amo fazer coisas com eles e eu falo que, assim, a minha prioridade é eles. Lógico, dedico muito tempo ao trabalho, mas, assim, faço questão de levar todos os dias na escola, que é o momento que a gente vai conversando e fazendo uma oração. Faço questão de jantar junto todas as noites, de fazer muitos programas no final de semana. Até agora eu tô tendo algumas experiências diferentes. Esses dias fizemos uma viagem só nós três,
1: É.
0: bem gostosa. Eles estão numa idade de muita companhia, muita conversa, sabe? E eu sempre tive isso, de, por exemplo, datas especiais, nunca tá fora. Levei eles muitas vezes.
1: Entendi.
0: Então, convenção da Bibi, vamos junto. Vamos junto para as lojas. Vamos junto para o meu escritório. O João mesmo entrou trabalhar nas lojas agora. Dei o um emprego. Tá com 11 anos, já tem um emprego. Bem.
1: Ele faz o quê?
0: Ele trabalha no estoque da Havaianas. Tá
1: Adorei.
0: começando igual eu comecei, de baixo.
1: De
0: Vamos
1: baixo.
0: ensinando. E aí, eu acho que, assim, esse dinamismo. É muito difícil eu falar que eu tenho uma rotina. Eu tenho, acordo, levo eles para aula, faço minha academia, vou para o escritório. Mas, assim, as lojas, como são muitas e são muitas pessoas, acontecem várias imprevistos, né? Então hoje eu vou para uma cidade, amanhã eu vou para outra, tal loja está precisando mais. E eu acho que eu tive que aprender a não ser tão engessada.
1: Tipo, ai, não se culpar.
0: Isso. E colocar as crianças no meio disso.
1: Sim.
0: Entendeu? Então, assim, ah, hoje vai dar tempo de almoçar em casa? Vai, hoje não, hoje vamos almoçar fora, mas o importante é que a gente tá junto. E hoje a mamãe falou que assistiu Patins, mas tive um problema na loja, então não vou assistir o Patins, mas vou te buscar antes, a gente vai jantar. E eu percebo que eles acabaram entendendo e admirando isso.
1: Com certeza.
0: Eu ouvi do João uma frase quando eu fui inaugurar a Luísa Barcelos do Catuaí, que ele falou assim: Meu Deus, mãe. Você cuida de 13 lojas e cuida tão bem de nós, ele falou. E aí eu chorei na hora, porque nasce a mãe, nasce a culpa,
1: Nasce a
0: né?
1: mãe, nasce a culpa,
0: E eu
1: exato.
0: estava há um mês em obra, indo toda noite acompanhar a obra no shopping, correndo e pensando, nossa, eu sou a pior mãe do mundo. E de repente vem essa fala dele, que ele estava se sentindo amado e cuidado, e ainda me admirando por dar conta de trabalhar.
1: Sim.
0: E eu acho que é um exemplo legal que eu estou dando para a vida deles.
1: Com certeza. E ali você está mostrando o valor do dinheiro, o valor do trabalho, o valor realmente humano, né? De ser uma mãe que está trabalhando.
0: Exato. Você sabe que eu me questionei muito isso, porque veio essa onda da mulher feminina ou da mulher não trabalhar fora. Eu acho que a gente tem que se colocar em várias realidades diferentes, né? E na época eu fui falar com o Padre Jorge, super
1: Ai, eu
0: querido,
1: adoro ele.
0: né? E eu falei, ai, padre, eu gosto de trabalhar. Além de precisar, né? Eu gosto de trabalhar. E aí ele me indicou um livro. Que fala até que muitas mulheres, inclusive santas, trabalharam em guerras, trabalharam servindo. E ele fala que Deus nos deu um dom e a
1: Sim.
0: gente não tem que desperdiçar.
1: Sim.
0: Então, vai ter mulheres que é realmente ficar em casa, né? Mas como veio muito forte essa onda do se dedicar à família, e eu sempre trabalhei bastante, eu comecei a me sentir culpada, né? Será que eu não me dedico pouco e tal? E aí veio essa conversa, esse livro que o Padre Jorge me indicou. Depois eu até te passo,
1: Eu
0: se
1: quero, eu
0: você.
1: gosto.
0: Eu esqueci o título agora, mas é bem legal. E que fala sobre esses dons e sobre as mulheres poderem sim trabalhar fora, e isso não anula elas como uma
1: Como
0: mãe, como
1: mulher,
0: esposa,
1: como
0: como dona de
1: feminina, como
0: casa, como
1: dona de
0: feminina.
1: casa. É, eu costumo dizer o seguinte, é que filho a gente cria do jeito que dá. O importante é a gente dar amor. Essa é a coisa mais importante que tem. Porque a gente não veio com, sei lá, com um manual, né? Não veio com manual. E assim, é muito difícil porque a gente é muito julgada como mulher.
0: Meu Deus.
1: A gente é muito julgada. Ai, vai amamentar. Olha, eu acho que o julgamento começa quando a mulher tá grávida. Que daí vai ter parto normal ou cesárea? Por que que você não vai ter parto normal? Ah, porque eu não quero, né?
0: Sabe o que eu gostei dessa tua fala? Porque eu vivi situações recentes na minha vida onde eu me senti muito julgada por mulheres, né?
1: E é
0: E às vezes a
1: isso, eu
0: mulher,
1: acho que é a
0: sem
1: mulher
0: saber
1: mesmo
0: da
1: que tá
0: verdade da
1: julgando.
0: vida da outra, sem entender nada, julga,
1: Sim.
0: né? E aí eu falo assim: uma vez eu ouvi uma frase que peca mais quem julga o outro do que quem erra.
1: Do que quem erra?
0: Porque você não tá na pele do outro, você nem sabe o que tá acontecendo. E você julga. E nas minhas experiências recentes, eu constatei, até falei com a minha filha sobre isso muito. O quanto isso vem das mulheres. E o quanto é triste, né? Porque a gente tem falado tanto de violência contra a mulher, de abusos, né?
1: Todos os tipos de abuso, porque a pessoa acha que o abuso da mulher é só o bater. Não, não é. O abuso
0: Não,
1: é
0: você ser julgada
1: muito.
0: se você não
1: Se você
0: conseguiu
1: seja.
0: amamentar seu filho,
1: Você já é um
0: se você
1: abuso.
0: passou por um divórcio, se você trabalha fora, tudo isso é uma forma de violência. E as pessoas têm que se conscientizar que essa violência pode ter impactos muito maiores na vida
1: Com
0: das
1: certeza,
0: pessoas.
1: com certeza, com certeza.
0: Eu tenho uma frase que eu falei para minha filha, para Cecília, eu falei assim: filha, a gente não deve falar mal de outras mulheres. Né? E ela com as amiguinhas dela ali, né? Eu falei assim: você pode deixar uma amiga muito triste, você pode deixar. Aí tem uma regrinha que eu vi, que eu ensinei para ela, que é assim: eu só falo de você o que eu posso falar para você, e mesmo assim, que você pode corrigir em 5 minutos. Amiga, seu cabelo tá assim, tá arrepiado. Amiga, seu dente tá sujo de batom. Seu zíper tá aberto. Você pode corrigir.
1: Sim.
0: Agora, ai, eu não gostei do seu corte de cabelo.
1: Não vai dar pra você
0: Ai,
1: corrigir.
0: você tá acima do peso. E até o que eu tenho visto é vindo de próprias mulheres falando do que a pessoa não pode mudar, coisas que não cabe aos outros falarem e pesadas, né?
1: Sim,
0: Então, assim.
1: a gente tá vivendo um momento também das pessoas prototiparem as outras pessoas. Tem que ter um
0: É.
1: padrão e é isso. E
0: Exato.
1: é isso, não tem um padrão.
0: Até um parênteses, a gente estava falando mais de empreendedorismo, mas eu passei por um divórcio e é a primeira vez que eu falo disso, né? Nunca nem comentei nas minhas redes sociais, porque é muita coisa envolvida, né? E eu tenho muito respeito por esse assunto.
1: Porque o respeito vem porque assim. Tem filhos envolvidos.
0: Meu
1: Porque eu
0: Deus,
1: acho assim, que quando as
0: famílias, sogras,
1: famílias.
0: cunhadas, irmãos,
1: E
0: amigos.
1: nunca vão deixar de ser seu sogro, nunca vai deixar de ser sua
0: Não.
1: sogra, avós dos seus filhos.
0: Ex-marido, tem um carinho envolvido que ultrapassa qualquer limite.
1: Sim, com
0: E quando
1: certeza.
0: você fala sobre você, mas você invade o espaço do
1: Com
0: outro, né?
1: certeza.
0: Então, eu faz um tempo já, mas eu evito falar desse assunto. É uma coisa que as pessoas sabem, percebem, mas eu não gostava de expor, né? E eu dou catequese.
1: Você tá com catequese?
0: Dou já fazem 6 anos,
1: Que legal,
0: né?
1: Mari.
0: Muita gente não sabe. Dou catequese, trabalho na SIC. E aí, quando aconteceu tudo isso, eu fui parar de dar catequese.
1: Por quê?
0: E aí eu falei com o padre, porque eu me sentia culpada, né? Uma mulher divorciada, meu Deus, não sei o quê. E aí o padre falou assim: minha filha, com quem Jesus andava?
1: Com Maria Madalena?
0: Minha filha, por que não dar catequese? Aí eu falei: ah, mas eu tenho medo que alguns pais não queiram colocar os filhos e tal. Aí ele falou assim: todos nós somos pecadores. E todos vamos na igreja para melhorar.
1: Com certeza.
0: E todos nós temos o direito de servir, de amar Jesus, de estar ali, né? Aí que ele me falou: peca mais quem fala de você.
1: Sim.
0: Ele falou assim: a igreja é tua, fica à vontade, vai dar catequese sim, se alegre. Então, eu vejo que,
1: Se
0: assim,
1: faz bem para você?
0: tem espaço para todo mundo,
1: Tem.
0: né? Em todos os âmbitos. Só que as pessoas, elas tomam uma verdade da vida dos outros e saem falando. E daí, assim, ai, não, eu ouvi isso, tá? Olha, ela tá na igreja e ela se separou. Gente, mas, assim, tem tantos pecados ocultos. Porque a separação é uma coisa muito visível, né? Mas tem tantos pecados ocultos que as pessoas convivem todo dia.
1: Pecados
0: Inclusive,
1: piores.
0: muito. E
1: Pecados
0: aí, tudo
1: piores.
0: bem estar dentro da igreja, porque os outros não sabem. Então,
1: Sim.
0: acho que tem umas hipocrisias, assim, que as pessoas precisam se conscientizar.
1: Com
0: Quando a
1: certeza.
0: gente, dentro da SIC, até uma pauta que a gente tem levantado muito é essa da violência contra a mulher. E eu acho que as mulheres têm que perceber que elas abrem muita porta para violência. Para violência psicológica, para vários tipos de violência que as mulheres mesmo incitam.
1: Eu vou chamar um intervalo, mas essa pauta sobre violência contra a mulher é uma pauta que eu acho que assim como a igreja, é uma pauta que eu acho que as pessoas elas distorcem muito. Porque assim, as pessoas acham que as pessoas precisam entender que dentro da igreja ali é um templo, né? Então, tem sacerdote, tem padres, que eles são humanos. Você é uma
0: A igreja é feita de
1: catequista? A
0: pessoas.
1: igreja é feita de pessoas. Você é uma catequista, você é humana. O padre também vai pecar. A gente tem que saber entender que ele está ali para dar a palavra, né?
0: Jesus deixou bem claro que
1: Jesus deixa.
0: todos somos pecadores, né? Ele
1: Todos
0: deixou
1: somos
0: ninguém,
1: pecadores.
0: Jesus e Nossa Senhora, o resto.
1: E ainda bem que nós somos pecadores, que nós estamos aqui para estar tá pecando, pedindo. Se ele não.
0: Buscando evoluir, é
1: Buscando
0: lógico.
1: evoluir, por aí vai. Mas eu quero voltar e a gente vai voltar para essa pauta.
0: Combinado.
1: Vamos chamar o intervalo. Ficamos aqui com o nosso intervalo. 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Voltamos. Mari, a gente está falando sobre culpa, né? Então, assim, que as pessoas elas precisam, principalmente nós no ramo de mulher, as pessoas têm um problema muito sério com a mulher empresária. É, a gente está vivendo um momento que está tendo toda uma distorção da função mulher, tanto na família, quanto dentro do empreendimento. E aí a gente falou da igreja. Eu também sou cria da igreja, só que eu tenho uma dificuldade muito grande de conversar com as pessoas sobre a igreja, sobre a religião mesmo. Eu me irrito muito que assim, às vezes você posta uma foto na igreja. Meu Deus, já virou beata.
0: Ai.
1: Não, se não acontecer, deve acontecer isso com você também, né? Então, assim, sabe, é uma coisa muito difícil. As pessoas fazem uma visão sobre a igreja que é uma visão completamente diferente, que não é isso.
0: Que quem tá servindo tem que ser mais santo que os outros. É, até
1: Tem que ser
0: algumas pessoas que
1: feia, não pode pensar
0: servem,
1: na
0: acho, é,
1: beleza.
0: até algumas pessoas que servem acham que são melhores porque estão mais dentro da igreja do que os outros também, não é verdade? Beleza, já tá na Bíblia, né? Que a gente tem que cuidar do nosso
1: Com
0: templo.
1: certeza que a gente tem que cuidar do nosso templo, que quando a gente vai para a igreja, a gente tem que ir bem vestida, porque para pensar ali, a casa do Senhor.
0: Inclusive se alegrar,
1: Se
0: sabia? Às vezes
1: alegrar.
0: quando eu tô reclamando da gente mal-humorada, eu peço muito para Deus para eu não ser aquela pessoa ranzinza, sabe? Eu lembro que, meu Deus, como fala na Bíblia sobre alegrar-se, né?
1: Alegrar-se, ser grato às coisas. E aí, entra no quesito que a gente estava falando de julgamento, que o nosso Deus entregou o filho dele para a morte, em prol da nossa vida, né? Então, assim, olha o que ele fez. Ele quer tudo do melhor pra gente, né? Então,
0: Muito.
1: assim, quando as pessoas começam a falar assim, que nem você da sua separação, as pessoas estão julgando algo que elas não sabem o que você estava vivendo.
0: Não,
1: E
0: ninguém sabe o que o
1: Deus não
0: outro
1: quer que
0: não
1: você
0: vive e
1: sofra.
0: os porquês do que o outro vive,
1: É.
0: né? Então, assim, a vida ela vai nos ensinando muitas coisas. E se eu tenho uma coisa que eu aprendi é que só você sabe da sua
1: Só você sabe
0: vida.
1: da sua
0: E
1: vida.
0: cabe só você e a Deus essa conversa, né?
1: Sim.
0: Então eu acho que é muito, muito peculiar. Igual você falou, a gente está muito perto da Páscoa, né? E, gente, uma vez eu estava num curso de oração bem recente. E ai, Deus, por que comigo?
1: Porque você é capaz.
0: Daí, mais ou menos assim, gente, olha o que Maria sofreu.
1: Olha o que Maria sofreu.
0: Entregou o filho dela, Deus sacrificou o filho dele. E você tá se achando o quê, Alecrim Dourado, né? Que você não pode sofrer, né? Então, assim, me veio outro modo de ver as coisas que eu passei na vida, né? Mas ao mesmo tempo, eu acho que fica uma coisa para as pessoas pensarem no quanto elas realmente têm julgado os outros,
1: Com
0: né?
1: certeza, não, com certeza. E isso é muito difícil, sabe? Porque a gente. Até ontem eu estava com uma colega e ela está à frente do quesito ela tem um projeto bem legal de mulheres que sofrem agressão, né? E aí o que acontece? Eu até perguntei para ela, falei assim, mas tá. Quando que a mulher procura? Por que que a mulher demora tanto para procurar? Ela falou assim pra mim, Mari, ela só procura quando ela foi destroçada.
0: As mulheres se sentem
1: Se
0: culpadas,
1: sentem
0: culpadas por ser
1: culpadas.
0: agredidas, culpadas por serem vítima de alguma situação. E olha, eu não tenho bandeira do feminismo.
1: Não, eu também não.
0: Eu tenho três irmãos homens, eu sou a quarta filha e a caçula. E eu tenho zero a bandeira do feminismo. Eu acho que sim, tem coisa que é de homem fazer. Eu sou bem sarna, às vezes, por exemplo, acaba o gás da minha casa, eu ligo pro meu pai, pros meus irmãos, peço ajuda, eu brinco que tem serviço que é de homem. Mas assim, as mulheres até nisso elas se sentem culpadas. Tipo,
1: Sim.
0: será que eu procurei essa agressão? Será que eu fiz alguma coisa? E tem coisas que nada justifica,
1: Não,
0: né?
1: exato, exato. E aí entra no quesito que a gente está conversando com você sobre uma empresária. Você é uma empresária. Aí agora, assim que lhe informar, você vai sofrer mais preconceito. Mas ainda bem que você é uma pessoa estruturada, você tem uma cabeça boa e você não vai ligar. Porque, eu sou uma super empresária e sou separada.
0: Não, total. E eu
1: Mas você
0: mesma
1: não vai
0: tive um
1: ligar por isso.
0: preconceito comigo lá atrás, né? Quando tudo isso aconteceu. Mas hoje melhorou muito, assim. Conversando com o padre, indo na igreja. Igual eu falei, é um assunto que eu acho que só quem vive
1: Só quem
0: sabe.
1: vive sabe.
0: E sobre ser empresária, a gente também, né? Eu acho maravilhoso. Eu acho que eu inspiro mais mulheres do que não. Eu sou filha de uma mulher que trabalhou muito. Minha mãe trabalhava demais, assim. E isso só me inspira. Quando eu penso assim, nossa, eu tô cansada. Eu penso, gente, a minha mãe tinha quatro filhos. Trabalhava batendo cartão. Nem faço isso. E tava linda, feliz. Não, para, chega. Então eu acho que eu inspiro a minha filha. Quando eu peço para minha filha, o que que você vai querer fazer quando crescer? Ela fala, eu quero ser médica e eu quero ter filhos. Então ela também quer esse caminho,
1: Sim.
0: né? E eu acho que como ela vê que eu faço, ela vê que é possível.
1: E seu filho quer ser o quê quando crescer?
0: O João fala que ele quer ser empresário, ele já tá mais do
1: Mais
0: meu lado
1: do
0: ali,
1: seu
0: né?
1: lado.
0: E a Cecília fala que quer ser médica cardiologista, ela especifica,
1: Nossa.
0: faz uns anos já que ela é bem específica, mas igual eu te falei, hoje eu emprego mais de 100 pessoas e na maioria mulheres. E eu acho que, apesar de a gente ter falado do julgamento da culpa, eu também tenho me empoderado. Essa palavra é meio pesada, né? Leva um. Mas pelo lado de inspirar pelo bem.
1: Sim.
0: Tipo, olha só, eu não deixei meus filhos, eu cuido de uma casa, eu faço o que tem que fazer, trabalho, viajo e tá tudo bem.
1: Seus filhos estão bem?
0: Muito bem, graças a
1: Você
0: Deus.
1: está bem? Não, isso é bem importante. Bem importante mesmo. E você, aquilo que você falou no começo, de não ser engessado, eu acho que isso é meio caminho andado. Sabe, a gente não pode ser engessado na vida, porque a vida, eu costumo dizer que o nosso mundo é uma ervilha, bem pequenininha. Ele dá uma volta tremenda. Então, hoje você tá bem, tá tudo tranquilo, ou hoje você tá aqui, daí uma das suas lojas lá de Balneário Camboriú deu alguma coisa, você tem que ir resolver. Você não pode sofrer por isso.
0: Não, eu brinco que assim, não existe empresário, eu acho, que não apague incêndios, né?
1: Não, é todo dia, praticamente.
0: A gente tenta trabalhar para ter o mínimo possível. Eu
1: De.
0: tenho quatro mulheres que são minhas principais braços direitos, assim, dentro das empresas, que também trabalham demais, também são mães, algumas mães solteiras, algumas têm o marido ali para cuidar, e mesmo assim viajam também, dão conta, trabalham pra caramba. E eu falo que, assim, por mais que a gente programe, a gente apaga muito incêndio.
1: Apagamento de incêndio.
0: E eu acho que ter esse dinamismo de tipo assim, ai, hoje eu ia acordar cedo, eu ia pro meu escritório, eu ia pra academia. Tá, não deu. Não
1: Não vou
0: deu. A
1: sofrer.
0: loja precisou, vou lá ter que fazer entrevista, vou ter que viajar para tal loja que está precisando de um treinamento, e tá tudo bem. Eu acabei de voltar de uma viagem que eu fiquei 7 dias, fiquei 3, 4 em Balneário e 3 em Curitiba, e quando eu estou viajando, minha rotina muda muito. Porque aqui minha rotina começa 6 da manhã, indo para a escola com as crianças, lá os shoppings abrem às 10. Não adianta, não tem muito o que eu fazer antes. Mas eu fico no shopping até 10.
1: Da
0: Porque parece que eu
1: noite.
0: tenho que aproveitar, porque eu tô fora, né? Então, muda horário de alimentação, muda horário de academia, quando eu vou na academia, quando eu. E tá tudo bem,
1: Sim.
0: entendeu? Eu acho que uma das coisas legais é você ser mais flexível. Eu acho que é possível eu ter o tanto de loja que eu tenho. Claro que precisa de uma rotina, de uma disciplina, mas eu acho que essa flexibilidade de entender que não vai ser todo dia igual é muito importante.
1: E hoje você tem toda uma equipe que faz seu financeiro, seu marketing, não digo seu marketing pessoal, marketing das lojas, gestão de pessoas, ou o que que você se concentra em fazer? Qual que é o seu. Porque você deve ter feito vários
0: A
1: processos.
0: gente tem atividades preferidas,
1: É
0: né?
1: óbvio. A minha, no caso, é beber vinho.
0: Adoro também, quem não, né?
1: Mas tudo bem. A gente tenta.
0: Inclusive, é essencial dentro dessa minha rotina, eu acho que deveria ser carimbado, tô brincando, gente. Mas adoro.
1: Mas vamos lá. Qual que é o seu principal, a sua.
0: Hoje eu acabo ficando muito mais no meu escritório, fazendo essa visão estratégica financeira, né? Então, eu tenho a equipe que faz o financeiro, eu olho para isso, analiso isso, e não é uma parte que eu gosto. Então, eu acho que é muito legal fa falar isso, porque assim, trabalhe com o que você ama. Maravilhoso essa frase, né?
1: Sim.
0: Trabalhe com o que você ama e você nunca vai trabalhar.
1: Eu acho que
0: Mentira,
1: isso é
0: porque
1: muito
0: dentro do que você
1: importante
0: ama.
1: para as pessoas que estão acabando de sair da faculdade ou que estão montando um primeiro negócio,
0: Legal.
1: né?
0: Porque assim, ó, eu amo moda, eu amo franquia, eu amo varejo. Mas dentro disso, sentar no escritório e ficar vendo números,
1: É o
0: nem sempre números bons, tem
1: fazer
0: de
1: um
0: tudo.
1: DRE.
0: Fazer DRE, ver fluxo de caixa, analisar a projeção. Às vezes é um saco, mas é
1: Sim.
0: necessário, né? Eu gosto muito da gestão de pessoas. Hoje eu tenho, igual eu te falei, quatro braços direitos. Elas fazem a gestão delas e eu faço a minha gestão com elas. Mas é uma parte que eu gosto. Gosto de dar treinamento, de venda, de posicionamento, de imagem, que eu acho importante.
1: No seu ramo, muito importante.
0: Hoje as compras são bastante concentradas em mim ainda.
1: Ah, é?
0: Não de suprimentos, assim, sacolas, enfim.
1: Não, de produtos.
0: Mas as compras de produtos ainda são bastante concentradas em mim. As pessoas que estão no meu braço direito participam, apoiam, às vezes fazem compras menores, mas a grande compra sou eu quem faço, de todas as lojas. Marketing eu amo, sou apaixonada. Eu sou presidente de marketing da SIC.
1: Ah, é?
0: A gente chama vice-presidente de marketing, fui convidada pela SIC e aprendo muito lá. É uma entidade incrível que a gente tem em Cascavel. Não conhecia tanto até trabalhar lá. Como a SIC é mais do que as pessoas imaginam. E lá dentro eu aprendo muito também.
1: É bem
0: Então eu exerço
1: interessante
0: essa
1: para as
0: parte que eu
1: pessoas
0: gosto
1: saberem, mas as pessoas estão começando.
0: muito. Inclusive, assim, se está começando uma empresa, associe-se, que a SIC ela incentiva muito. Conexão entre empreendedores, muita coisa legal lá.
1: Sim.
0: E aí, eu sou vice-presidente de marketing, aprendo muito lá e exerço essa parte que eu gosto. Apesar de ter uma agência de marketing dentro da minha empresa, trabalho muito de perto com elas, porque eu acho que, nossa, marketing hoje em dia é incrível, né?
1: Sim.
0: Te leva a muitos
1: E é bem
0: lugares.
1: interessante, as pessoas. Esse dia eu assisti uma palestra e as pessoas entenderem que não é só o marketing ali do Instagram. Não é só isso,
0: Não!
1: não é só isso. Porque, digamos assim, se a pessoa te viu lá, você usando Luísa Barcelos, viu você com a Havaiana, chegou lá na Luísa Barcelos e não é bem atendida, seu marketing, ó,
0: Não,
1: foi para
0: eu
1: baixo.
0: falo que o marketing, estou falando muito de experiência, né? Ficou até meio batida a palavra, mas eu falo assim, quando eu faço um evento na loja, é um marketing. Quando eu te sirvo um café, um biscoito, é um marketing. Tem marketing olfativo,
1: Sim.
0: que é você sentir o cheiro, o jeito que o meu condicional chega na sua casa.
1: Sim.
0: Tem estratégia de marketing. É lógico que, assim, às vezes você tá aí me assistindo, gente, teto de vidro. Ah, mas o meu condicional não veio tão legal. Porque a gente justamente tenta buscar cada vez mais melhorias, né? Então, assim, um bilhetinho que vai ali.
1: E
0: O
1: assim,
0: jeito que a gente responde o cliente numa mensagem,
1: as
0: né?
1: pessoas
0: As pessoas
1: precisam
0: pensam
1: também ter.
0: só em Instagram, mas o marketing
1: Não,
0: é
1: é tudo.
0: toda a visão que as
1: Tudo,
0: pessoas têm da sua
1: tudo, tudo,
0: empresa
1: tudo, tudo.
0: é o marketing.
1: Sim, com certeza.
0: Eu até tava na reunião da SIC. Falando sobre marketing, e a gente falou assim: as pessoas sabem tudo que a SIC faz? É muita coisa. Fazendo uma propaganda para esse meu time aí agora, porque eu acho incrível,
1: A
0: é
1: minha
0: muita
1: prima,
0: coisa.
1: a Maria Carolina, eu acho que ela é da SIC Mulher?
0: Ai,
1: Não, não
0: sim.
1: sei se ela é da SIC Mulher. Desculpa, Maria. Mas acho que ela é da SIC Mulher. Ela é alguma coisa ali dentro da SIC Mulher, que é uma coisa também muito
0: Não, é
1: legal.
0: muito incrível.
1: É
0: A SIC,
1: muito
0: ela tem
1: legal.
0: muitas vertentes. E aí a gente estava falando justamente isso, a função do marketing, de conseguir mostrar para as pessoas toda a tua empresa,
1: Sim.
0: né? A tua empresa vai muito além daquilo, né? Tem uma história, cada empresa tem uma história. A Havaianas tem uma conexão com o cliente, a Luiza Barcelos tem outro, a Bibi tem outro que acompanhar os
1: Que é os
0: pequenos. Então,
1: pequenos.
0: e você conseguir chegar no cliente não só na venda de um produto, mas numa história, né?
1: E eu costumo dizer também assim, que não é só uma venda. Você tem que fidelizar o seu cliente, é o que é mais difícil.
0: Não, uma venda a gente não pode viver
1: Não,
0: de
1: não
0: venda.
1: pode viver de uma venda, a
0: A
1: gente
0: gente
1: tem que
0: quer esse carinho do
1: do
0: cliente, essa
1: cliente, a
0: troca.
1: fidelização, ele estar constante ali. E é bem engraçado, vou até te dar um feedback. Até minha tia me ligou hoje. Eu falei que você está aqui, ela me
0: Que
1: ligou.
0: legal.
1: Ela adora a Luísa Barcelos. E aí teve o casamento, deixa eu ver de quem que é, das minhas primas. Eu não sei, lembro se foi da Narzinha ou se foi da Mariana, que eu levei ela lá na Luísa Barcelos. Aí era aquela época que tinha um que é bem chique, que era todo escravejado, que tinha um laço. E ela tava muito encucada com aquilo. E eu acho assim, que a pessoa tem que ser feliz. Então, assim, ela é uma senhora. E aí ela tava com vergonha de usar. Ela falou assim, mas eu não sou uma princesa. Ela foi lá, as meninas, tipo, ela saiu encantada com o sapato de princesa dela. Eu acho que foi umas três coleções
0: Eu
1: atrás,
0: acho.
1: né? Que era um que tem um laço
0: Mas olha que
1: assim de.
0: legal. Eu estudo muito moda, né? Então eu te falei que eu sou apaixonada por marketing. E sou muito entusiasta da moda. Eu tento estudar muito esse comportamento, imagem, estilo. Fui para essa área de consultoria de imagem um pouco. E eu acho que as pessoas querem engessar muito, né? A mulher elegante, isso. A mulher clássica, isso. Ah, eu acho que a gente é elegante quando a gente se veste da
1: Do
0: gente.
1: jeito que a gente quer.
0: Quando a gente fala bem dos outros, quando a gente é feliz, quando a gente usa o que a gente gosta.
1: Concordo plenamente.
0: Então, assim, claro que a consultoria de imagem vem para te ajudar a coroar isso.
1: A
0: Sou super
1: lapidar.
0: a favor, amo. Mas eu acho que ditar regrinhas, impor,
1: Ou
0: né?
1: até mesmo assim, ai, por ela ser uma senhora, não poderia usar? Quando ela deveria, tipo, teoricamente, estar usando, quando ela era nova, ela não tinha condição. Por que não vai usar
0: E
1: agora?
0: daí a alegria dela não
1: A
0: tornou ela
1: alegria dela
0: elegante?
1: ela ficou uma
0: Feliz, porque,
1: princesa.
0: né?
1: Com certeza,
0: A gente
1: concordo
0: recebe essa
1: plenamente.
0: energia boa. E dentro da
1: Sim.
0: loja, a loja é muito mais do que venda.
1: É muito
0: A
1: mais que
0: gente
1: venda.
0: conta histórias, a gente faz parte de momentos importantes,
1: Sim.
0: até de quebras, né? De, ai, eu não deveria usar isso. Ai, vou usar e vou ficar feliz. Então eu falo que a fidelização é isso, né? É você. Nossa, eu fiz clientes, amigas, e eu tenho um carinho muito grande, assim, sem falsa, pelas minhas clientes. Eu falo que é muito mais do que usar a Luiza. Você vender, você tá ali atendendo, você fazer parte da história. Eu tenho um carinho bem grande por trabalhar com o público.
1: Ah, legal. A gente estava falando de teto de vidro e é bem importante. O que que acontece? As pessoas acham que o eu empresário, estar empresária, ter um negócio é muito fácil. No caso, assim, você já mostrou que foram lá 14 anos, né, para ter essa quantidade de loja que você tem. E quais são as suas maiores dificuldades hoje?
0: Ixi, Maria, vamos listar aqui, que é um monte. Bom, você sabe, você é empresária, né? Eu acho que no processo dos 14 anos foram várias, né? Eu cresci com as lojas, né? Então eu abri com 24, com 20 eu tô com 34.
1: Você pegou
0: Peguei
1: pandemia.
0: pandemia. Peguei pandemia com loja recém-inaugurada em
1: Meu
0: Curitiba, que ficou 4 meses
1: Deus.
0: fechado. Eu falava que a maior dificuldade eram pessoas. E aí eu ouvi da Andrea, que é a presidente da Bibi, uma mulher incrível, que a nossa maior força são as
1: São as
0: pessoas,
1: pessoas.
0: né? O nosso negócio vive de pessoas. Então hoje eu vejo as minhas melhores lojas, as que mais batem meta, é justamente força das pessoas, né? Eu acho que talvez a minha maior dificuldade seja não poder estar em todas as lojas o tempo todo. Então tem coisas que, poxa, eu vejo que eu faço aqui. Até eu chegar lá na outra cidade e dar esse meu olhar, né? Eu tenho meus braços direito, mas é a dor do dono, né? Então, esse meu olhar. Mas hoje eu olho mais como pessoas como vantagem. Lógico que a gente tá numa época, de escassez de algumas mãos de obra, mas eu acho que pessoas são a força. Eu tenho muitas clientes que elas Igual a gente falou, ah, eu fidelizo a cliente. Ah, eu compro porque é a loja da Mari. Eu tenho muitas clientes que não estão nem aí que é a loja da Mari, mas compram com a minha vendedora.
1: Com a sua vendedora.
0: Então, as pessoas são muito força do nosso negócio, né? E eu gosto de reconhecer isso. Mas eu acho que dificuldade. Ixi, eu já fechei loja. Já abri loja em lugar errado. Tive que fechar porque não deu certo.
1: É importante você falar isso, porque uma coisa que é muito importante as pessoas entenderem é que o negócio não é seu filho.
0: Não.
1: E se ele não tá dando dinheiro, não tá dando
0: Gente,
1: retorno,
0: tenham dó,
1: peça,
0: né?
1: não tenha dó.
0: Porque assim, ó, claro que eu tive dó, mas assim, não é o filho mesmo,
1: Não
0: tá? Tem gente que
1: é o filho.
0: fala, ai, abri mais um filho. Deus me livre.
1: Não, não,
0: Os meus filhos têm um peso na minha vida que os negócios não têm.
1: não. Não tem. É muito
0: Nem
1: importante a gente
0: perto
1: saber
0: disso.
1: disso.
0: Amo meu trabalho, mas não dá para colocar no mesmo patamar, né? Fica muito longe,
1: Sim.
0: inclusive. Mas assim, eu acho muito importante falar, porque as pessoas falam assim, ai, abrir uma franquia. É sucesso pronto, né? Não,
1: Não.
0: uma franquia vem muita coisa pronta, ajuda um padrão, mas assim, eu já abri franquia que eu tive que fechar. Eu já fechei uma Bibi, eu já fechei uma Havaianas, que são marcas incríveis, que não tem erro, foram abertas no lugar errado, ou duraram um tempo bom naquele lugar, depois a cidade muda, o fluxo muda, não funcionam mais. Então, nem tudo é a chave do sucesso. A gente depende de pessoas, depende de processos, né? Já enfrentei N situações que fazem a gente repensar. Então, eu acho que nada é o segredo do sucesso. Acho que abrir uma franquia, nada não. É trabalhar muito, olhar para o seu negócio, não ter essa dó. Negócios são
1: Sim,
0: ciclos,
1: são
0: né?
1: ciclos, exato.
0: Pode vender, pode fechar, pode parar de fazer sentido, mudou. Eu acho que é bem isso. Não vê como filho.
1: Não vê como filho, com certeza. Com certeza.
0: Precisou mudar.
1: Muda e vai, bola pra frente.
0: Exatamente.
1: Mari, eu fiquei muito emocionada que você falou de pessoas, porque eu converso com várias outras amigas empresárias e tá até acabando, mas eu vou falar isso rapidinho. Depois o Anderson que se vire. Mas assim, ó, eu acho que a gente não consegue ver sem pessoas. Então, assim, eu converso com amigos empresários e tal, eles falam assim: ai, mas tá vindo uma geração. Não acho, discordo, porque eu tenho essa geração. Fala pro meu filho, 21 anos, domina uma cozinha, organiza tudo. Não é isso.
0: Eu tô adorando a nova geração.
1: Eu também. Eu,
0: Eu tô
1: sabe,
0: adorando.
1: eu acho que a pessoa que tá ali por trás vê de uma maneira diferente. Óbvio que a nova geração, ela tem um processo diferente, mas cabe a nós, empresários, saber se adaptar. E a vida é isso, a gente vai ter que estar sempre se adaptando.
0: Gente, é uma geração que, diferente de nós, né, que tivemos o sem celular com celular, sem Instagram com Instagram, a gente ainda teve essa
1: A
0: fasezinha,
1: gente
0: né?
1: teve.
0: Eu tive pouca, mas tive. É uma geração rápida, né? É, não é
1: Rapidíssima.
0: mais comercial, não tem comercial, é pula, é eu escuto a música que eu quero, a hora que eu quero, não tem a faixa do CD, não tem. Enfim, é outra
1: Verdade.
0: geração. Mas assim, a força do seu negócio é pessoas.
1: É pessoas.
0: Então aprende a lidar com essa geração. Que eu acho que vai fazer muito mais sucesso. Eu também vejo no meu filho. Poxa, meu filho tem 11 anos. Ele veio me pedir para trabalhar. Tá lá no estoque, gente, ele limpa chinelos. É super legal, assim. E eu falei que eu vou ensinar todos os processos para ele. Ele tá começando no primeiro, que eu acho que precisaria. E eu acho que ele vai crescer muito. E eu tô vendo uma nova geração com brilho no olho, com vontade de fazer acontecer. Eu acho que dentro de todas as gerações a gente vai ver de tudo.
1: De tudo, e a gente
0: As
1: tem que se
0: pessoas
1: adaptar.
0: não podem generalizar.
1: Não mesmo,
0: Que
1: concordo.
0: peso para essa nova geração a gente ficar, ai, essa geração que tá vindo é horrível. Gente, coitados.
1: Coitados.
0: Não, eles são diferentes de nós,
1: E você
0: eles
1: sabe.
0: nasceram num mundo mais acelerado, de muita informação. E aí, vamos trabalhar com eles, porque a gente precisa disso
1: A gente
0: também.
1: precisa, é bem importante isso. Eu fiquei bem, achei bem legal o que você falou. Fiquei bem feliz. Mari, acredita que acabou?
0: Obrigada, foi uma delícia.
1: Que bom, né?
0: Rápido, adorei nossa
1: Gostou?
0: troca.
1: Que bom que você gostou. Eu fiquei muito feliz por você aceitar o nosso convite. Quando você quiser mandar uma gerente, um dos seus braços direito para vir aqui falar,
0: Ai, olha,
1: a
0: tenho
1: gente está
0: pessoas
1: de legal.
0: incríveis.
1: Até lá da SIC. A gente está
0: Bem
1: de
0: legal.
1: braços abertos aqui. Ou o dia que você quiser vir falar só sobre a SIC, a gente marca uma nova data.
0: Maravilha, obrigada.
1: Muito obrigada. Ficamos aqui com mais um Conexão de Sucesso da Rádio Estúdio 92.3 FM de Cascavel. Ele vai ao ar toda terça-feira às 13 horas, com reprises aos sábados. Até lá!
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7: 10h42.
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9: E hoje a gente conversa com o psicanalista Dr. William Castro. Qual o papel dos pais na formação do caráter dos filhos?
10: Vivian, os pais são o primeiro espelho. Então, a criança vem se desenvolvendo, chega ali na adolescência, tentando repetir aquilo que os pais fazem. Quando nós éramos criança e a gente ia brincar, nós tínhamos até a brincadeira do cigarro, porque naquele momento fumar era um hábito que era considerado como elegância. Tinha até ele de chocolate, onde a gente colocava aquilo na boca. Graças a Deus, com o conhecimento e tudo, a gente se afastou disso. Porém, as crianças repetem esses atos e alguns vão dar continuidade a isso. Então, isso é de sumar importância. Nós precisamos, então, ser realmente pais e mães e não deixar que a internet assuma um personagem aí e tome esse lugar.
9: É isso, doutor. Os pais são a grande referência dos filhos. Eles ditam os comportamentos e limites.
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3: 11.6.
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4: 11h34.
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4: Meio-dia e três.
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4: Meio-dia e 31.
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4: 1 e 2.
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4: 1:32.
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5: 1h59.
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3: 2h25.
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17: E agora a gente conversa com Pamela Andrade. Pamela, a palavra submissão causa muito desconforto. Submissão é sinônimo de opressão?
18: Então, Vívia, ótima pergunta. Quando a gente fala sobre submissão, isso traz para muitas mulheres, de fato, não só o desconforto, mas essa resistência. Então, a primeira coisa que a gente precisa entender em Efésios 5, antes de falar sobre a submissão da mulher, a Bíblia vai falar sobre a necessidade de sujeitarmos uns aos outros. A gente nasce sendo submissa. Então, a partir do momento que você nasce, você vai ser submissa a uma hierarquia familiar. Então, primeiramente, você vai ter que se submeter aos seus pais. Depois, você vai se submeter dentro do ambiente assistente social, a uma professora. Hoje, se você vai fazer uma compra no supermercado, você é submisso às regras do ambiente. Você vai ter que pegar a fila, você vai ter que aguardar ser atendido, independente do seu cargo, independente do que você é. Você vai ter que se submeter àquele lugar. E, na verdade, eu vejo submissão da mulher como cuidado de Deus. Eu vejo realmente como proteção da mulher. Então, hoje a gente vê muita mulher sobrecarregada, porque realmente ela tá pegando um lugar que não é dela, com essa dificuldade de se submeter ao propósito e, de fato, ao papel e lugar que ela foi criada pelo próprio Deus. Então, a submissão, ela é cuidado de Deus, proteção do Senhor para nós.
17: Concordo plenamente com você, Pâmela. À luz da Bíblia, a palavra submissão está relacionada à ordem e harmonia, e não à desvalorização.
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5: 2h54.
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4: 3h28.
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22: 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Se alguém é bom de papo, é craque. 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Agora, se é chato, é o empata. Se alguém quer saber se alguma coisa vai dar certo, pergunta: vai dar jogo? Se a coisa não anda, fica no 0-0. Mas se tudo der certo, é um golaço. 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
4: 3:58.
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14: Começando agora o programa Expresso do Rock. No arquivo de hoje, Ronnie Wood, Suzy 4 e Cheap Trick. Temos também as participações especiais de Hélida Rodrigues.
15: Fala, Júlio! Fala, companheiros de Expresso do Rock! E aí, tudo pronto para mais uma viagem nesse Expresso? Hoje tem mais Conexão Rock por aqui, hein? É a gente te conectando com o rock and roll que a galera tá fazendo aí pelo país. E hoje, no Conexão Rock, você confere as bandas Suco Elétrico, Drena e Santa Pache. É daqui a pouquinho, no Conexão Rock.
14: Chefe Bruxo.
16: E aí, roqueiros e roqueiras, ouvintes do Expresso do Rock. O Drops Caldeirão traz hoje James Labrie, The Black Keys, Def Leppard e Corey Cambria.
14: Júlio César Filho.
17: No território do rock de hoje, teremos as bandas Black Label Society, Corrosion of Conformity, teremos Dio e Judas Priest.
14: Xaxá.
18: Amantes do grande rock and roll e companheiros de programa, o Atitude aterriza sua nave no Expresso e vai trazer aí uma barulhada bacana, tradicionais e histórias interessantes. E uma curiosidade aí sobre o grande Andrew Wood. Valeu, Júlio! Valeu, galera!
14: E Mestre Sidão.
19: Sejam bem-vindos ao Expresso do Rock. O Geleia Geral invade o programa de hoje para reverenciar três músicos excepcionais e seus sons geniais. Ouçam em volume máximo Peter Green, Derek Trucks e Edgar Winter.
14: E para começar a nossa viagem, Território do Rock.
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17: E agora começando mais um Território do Rock. Hoje eu começo com a banda Corrosion of Conformity, com a música Over Me. Depois tem Zakk Wylde e sua banda Black Label Society, com a música Rust. Na sequência, temos o lendário Ronnie James Dio, com a música Shivers. E vamos fechar com Judas Priest, com a música You've Got Another Thing Coming.
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0: E esse foi o som de Judas Priest com a música You've Got Another Thing Coming. Começamos a sequência com a banda Corrosion of Conformity com a música Over Me. Depois teve Black Label Society com a faixa Rust. E também tivemos Ronnie James Dio com a música Shivers. E esse foi o Território do Rock. Espero vocês no próximo programa. Até lá, tchau!
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4: 4:28.
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4: geleia geral invade o Expresso do Rock, apresentando o rock encharcado de blues de dois guitarristas virtuosos e também mostra a homenagem de um multi-instrumentista para uma lenda do blues moderno, falecido em 2014. Então, aumentem o som. Iniciamos nossa invasão com os timbres mágicos da guitarra de Peter Green. Em 1966, o jovem guitarrista recebeu a difícil responsabilidade de substituir Eric Clapton nos Blues Breakers de John Mayall, um dos maiores expoentes do blues britânico dos anos 60. Missão cumprida com louvor. Peter Green fundou em seguida, com o colega dos Blues Breakers, o baterista Mick Fleetwood, a banda Fleetwood Mac. A versatilidade técnica apurada dos dois músicos, aliada ao boom do blues britânico, levou o Fleetwood Mac ao estrelato. Estrearam no Windsor Jazz Blues Festival em 1967. Lançaram discos espetaculares com a fusão do blues e o rock eletrificado e explosivo, verdadeiros clássicos. Após sair do Fleetwood Mac, no início dos anos 70, o guitarrista caiu no ostracismo e se isolou em comunidades terapêuticas e clínicas para tentar se livrar do vício devido ao uso abusivo de drogas e álcool, dando uma parada em sua carreira musical por mais de duas décadas. Retornou à ativa com a Splinter Group e depois, mais tarde, com Peter Green and Friends, entre 2009 e 2010. Faleceu de causas naturais no dia 25 de junho de 2020. Mestre Peter Green, ícone do blues rock britânico. Continuamos nossa invasão com a técnica refinada e a genialidade do herói da guitarra, Derek Trucks. Um dos melhores guitarristas da atualidade, Derek Trucks iniciou suas atividades na música muito jovem. Aos 10 anos de idade, já se apresentava ao lado da lenda Greg Allman e de seu tio, o baterista Butch Trucks, na Allman Brothers Band. Tocou com todas as celebridades do blues e do rock e montou a sua The Derek Trucks Band. Continuou junto à Allman Brothers até o encerramento das atividades do combo solista. Seu principal projeto é partilhado com sua esposa, Susan Tedeschi, no excepcional grupo Tedeschi Trucks Band, um verdadeiro herói da guitarra. Vamos finalizar nossa invasão com um som impecável do multi-instrumentista Edgar Winter. O irmão mais novo do lendário guitarrista Johnny Winter começou a tocar blues e acompanhar o brother em suas apresentações pelo estado do Texas ainda muito jovem. Além de ser um virtuoso tecladista e vocalista, Edgar Winter domina outros instrumentos como saxofone, baixo, guitarra e bateria. São mais de 50 anos de estrada com seu combo Edgar Winter Group, além de se dedicar a vários projetos. Edgar Winter tocou e produziu discos de vários artistas e desde 2001 participa ativamente do projeto de Ringo Starr, a All Star Band. Para homenagear seu irmão mais velho, Edgar Winter convidou uma constelação de estrelas do blues e do rock para gravar um álbum com os clássicos que o mestre John Winter imortalizou. Depois de um trabalho bem elaborado e cuidadosamente bem produzido, foi lançado em abril de 2022 o disco Brother John. A obra tem participação de uma longa lista de notáveis da música, como Joey Bonamassa, Billy Gibbons, Derek Trucks, Joe Walsh, Cabby Moon e Ringo Starr. Aos 75 anos de idade, o albino maluco dos teclados e dos sax continua na ativa, tocando muito. Os irmãos John e Edgar Winter são verdadeiras lendas do blues moderno. Então aumentem o som e curtam Peter Green, Derek Trucks e Edgar Winter.
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O Geleia Geral invadiu o Expresso do Rock, trazendo a música magnífica do mestre Peter Green, com a faixa Bottoms Up. Depois tivemos Derek Trucks,

0: com 76 minutos de blues rock de excelência. Uma obra genial, já considerado um dos melhores discos de 2022. Valeu, Júlio! No próximo programa, o Geleia Geral faz mais um Invasão Expresso do Rock, trazendo boa música e o rock em todas as suas vertentes. E não percam a sintonia. Continue ligados à programação através das redes sociais. Um grande abraço e até a próxima edição do Expresso do Rock.
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7: 4h57.
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3: Salve, salve, galera do Expresso do Rock, começando por aqui mais um Conexão Rock, né? Essa vitrine musical que mostra o rock and roll que a galera faz aí pelo país. E hoje eu trago pra mostrar pra vocês a banda Suco Elétrico, pra começar aqui, hein? Banda vinda da região sul, de Porto Alegre. A Suco Elétrico conta com Dani Rauen no vocal, Alexandre Rauen no vocal e bateria, também o Cássio Lino na guitarra, teclado e backing vocal, e também o Fernando Drunk no baixo. Formada no ano de 2000, o Suco Elétrico quer se divertir, divertindo aí com música, né? E traz influências que vão desde Mutantes a Queens of the Stone Age, de Black Sabbath a Supergrass, né? Tem muita influência legal essa galera. E da Suco Elétrico eu trago pra vocês a música Teto. Também no Conexão Rock de hoje, você confere a banda Drena, vinda do Rio de Janeiro. Drena Rodrigues está nos vocais e guitarra à frente da banda de mesmo nome, acompanhada por Júnior Macedo na guitarra, Milton Carlos na bateria e Bruno Moraes no contrabaixo. As músicas da banda falam do modo como toda esta tecnologia afeta a nossa vida, nossos relacionamentos e nosso consumo, né? E a banda Drena traz pra vocês a música Desconectar, assunto bem atual aí dessa galera, hein? E pra fechar o nosso Conexão Rock de hoje, trago pra vocês a banda Santa Apache. O grupo surgiu no ano de 2021 em Brasília e tem os músicos Rubens Porto na voz, Rodolfo Marques na guitarra, Iro Ferreira no baixo e Leonardo Miranda na bateria. Da Santa Apache, trago para vocês a música Tornar a Mim. Agora com vocês, então, no nosso Conexão Rock. Suco Elétrico, Drena e Santa Apache.
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0: Fechando com essa banda muito legal, vinda diretamente do centro do Brasil, de Brasília, a banda Santa Paz, com a música Tornar a Mim. Do Rio de Janeiro, a gente curtiu a banda Drena, com a música Desconectar. Top demais, né? E ainda Suco Elétrico com a música Teto. Muito legal poder trazer o som dessa galera. Hoje a gente foi praticamente aí de norte a sul do país, trazendo muita música legal pra vocês aqui no nosso Conexão Rock. No próximo programa tem mais. Quem sabe não pode até ser a sua banda que a gente vai trazer por aqui, né? Vale também entrar em contato com a gente no expressodorock.com.br. Por que não, né? Então, até o próximo programa. Tchau, tchau.
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5: 5:15.
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12: O Atitude aterriza sua nave no Expresso e começa com a banda Disturbed. É uma banda de heavy metal de Chicago, Illinois, formada em 1994. Eles têm 7 discos gravados, 5 deles já ficaram em primeiro lugar na Billboard. Ou seja, os caras são de sucesso. Continuando com Cactus Cathedral, que é de Syracuse, New York. Foi formada em 2016, tem 7 discos de sucesso e é puro stoner rock. Na sequência, a tradicional e maravilhosa banda Rush. Banda canadense, formada em 68. Ela vai do rock progressivo ao rev metal, tá? E em 1994, eles entraram para o Hall da Fama da música do Canadá. Olha só, sensacional Rush. E para fechar, com chave de ouro, Temple of the Dog. Olha, o Temple of the Dog é um supergrupo formado em 1990 por integrantes do Soundgarden, né, o Chris Cornell, e do Pearl Jam, o Ed Vedder, certo? Como um tributo ao grande Andrew Wood, né? Um tributo à morte do Andrew Wood. Então vamos curtir

0: É, pessoal, sonzeira em sequência sensacional. Curtimos Disturbed, Are You Ready, Cactus Cathedral, Half Devil, Rush, The Anarchist e Temple of the Dog, Times of Trouble. E olha só, tem uma curiosidade aí pra vocês, sabe? A personalidade extravagante e as composições do Andrew Wood ajudaram a catapultar o grupo Mother Love Bone ao topo da cena musical da Seattle da década de 90, certo? Infelizmente, ele morreu de overdose de heroína adicionada a uma hemorragia cerebral logo após o lançamento do primeiro grande álbum do Mother Love Bone. É esse aí, Andrew Wood. Sucesso, o cara era sensacional. Valeu, galera. Valeu, Júlio. 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
11: 5:43.
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3: 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Então não perca esta oportunidade. 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
10: E aí, roqueiros, roqueiras e parceiros do Expresso do Rock, está no ar mais uma edição do Drops Caldeirão do Rock. Eu sou o Chefe Bruxo e no programa de hoje, The Black Keys, Dropout Boogie. Contendo 10 faixas inéditas, esse 11º álbum de estúdio da banda traz a participação especial do baterista Greg Cartwright, da banda americana Raining Sound. Também traz a participação do ícone do ZZ Top, Billy Gibbons, e do produtor Angelo Petralha, que também produziu a banda Kings of Leon. Depois vamos dar espaço para o músico canadense James Labrie, vocalista da banda de metal progressivo Dream Theater. Depois Def Leppard. E fechando a sequência de hoje, Corran Cambria, agora no Drops, Caldeirão do Rock.
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0: E esse foi o Corre em Cambria e a faixa Comatose. Antes rolou a clássica banda Def Leppard, Take What You Want. Ainda na sequência tivemos o vocalista James Labrie, Devil in Drag. E abrimos com a banda The Black Keys, com a faixa Wild Child.
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6: 6:06.
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11: Chegamos na estação Arquivo do Rock hoje com Ronnie Wood, Suzy 4 e Cheap Trick. No dia 2 de junho de 1975, Ronnie Wood lançava o seu segundo álbum solo, Now Look. No ano seguinte, em 1976, ele passava a fazer parte dos Rolling Stones. Esse disco de Ronnie Wood alcançou o número 118 na lista dos 200 melhores álbuns da Billboard, durante um período de 6 semanas nas paradas. Eu escolhi a faixa I Got Lost When I Found You. Em 1973, Suzy 4 estava lançando seu primeiro álbum solo. O álbum ele foi um sucesso de crítica e comercial, alcançando popularidade internacional após o seu lançamento e ficou no top 50 nas paradas de vários países. Vamos ouvir a música Official Suburban Superman e finalizo com Cheap Trick, do segundo álbum de estúdio In Color, desta banda americana, lançado em 1977, em setembro. Vamos ouvir a faixa Come On, Come On. Este álbum é considerado um clássico no gênero power pop. Ronnie Wood, Suzy 4 e Cheap Trick, agora no Arquivo do Rock.
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0: Ouvimos Ronnie Wood, I Got Lost When I Found You, Suzy 4, Official Suburban Superman, e Cheap Trick, Come On, Come On. E com o arquivo a gente chega ao final de mais uma viagem no Expresso do Rock. Mas a gente volta no próximo programa. Até lá!
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2: 7h26.
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8: Quando falamos em câncer, o tempo faz diferença. 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Alterações persistentes, dores inexplicáveis, perda de peso sem causa aparente ou mudanças no funcionamento do organismo devem ser avaliadas por um profissional de saúde. Muitas pessoas adiam consultas por falta de sintomas, mas a prevenção começa justamente antes que eles apareçam. Cuidar da saúde é um compromisso com o presente e principalmente com o futuro.
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1: 7h57.
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3: 8h26.
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Prezado ouvinte, esta Igreja Apostólica, restaurada por Nosso Senhor Jesus e pela Santa Vó Rosa, e conduzida por longo tempo pela mão segura do profeta Santo Irmão Aldo, é um precioso tesouro de fé que, quando encontrado e aceito com boa vontade e esperança, possibilita ao que assim crer uma vida feliz e abençoada. Essa organização religiosa é o tesouro ao qual Nosso Senhor Jesus se referiu na parábola do homem que achou algo valioso no campo e, muito alegre, vendeu tudo o que possuía para poder adquirir o que considerou de grande valor para sua vida. Esta Igreja é o reino dos céus na terra, revestida de virtudes e do poder de Deus o Pai e dos seus santos. Sua missão é divulgar o Evangelho de Nosso Senhor Jesus Cristo e o cumprimento de suas promessas, e anunciar palavras de vida e de paz, as quais, sendo aceitas com boa vontade e fé, promovem a salvação e a libertação da criatura humana de todo o pecado e da maldade. Quem assim crer, alcançará o mérito de receber as virtudes do Espírito Santo, através do Consolador, a quem o Pai Celestial atribuiu o poder de santificar e de purificar a alma e conceder vida, saúde, alegria, paz e a felicidade perenes a quem deseja aprimorar a fé que está em seu coração. Ó ouvinte, valorize esse tesouro colocado ao teu alcance pela providência divina. Sejas feliz e muito abençoado.

0: 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Assis Chateaubriand, Estado do Paraná, aos domingos às 10h30, Rua do Bosque, número 1250.
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0: Divulgamos a seguir um depoimento de fé enviado para a sede desta Igreja Apostólica. A senhora Rosana Maria Figueiredo Cabreiras da Silva estava casada há alguns anos e não havia conseguido engravidar. Ela e o marido se submeteram aos exames solicitados por um médico e, de início, nada ficou constatado que impedisse deles ter um filho. No entanto, um exame detalhado revelou uma anormalidade feminina provocada por distúrbio endócrino que a impedia de engravidar. Contudo, essa senhora continuou clamando pelo amparo da Santa Vó Rosa e do Santo Irmão Aldo. Inclusive, durante a audição de uma transmissão online de reunião de Santa Comunhão, ela suplicou que Nosso Senhor Jesus a amparasse naquela dificuldade. O clamor dessa senhora foi ouvido e atendido, pois daí, há bem pouco tempo, ela engravidou, teve um período gestacional satisfatório e, no devido tempo, deu à luz a um menino saudável e perfeito, o Gabriel. No entanto, durante o parto, o obstetra constatou miomas nos órgãos internos dessa senhora e ficou admirado pelo fato dela e do bebê não haverem sofrido nada grave durante aquela gestação. Recomendou apenas que ela retornasse daí a 6 meses para novos exames pré-operatórios de extração do órgão afetado. Com esperança e fé, a senhora Rosana passou a fazer uso continuado de água e de óleo ungidos, providência de fé que lhe foram de muita valia, visto que os resultados dos exames solicitados pelo médico foram negativos em relação aos miomas detectados anteriormente, situação favorável diante da qual ela foi dispensada do tratamento cirúrgico. Decorridos alguns meses, ela engravidou novamente e mais uma vez teve um período gestacional sem intercorrências, ao final do qual deu à luz a outro menino perfeito e saudável, o Samuel. Ela e o marido são agradecidos a Deus Pai e aos seus santos pela alegria de terem o lar abençoado com a presença de 2 filhinhos perfeitos e saudáveis, como informou a senhora Rosana em depoimento de fé, remetido de Pereira Barreto, Estado de São Paulo, no mês de outubro de 2024.
1: Somos um povo muito feliz.

0: 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Repetindo, conselhodeliberativo@igrejaapostolica.org ou pelo site ouvidoria.igrejaapostolica.org. 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

0: Estamos apresentando a Hora Milagrosa e na sequência vai falar-lhes o pastor Josiel Neves Silva.
1: Cumprimento a todos os ouvintes, desejando a bênção do nosso Deus, de Jesus Cristo, do Consolador a Santa Vorrosa, e também desejo-lhes a bênção de Maria Santíssima e do Santo Irmão Aldo. E toda a graça do Reino dos Céus recaia abundantemente em sua vida e que o vosso lar seja repleto das bênçãos dos céus. Estimados ouvintes, ter a sua companhia neste momento de meditação é de imenso valor. Portanto, através destas palavras, que é vida para o nosso espírito, fortalecemos a nossa fé, compreendemos a vontade do Pai para que sejamos perfeitos e zelosos de boas obras. Nesta Igreja Apostólica, temos anunciado o cumprimento da promessa de Jesus Cristo para os tempos da regeneração. E por meio das Sagradas Escrituras, ficou registrado a vinda de um outro santo, a semelhança dele, Jesus, com seu poder e autoridade. Como descrito no livro de Apocalipse, Jesus assim prometeu ao vencedor: eu lhes darei autoridade sobre as nações, assim como também eu recebi do meu Pai. Dar-lhe-ei ainda a estrela da manhã. Estas profecias, estimados ouvintes, têm cumprido na vida da Santa Vorrosa, que foi predestinada para realizar esta missão tão nobre, porém em tudo foi provada, desde as mínimas coisas. Ela foi fiel, preservou a pureza do Espírito, a fé em Jesus, na sua Santa Mãe Virgem Maria Santíssima, sempre amou o bem e a justiça, venceu todas as tentações deste mundo, guardou com sinceridade a doutrina do Evangelho do nosso Senhor Jesus e por ele, esta santa foi preparada num período de 16 anos, tempo suficiente em que Jesus e o Pai restaurou a sua igreja nesses tempos, fundamentada na doutrina do Evangelho do Reino dos Céus. Observem, prezados ouvintes, que Jesus não mencionou o nome de quem seria o Consolador de sua promessa, porque ele mesmo disse: ao vencedor dar-lhe-ei que se assente comigo no meu trono, assim como também venci e me assentei com meu Pai no seu trono. Pois seria necessário, estimados ouvintes, que em tudo fosse fiel a ele, Jesus, e ao Pai. E prova disto, a Santa Vorrosa sempre foi humilde, sincera e muito fiel a Jesus. Ela o amou de todo o coração, e enquanto na terra viveu, por amor a Jesus, a sua igreja, ela dedicou a sua vida para dar ao Divino Mestre a oportunidade de restaurar a igreja dos santos apóstolos com sua própria vida, para que se cumprisse a preciosa promessa do outro Consolador, a fim de a humanidade conhecer os mistérios que precisavam ser revelados ao seu povo. Desta feita, no Evangelho de São João, capítulo 16, versos 12 em diante, ficaram registrados os ensinos de Jesus a respeito da missão do Consolador, dizendo: tenho ainda muito que vos dizer, mas vós não podeis suportar agora. Quando vier, porém, o Espírito da verdade, ele vos guiará em toda a verdade, porque não falará de si mesmo, mas dirá tudo o que tiver ouvido e vos anunciará as coisas que hão de vir. Disse Jesus: ele me glorificará, porque há de receber do que é meu, e vou-lo há de anunciar. E ele prometeu o Consolador para guiar o seu povo, quando disse: o Espírito da verdade, ele vos guiará em toda a verdade. Foi através da Santa Vorrosa que Jesus nos transmitiu a mensagem de grande valor para o preparo e a santificação do seu povo. Foi por meio desta santa gloriosa que Jesus concedeu todo o poder e autoridade para curar, para salvar, libertar a todos que crerem e confiar nesta doutrina anunciada, que é a mais perfeita matéria em religião. Esta santa gloriosa ensinou-nos a amar a Deus o Pai, a Jesus como nosso Salvador, a Maria Santíssima, a amar a justiça e praticar o bem. Tem santificado a sua igreja a fim de que esta possa contar com toda a proteção celestial, com a unção do Espírito Santo do Pai e para que tenham a glória de ser alimentada pelo corpo e o sangue de Jesus. Esta santa tem todo o poder de Jesus para exercer seu ministério e o faz por amor a Deus e ao seu Filho amado, para a grandeza do reino dos céus. Sendo que o ministério desta santa poderosa, preparada por Jesus e por Deus o Pai, é levar o consolo aos cansados e oprimidos. Hoje tem abençoado a muitos, prezados ouvintes, livrando-os dos perigos que atravessam a nossa caminhada nesta terra, amparando a todos com a graça divina, livrando dos males, proporcionando a cura de doenças para tirá-los dos sofrimentos. Esta santa recebeu todo o poder para realizar milagres notório na vida de todos que crer nesta palavra de fé. Muitos têm sido libertos da escravidão deste mundo, que aparentemente parece ser algo bom, ou que irá te dar uma felicidade, mas porém são ciladas do inimigo para aprisionar os filhos de Deus. São coisas passageiras e levianas que levam a pessoa à amargura e decepção. Por isso Jesus afirmou ao dizer: "O Espírito da verdade, ele vos guiará em toda a verdade." A Santa Vó Rosa foi galardoada no reino dos céus para exercer esta missão gloriosa de ser o Espírito Consolador da promessa do Divino Mestre. Portanto, estimados ouvintes e irmãos apostólicos, sejam vocês jovens, moços e moças, senhoras, senhores, desejo que sejam sábios para que compreendam estes ensinos da Igreja Apostólica. Sejam humildes e sinceros de coração para serem merecedores do poder desta Santa Gloriosa, que está revelando todos os mistérios que ao tempo de Jesus ele não pôde revelar. Sobre a fé nos santos de Deus, em sua Mãe, a Virgem Maria Santíssima, no ministério dos profetas, dos santos apóstolos, tendes a sua fé inabalável no cumprimento das profecias do nosso Senhor Jesus, o Salvador. Creiam de todo o seu coração e será bem-aventurado em todo o seu viver com a bênção de Deus o Criador, de seu Filho amado Jesus Cristo, o Salvador, e do Espírito Santo do Pai. Terás a graça do Espírito Consolador, a Santa Vó Rosa, e a intercessão do nosso Santo Irmão Aldo em seu viver. Sejam assim, pratiquem esta fé em todos os seus dias nesta terra. Amém. Ó glorioso e eterno Deus, nós glorificamos e exaltamos o Teu santo nome, pelo Teu infinito poder e misericórdia por cada um de nós. Pois nos preparastes, santos poderosos, enviou Teu Filho amado, o nosso Senhor Jesus Cristo, trouxe para nós o Evangelho

0: Exerce um poder e autoridade, amparando e nos guardando nesta terra. Queremos também elevar o nome da Senhora Sandoval Rosa, que és o Espírito Consolador. Glorificamos o nome do profeta Irmão Aldo e por isso, nesta hora de oração, em que muitos dos meus irmãos e ouvintes estão com seus pensamentos elevando ao reino dos céus, através de uma fé inabalável, pedindo a graça dos céus, pedindo as bênçãos para a sua vida. Muitas vezes passam por alguma dificuldade, por algum problema. Sandoval Rosa, ó Jesus bendito, tendes compaixão e através desta fé sincera que eles têm nos seus corações, possam receber as bênçãos para as suas vidas, possam encontrar a solução para os seus problemas e que tenham um lar, tenham uma vida com a presença dos santos e anjos, com o poder do reino dos céus. Ó Sandoval Rosa, ó bendito Jesus, ajude a eles para que possam compreender estas verdades, para que possam compreender o cumprimento dessas profecias tão nobres nos dias atuais e que o Senhor Jesus já voltou e hoje está realizando esta grande obra de salvação, oportunidade de regeneração através do ministério da Sandoval Rosa e que a fé nestes corações sejam alimentada, sejam fortalecidos e que possam ter sempre a sabedoria dos céus para esse discernimento e que a vida dos mesmos sejam pautadas pelo poder dos céus. Ó querido Santo Irmão Aldo, conceda da tua bênção também para todos estes ouvintes. E também muitos lembraram de colocar ao lado deste aparelho receptor a água, o óleo, para que sejam ungidos. E ao fazer uso dos mesmos, eles possam alcançar a graça desejada e tendo a certeza das bênçãos preciosas que são concedidas a todos neste momento de fé. Nós louvamos e agradecemos a ti, Jesus bendito, à Senhora Sandoval Rosa, ao Senhor Santo Irmão Aldo, em nome de todo o reino dos céus. Amém.
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